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artista, voltando aqui apresentando agora Caleb Capitão, que volta mais uma vez ao desfile. 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

0: música poderosa. A cruz sagrada seja minha luz. Nos recordamos da oração de São Bento. 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Retira-te, Satanás. Nunca me ofereças coisas vãs. 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Vamos cantar mais uma vez. Com poder. 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

0: pode aplaudir Henrique e Diego.
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Amém! Louvado seja o nome de Jesus! Que bênção, que maravilha de Deus nós podemos estar aqui nessa noite para juntos até as 0 horas estarmos adorando e exaltando aquele que é digno de toda honra, toda glória e todo louvor. Que noite abençoada, que noite abençoada que o Senhor tem nos concedido de podermos estar aqui com sua companhia. Glória seja dada ao nome de Jesus de Nazaré. Queridos, queremos cumprimentar a você com a paz do Senhor Jesus e a você que ainda não fez uma aliança com Cristo, com essa mesma paz, e que nessa noite, Papai do Céu, fale ao seu coração de maneira poderosa para a glória de Jesus. Queremos mandar saudação de paz para você que está em casa, no trabalho, que está se recolhendo para dormir, para você que está passando pela noite escura, de enfermidade, de luto. Que a mão de Deus possa estar sobre a sua vida, operando milagres, prodígios e maravilhas. Amém? Nós vamos orar ao Senhor pedindo a bênção de Deus para esse trabalho abençoado que ora se inicia. Nós fazemos a Igreja Evangélica Assembleia de Deus, Convenção Abreu e Lima, no programa Novas de Paz. Este é bom demais. Esta programação tem a direção geral do nosso querido pastor presidente, pastor Roberto José dos Santos Lucena, e também na direção local, nosso querido pastor Jalmin Avelino. Hoje nós estaremos aqui realizando o programa O Círculo de Oração no Lar. Quero avisar aos irmãos que a nossa amada irmã Edinaura, juntamente com as outras irmãs do Círculo de Oração, não vai poder chegar até aqui. O pastor Jalmin está muito enfermo, bastante enfermo ainda, irmãos, com esta virose. Os irmãos orem pelo nosso querido pastor para que Deus repreenda esta enfermidade, não só na vida dele, mas na vida de algumas outras irmãs também que faz parte do quadro aqui. Estão também enfermos, por essa razão não vão poder chegar até aqui nesta noite. Mas pela graça de Deus, nós vamos apresentar o trabalho em nome de Jesus. Vamos orar por esse trabalho que ora se inicia em nome de Jesus. Maravilhoso Deus, querido Pai, nós te louvamos, nós te agradecemos por mais essa oportunidade, Senhor, que tens nos concedido de podermos estar aqui nesta emissora, Senhor, de rádio. Queremos te pedir a tua bênção, Pai amado, sobre a nossa vida, sobre a vida de todos aqueles que estão conosco. Ó Deus, nos prestigiando através desse trabalho abençoado. Pai querido, que nesta noite tu venhas tomar a frente, Pai amado, deste trabalho, deste culto de louvor e adoração a ti, Senhor. Que as vidas que vão estar aqui, Senhor, ó Deus, cultuando conosco, que elas possam receber da tua parte, Pai amado, uma palavra, um renovo, um milagre da tua parte, Senhor. Pai querido, repreenda as enfermidades, visite o nosso pastor Jalmin, Senhor, com cura, ó Deus, trazendo saúde para aquele corpo, Pai amado, para que teu servo continue fazendo a tua obra com alegria. Também, Senhor, te apresentamos as demais irmãs, meu Senhor, que não poderão estar aqui nesta noite por motivos maiores, Senhor, mas queremos te pedir uma bênção continuada sobre a vida de cada uma delas, que nesta noite tu possas abraçar, Senhor, a alma de cada um, Senhor. Ó Deus, também te apresentamos, Pai amado, aqueles que estão em casa, que estão nos trabalhos, que ainda estão trabalhando, nos serão, que vão vir à noite trabalhando, Senhor. Que a tua mão de Deus esteja estendida sobre a vida de cada um, Senhor, para a glória do teu nome. Te apresentamos, Senhor, as famílias enlutadas. Queremos te pedir, Senhor, console os corações daqueles, meu Senhor, que perderam seu ente querido. Pai amado, é no nome de Jesus que nós te pedimos. Também te apresentamos, Senhor, ó Deus, a igreja de um modo geral, a tua noiva, o teu povo comprado e redimido pelo sangue do Cordeiro. Também te apresentamos, Senhor, aqueles que se afastaram
afastaram da tua presença, aqueles que estão distanciados, Senhor, que não sente forças para voltar, aqueles que estão detidos, aqueles, meu Senhor, que amam, que gostam da tua palavra, mas ainda não fizeram uma aliança contigo. Pai, eu quero te pedir, Pai, no nome de Jesus, vá ao encontro de cada um, Senhor. Ó Deus, trai para a tua presença, assim como tu fizeste na vida de Adão e na vida de Eva, Senhor, trazendo este casal para a tua presença. Trabalha nesta noite, ó Deus, trazendo as vidas para a tua presença. Nós somos apenas canal, Senhor, da tua bênção, mas quem trabalha, quem faz a obra é o teu doce Espírito Santo. E nós confiamos, Pai amado, que através da tua palavra, ela cantada, através da tua palavra, ela ministrada, que venha falar o coração, Senhor, do amado ouvinte nesta noite. É o que nós te pedimos e já te agradecemos em nome de Jesus. Amém e amém. Queridos, nós vamos ouvir com Elaine de Jesus, Quem Chora para Deus. Eu quero já oferecer este louvor para todas as irmãs do ciclo de oração desde São Domingos, Pão de Açúcar, Palestina, e também aqui na nossa Polo, aqui em Caixa d'Água, aqui no centro e em Canaã. Que as irmãs do ciclo de oração possam receber este louvor para a vossa meditação. Em nome de Jesus. Amém?

0: Muito bem, louvado seja o nome de Jesus. São 22 horas mais 36 minutinhos. Queremos mandar saudação de paz para os irmãos que estão na escuta conosco. Quero mandar saudação de paz para o meu amigo, meu irmão Jó, que está em casa, está nos ouvindo. Deus abençoe, Jó. Um grande abraço para você. Já já vamos tocar aquele hino abençoado, vem cear comigo, um dos hinos que você mais gosta. Deus abençoe, Jó, em nome de Jesus. O meu amigo Elton, Deus abençoe esta família abençoada, irmã Joana e a sua filhinha, a sua bebê, Deus abençoe. Quero mandar saudação de paz para o meu amigo Leonardo, a irmã Jennifer e também a Esté. Deus abençoe, Esté. Esté é uma bênção de Jesus para a glória de Deus. Eu quero mandar uma saudação de paz para minha irmã Luísa. Deus abençoe, Luísa. Deus abençoe, Maria. Deus abençoe, Natália. Esses vasos estão aí fazendo serão, tão pegado. Quero mandar saudação de paz também para o meu amigo, irmão Hinaldo Silva. Estávamos hoje ali num culto na rua. Foi bênção do céu. Quero também mandar um abraço todo especial e uma saudação de paz para o meu amigo, pastor Flávio. Deus abençoe, pastor Flávio, ali da Igreja Perus. Estávamos hoje, ouvimos uma bela mensagem através dele. Homem de Deus, Deus abençoe, meu pastor. O senhor é uma bênção, foi uma honra lhe conhecer. Jesus é bom e Deus é fiel, amém? Deus continue abençoando este povo abençoado para a glória de Jesus. 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Queremos mandar também um abraço todo especial para este casal abençoado que esteve ali com a gente, ali em Deus é Fiel, no culto de pregação no meio da rua. Foi bênção do céu para a glória de Jesus, amém? Queridos, nós vamos ali faturar e já voltamos em nome de Jesus. Não sai daí, é rápido.
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E disse para você que é rapidinho mesmo, são 22 horas, mais 45 minutinhos. Nós vamos de louvor nesta noite, numa indicação da nossa querida irmã Érica. Érica que oferece para sua mamãe, que está ali na sua residência, está nos ouvindo. Oferece também para o nosso pastor Jaume Avelino. Oferece para sua mãe digna esposa, nossa irmã Edináurea. Oferece também para a irmã Silvana, presbítero irmão Cleito, para a irmã Clécia, para todo o povo de Deus ali na igreja do centro. Oferece também para a irmã Rosinha. Deus abençoe a irmã Érica, em nome de Jesus. Também quero mandar este louvor para minha amiga, minha irmã Lucidalva. Deus abençoe a irmã Lucidalva, não esqueci da senhora, viu? Eu não esqueci da senhora, irmã Lucidalva. A senhora é uma bênção na nossa vida. Deus abençoe a senhora, a sua casa, a sua família, em nome de Jesus. Mando também para nossa irmã Maria, a mãe da nossa querida irmã Adelma. Irmã Maria, Pai do Senhor, irmã Maria, a senhora é uma bênção na nossa vida, no nome de Jesus. Amém? Eu quero também oferecer para a irmã Eduarda, para a irmã Adriana, presbítero irmão Paulo, a todo o povo de Deus, da nossa querida irmã Maria, irmã Adelma e também o nosso presbítero irmão Carlos. Deus abençoe nossos amados irmãos em nome de Jesus. Quero também mandar para a nossa querida irmã Aline, lá no Colorado, irmã Aline. Deus abençoe a vida da senhora, em nome de Jesus de Nazaré. Será uma bênção. A senhora é uma bênção, em nome de Jesus, irmã Aline. Quero também mandar este louvor para o meu amigo Abraão e a irmã Cida, este casal abençoado que mora no nosso coração e não paga nadinha de aluguel, viu? Deus abençoe, irmão Abraão, em nome de Jesus. Queridos, quero deixar aqui um convite todo especial para quinta e sexta e sábado agora, tá certo? Quinta, sexta e sábado agora, aqui na área de Toritama, teremos o pré-congresso de jovens e adolescentes, não é? Área de Toritama, pré-congresso de adolescentes, dias 21, 22 e 23 de maio. Portanto, quinta, sexta e sábado vai ser uma bênção do céu. Queremos convidar você aí, papai, mamãe, a você, para convidar aí seus adolescentes para estar junto conosco comemorando mais esta data o aniversário, não é, desse pré-congresso de adolescentes aqui na área de Toritama. Será realizado ali na nossa igreja Apolo, na rua Carpina, não é? Na rua Carpina, na rua principal. Aí você chega ali no ponto mototáxi, você pega a esquerda subindo e você vai deparar ali com a nossa igreja, Assembleia de Deus, Convenção Abreu e Lima. E será uma honra, uma bênção ter você e toda a sua família junto conosco. Vai ser uma noite de muito poder, de muita alegria, de muita bênção de Deus para a nossa vida, em nome de Jesus. Amém? Se você puder chegar, a partir das 19 horas, estaremos de portas abertas, esperando você e toda a sua família. É um convite todo especial do nosso pastor Jaume Avelino e toda a sua família. Amém? Em nome de Jesus. Recado dado, nós vamos de louvor, não é? É com o Soraya Moraes, não é? Soraya Moraes, quão grande é o meu Deus. Medita aí na letra deste louvor, em nome de Jesus.

Glória a Jesus, glória a Deus, glória a Jesus, glória a Deus. Queridos, a Bíblia diz lá em Hebreus capítulo 13, versículo 8, Jesus Cristo é o mesmo ontem e hoje e eternamente. Amém? Jesus é o mesmo que cura, é o mesmo que sara, é o mesmo que trabalha, é o mesmo que faz milagre. Ele não mudou. Amém, irmãos? Ele não mudou, ele é o mesmo. E eu creio que Deus fará na minha vida e na sua vida uma coisa nova em nome de Jesus. Nós vamos de louvor, nós vamos ouvir nesta noite o hino pela irmã Lauriete. Nós vamos ouvir um hino pela irmã Lauriete, e outro igual não há, não é? Igual não há. Nós vamos ouvir este louvor e já vamos mandar aqui para os irmãos que estão na escuta, não é? Nossa querida irmã Aline está também aqui na escuta junto conosco. Quero mandar um abraço também, saudação de paz para meu amor, minha vida, minha princesa, irmã Irene, Deus abençoe. Ela hoje acordou com uma notícia não muito boa, não é? Alguém próximo da família faleceu. E a gente está assim, só Deus na nossa vida, viu? Não é fácil perder quem a gente ama, mas é a vida, não é, irmãos? É a vida. A família próxima a dela está de luto e por isso nós estamos orando para que Deus console, não é, os corações em nome de Jesus. Amém? Vamos ouvir este louvor em nome de Jesus.

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Amém, são 23 horas, mais 4 minutinhos. Deus abençoe a você que está ligadinho conosco nessa noite. Queremos mandar saudação de paz para todos que fazem o bairro aqui do Moriá. Deus abençoe todos os irmãos ali no bairro Moriá, ligadinhos aqui com a gente. Queremos também mandar saudação de paz para todo o povo de Deus ali nos, na Vila do Juá. Estão aqui também, irmãos, nos acompanhando. Quero mandar um abraço todo especial para o meu amigo Glauber, ali no Juá. Deus abençoe nosso querido amigo Glauber. Graças a Deus por isso. Os irmãos do sítio Oncinha, do sítio Mundo Novo, Deus abençoe a todos. Sítio São João, São João de Baixo, de Cima, Santa Maria, Deus abençoe os nossos queridos irmãos que sempre estão aqui ligadinhos conosco, adorando o Rei Jesus para a glória de Deus. Queremos também mandar saudação de paz aqui para minha irmã, minha amiga Patrícia, ali no Coqueiral. Deus abençoe Patrícia, Júnior, Bernardo, Zefinha, sua mãe, Deus abençoe. Estão sempre na escuta, no serão ali, não é? Mas na escuta, ligadinho aqui, na melhor da cidade, na queridinha da cidade. Deus abençoe, Patrícia, em nome de Jesus. Também a nossa querida irmã Elisângela está ligadinha conosco. Deus abençoe. A nossa irmã Nice também está conosco. O irmão Daniel, Publicidades. Deus abençoe, Daniel. Aquele abraço todo especial. Está sempre aqui ligadinho com a gente. Deus abençoe. O Daniel também, meu primo, sempre ligadinho aqui com a gente. Deus abençoe a todo o povo de Deus da Casa da Bênção, com meu amigo pastor José Silva. Deus abençoe, meu amado, em nome de Jesus. Quero mandar um abraço todo especial também para o Docas Embutidos. Deus abençoe, Massailson. O Senhor é uma bênção na nossa vida, Massailson. Tu és uma bênção. Deus abençoe. Quero também mandar saudação de paz para a nossa querida irmã Vânia. Deus abençoe, irmã Vânia. Irmã Vânia teve aniversariando, foi bênção do céu para a glória de Jesus. Quero mandar saudação de paz para minha amiga, a minha irmã Rosinha. Deus abençoe, Rosinha. Rosinha é uma bênção de Deus na nossa vida, no nome de Jesus, amém? A nossa querida irmã Dilma está ali no serão, juntamente com seu esposo, não é? Deus abençoe, irmã Dilma, em nome de Jesus. Queridos, nós vamos ver o hino da sequência, né? Nós vamos adorar ao Senhor no hino da sequência e queremos já dizer que é um oferecimento da nossa querida irmã Aline, ela que oferece esse hino de Niquésia Santos, A Vitória é Hoje. Ela oferece para a irmã Vânia, para a irmã Val. Deus abençoe, Val, saudade da senhora. Oferece também para todos que estão na escuta, para o nosso pastor Jaume Avelino. Muito obrigado, irmã Aline, em nome de Jesus, amém? Antes de nós ouvirmos esta canção da irmã Niquésia Santos, nós vamos passar aqui bem rapidinho, irmãos, os nossos apoiadores, né? 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

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Chegou. 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Deus abençoe os nossos queridos apoiadores em nome de Jesus. R.R. Quintinhas também está por aqui. É, você pode ligar no fone zap 99662-1890. 99662-1890. Entrega a domicílio, viu, irmãos? Ligou, chegou também, tá certo? Vamos ouvir com o Nicasse Santos. A vitória é hoje. Olha, irmão, é hoje, não é amanhã, nem depois de amanhã. É hoje. Recebe aí esta palavra em nome de Jesus.

Muito bem, não é amanhã nem depois de amanhã, é hoje, viu? É hoje, para glória e louvor do nome de Jesus. Louvado seja Deus. Queridos, nós vamos levantar um clamor, queremos convidar você para se juntar conosco neste momento tão glorioso de nós levantarmos esse clamor por aqueles que estão enfermos, né, irmãos? Por aqueles que estão enfermos, vamos orar bastante gente, irmãos, enfermos. Que Deus tenha misericórdia dos nossos queridos irmãos, não é? Que estão nesta luta, não é? Nesta luta, meu Deus do céu. As enfermidades não têm dado trégua. Mas Deus está no controle. Amém, irmãos? Deus está no controle. E eu creio no milagre da parte de Deus. Amém? Eu creio no milagre da parte de Deus, porque o Senhor, Ele tem sido bom, Ele tem sido fiel, e eu creio naquilo que Ele pode fazer nas nossas vidas, em nome de Jesus. Amém? Queridos, nós vamos orar por aqueles que estão enfermos, para que Deus venha fazer um milagre, não é? No nome de Jesus. Como já dissemos agora há pouco, Hebreus capítulo 13, não é? Jesus, ele é o mesmo ontem, hoje e eternamente. Ele é o mesmo, ele não mudou. Ele ainda cura hoje, ele ainda cura, ele ainda liberta, ele ainda opera milagres, prodígios e maravilhas. Alguém muitas vezes fica preocupado, não é? Corre para um lado, corre para o outro e esquece que existe um Deus que ele é médico por excelência. Amém, irmãos? Ele é médico por excelência. A você que está enfermos e que muitas vezes procura recursos na medicina, que não está errado, mas a Bíblia diz assim, irmãos, lá na carta de Tiago, ele diz assim: olhe, se aquele que está enfermo, procure o presbítero, procure o pastor, e eles ungindo, não é? Você, a oração da fé vai curar o doente. Olhe, incomode mesmo os nossos presbíteros, incomode mesmo os nossos pastores, para esses homens orar, não é? Para Deus repreender a enfermidade. Louvado seja o nome de Jesus de Nazaré. Vamos orar, irmãos, vamos orar. Eu convido você para estar junto comigo, fazendo esta oração, em nome de Jesus. Vamos levantar um clamor e vamos pedir, irmãos, em nome de Jesus, para que Deus tenha misericórdia e faça um milagre de cura na vida daqueles que estão precisando de uma vitória, não é? De cura, não é? De cura. E eu creio, irmãos, que Deus, ele pode fazer um milagre neste momento, amém? Vamos orar, vamos pedir, vamos unir a nossa fé, vamos unir o nosso clamor e clamar ao Senhor em nome de Jesus, amém? Vamos fazer assim, você ora daí, eu oro daqui e juntos vamos ao trono da graça, vamos falar com Deus. Amado Deus, querido Pai, no nome de Jesus, mais uma vez, Senhor, estamos na vossa presença. E desta feita, Senhor, primeiro para te adorar, te exaltar, magnificar o teu nome, adorar o teu nome que é santo para todo sempre. Pai, nós queremos te render graças, queremos neste momento declarar que só o Senhor é santo, só o Senhor é Deus. Em ti há o poder, a unção, em ti, Senhor, existe toda a plenitude, todo o poder para repreender enfermidade, para fazer um milagre, para trazer saúde, ó Deus, ao corpo que está enfermo. E eu creio, Pai amado, naquilo que tu podes fazer. A tua palavra diz, meu Senhor, que tu és médico por excelência. Aleluia, louvado seja o nome de Jesus de Nazaré. Veja o nosso pastor nessa hora, Senhor, nosso pastor Jalmir Avelino. Repreende aquela enfermidade, Senhor. Veja também, Senhor, a irmã Ivonete, a mãe do nosso querido irmão Inaldo Silva.
Pai, no nome de Jesus, visite esta mulher, Senhor, com cura divina, Pai. Mostre a esta mulher que Tu és Deus que cura. Glorifica o Teu nome, Senhor, nesta oportunidade na vida da nossa irmã Ivonete, Senhor. Também Te apresentamos, Pai amado, o nosso amado irmão Fabiano. Deus, no nome de Jesus, aquela pressão, Pai amado, que não quer baixar, que quer ficar somente alta, mas Tu és Deus que controla a pressão arterial, a pressão, Senhor. Deus de misericórdia, vá lá, controle a pressão do Teu filho, Senhor. Deus de misericórdia, visite a minha mãe, Senhor, com cura divina. Ó, Deus de maravilhas, eu Te peço, Pai, da planta do pé, a coroa da cabeça, Senhor, vai restaurando a saúde, vai fazendo milagre, repreende a enfermidade, Senhor, para a glória do Teu nome. Veja também Tua serva, Jesus, a nossa querida irmã Fátima, a vice-dirigente do ciclo de oração, Jesus, ali na nossa Polo. Pai, no nome de Jesus, vá ao encontro da Tua filha nesta hora, Senhor. Repreende a enfermidade. Ó Deus, para a glória do Teu nome que nós Te pedimos. Também, Senhor, a Tua filha, a nossa irmã Marcela, Senhor, com aquela enxaqueca, com aquele, ó Deus, com aquele mal-estar, Senhor. Repreende para a glória do Teu nome, Jesus. Há uma crise, Senhor, ó Deus, de virose. Deus, no nome de Jesus, dê um basta, Senhor, nesta situação, para a glória do Teu nome, Jesus. Há poder no Teu nome, há poder no Teu sangue, há poder no Teu nome, há poder no Teu sangue, para repreender toda enfermidade. Deus, em nome de Jesus, nós Te pedimos, repreende, Senhor, nesta hora, toda e qualquer enfermidade. Confunde a medicina, Senhor. Mostra para o médico, Pai, ateu, incrédulo, que não crê em milagre, que não crê numa providência divina. Deus, é no nome de Jesus. A Tua palavra diz, meu Pai, que Tu não mudaste. Tu és o mesmo. Tu és o mesmo ontem, hoje e eternamente. Tu és o mesmo. Não tem passado para Ti. Não tem futuro para Ti. Não tem presente para Ti, porque tudo está no controle de Tuas mãos, Senhor. Tu és o mesmo. Louvado seja o nome de Jesus de Nazaré. Pai amado, visita o coração. Ó Deus, vai desobstruindo, Senhor, as veias arteriais. Vai trazendo saúde nos pâncreas, nos rins. Deus, renova o sangue. Deus, para a glória do Teu nome, Jesus. Veja essa próstata, veja, Senhor, esse colo do útero. Deus, no nome de Jesus, eu Te peço, veja os pulmões, veja as veias arteriais, Senhor, veja o globo ocular, veja as cabeças, veja o cérebro, Senhor, no nome de Jesus, Pai, veja as articulações, as reumatites, veja a osteoporose. Deus, traga saúde completa, saúde completa, Senhor, para a glória do Teu nome, Jesus. É para a glória do Teu nome que nós Te pedimos. Ó Deus de maravilhas, Deus grande e eterno, faz o Teu querer de Deus nesta noite, em nome de Jesus. Amém e amém. Queridos, nós vamos ouvir com Zés de Paula um oferecimento do nosso querido irmão Inaldo Silva. Ele que oferece para todos que estão na escuta, no nome de Jesus. Vamos ouvir com Zés de Paula.

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Muito bem, são 23 horas mais 43 minutinhos. Eu quero deixar aqui uma reflexão da palavra de Deus para o nosso elevo espiritual. Glória seja dado o nome de Jesus. Certamente Deus vai continuar falando ao seu coração em nome de Jesus. O Salmo 12 tem uma expressão abençoada aqui para nossa meditação. Vai nos dizer a palavra de Deus. A epígrafe dessa palavra diz: a falsidade do homem e a veracidade de Deus. Olha o contraste, irmão. No Salmo de Davi, o verso 1 diz assim: salva-nos, Senhor, porque faltam os homens benignos, porque são poucos os fiéis entre os filhos dos homens. Cada um fala com falsidade ao seu próximo. Falam com lábios lisonjeiros e coração dobrado. O Senhor, ó Senhor, cortará todos os lábios lisonjeiros e a língua que fala soberbamente, pois dizem: com a nossa língua prevaleceremos, os beiços são nossos, quem é o Senhor sobre nós? O verso 5 diz: por causa da opressão dos pobres e do gemido dos necessitados, me levantarei agora, diz o Senhor. Porei em salvo aquele que para quem eles assopram. As palavras do Senhor são palavras puras, como prata refinada em forno de barro e purificada 7 vezes. Tu nos guardarás, Senhor, desta geração, nos livrará para sempre. Os ímpios circulam por toda a parte, quando os mais vis dos filhos dos homens são exaltados. Amém, irmãos? Queridos, Deus é aquele que não perde nenhum de nós de vista. Deus é aquele que vem ao nosso encontro por sua fidelidade, por sua misericórdia. Vivemos tempos difíceis, como disse Paulo certa vez. Nos últimos dias sobrevirão tempos difíceis. Estamos vivendo esses tempos onde homens que muitas vezes falam mentiras enganosamente, homens que pervertem as coisas, não é? Que não agem com veracidade, que não agem com verdade. Estamos atravessando tempos, irmãos, que se Deus não for na nossa vida, olhe só Jesus na causa. Mas estamos por aqui porque há um Deus que cuida de nós. E ele diz aqui: por causa da opressão dos pobres e do gemido dos necessitados, me levantarei agora, diz o Senhor. Louvado seja o nome de Jesus. Muitas vezes os homens querem nos engolir vivos, levantam leis para que possam calar a nossa boca,
não aguento ouvir verdades da palavra. Ficam aborrecidos com as coisas certas. Ficam maquinando dentro dos seus quartos, das suas câmaras, coisas maus contra a nossa vida, contra a vida dos justos. Mas quanto mais opressão, quanto mais perseguição, o Senhor se levanta para nos dar livramento, para nos ajudar. É em vão, é debalde aqueles que se levantam contra o povo de Deus. Porque quem está conosco, diz a palavra de Deus, que é muito maior do que aqueles que estão no mundo. Louvado seja o nome de Jesus. Podem nos apedrejar, podem se levantar contra o povo de Deus, os escolhidos de Deus. Não importa. Sabe por que não importa? Porque existe um Deus que cuida de nós nos mínimos detalhes. Pode muitas vezes levantar calúnia, pode muitas vezes falarem mal acerca de cada um de nós, pode muitas vezes maquinarem o mal, mas há um Deus que cuida de cada um de nós. Louvado seja o nome de Jesus. A Bíblia diz lá em Romanos capítulo... Aleluia! Capítulo 9... Capítulo 8, versículo 31. Se Deus é por nós, quem será contra nós? Irmãos, se Deus é por nós, por mais que somos só, nós somos maioria. Aleluia! Louvado seja o nome de Jesus. Deus se levanta muitas vezes ao nosso favor quando eu e você não merece. Ele é justo. Ele é grande. Ele é fiel na minha vida e na sua vida. Continue servindo a Deus com alegria. Continue na presença dele com alegria. Fazendo a sua vontade, fazendo o seu querer. Porque na noite escura, Jesus se levanta para nos dar vitória. No momento difícil, Jesus se levanta para nos dar vitória. No momento da tempestade, ele se levanta para dar vitória para mim e para você. Louvado seja o nome de Jesus. Não se desespere nesta noite. Não se desespere neste momento, não, de maneira nenhuma. Coloque a sua fé no Deus que tudo pode, que é o mesmo, que não mudou. Bendito é o nome de Jesus. Por causa do gemido do necessitado e da opressão do pobre, Deus se levanta, é Deus quem se levanta para fazer um milagre. Louvado seja o nome de Jesus. Permaneça crente, permaneça fazendo a obra de Deus com alegria, permaneça na presença de Deus, permaneça, porque é dele que vem a nossa vitória. Louvado seja o nome de Jesus. Eu quero encerrar esta palavra, esta programação, dizendo assim para você: permaneça no lugar, permaneça na porta. A Bíblia diz lá em Jó: ainda que se levante o espírito do governador, eu não saio da porta. Bendito é o nome de Jesus. Permaneça na porta, adorando, exaltando, glorificando, dizendo que Jesus é bom e que o diabo não presta. Aleluia! Louvado seja o nome de Jesus. Deus ainda se levanta, irmãos, em favor daquele que nele espera. Receba esta palavra aí no seu coração. Deus ainda se levanta em prol daqueles que nele espera. Então aguarde no Senhor a sua vitória. Não se desvie para a direita nem para a esquerda, não, de maneira nenhuma, mas permaneça na porta, dizendo que Jesus é bom. Aleluia! Louvado seja o nome de Jesus. Eu quero orar por você. Você que se encontra desanimado por alguma situação que aconteceu, você acha que está tudo perdido, eu vou orar por você. E Deus vai te dar vitória, vai te dar direção. E você vai permanecer na presença do Rei Jesus. Amém? Amado Deus, querido Pai,
No nome de Jesus, te rendemos graças, Senhor, neste momento. Deus, sabendo que o Senhor ainda se levanta por conta, ó Deus, das nossas necessidades. Eu te agradeço, Senhor, pela vida do teu filho, da tua filha. Eu sei, Senhor, que a noite escura não tem sido fácil. Eu sei que os momentos de tribulação não têm sido fácil. Mas a tua palavra diz, meu Senhor, que quando nós clamamos a ti, o Senhor responde, o Senhor trabalha, o Senhor faz aquilo que nós não podemos fazer. Aleluia, louvado seja o nome de Jesus. Permanece com as tuas mãos estendidas, Senhor, sobre a nossa vida. Ainda que a gente não mereça, ainda que a gente não, o que merecemos era o castigo, era algumas outras situações, mas o Senhor é bom, o Senhor é bom, e estamos aqui porque a tua bondade, a tua misericórdia tem nos alcançado. Obrigado, Senhor. Obrigado, Deus, porque mesmo na noite escura o Senhor não nos abandona. O Senhor nos fortalece, o Senhor pega na nossa mão, vai adiante de cada um de nós. Obrigado, Jesus. Nós não merecemos, mas te louvamos por tudo. Deus, eu te apresento os nossos apoiadores, Senhor. Abençoe as empresas, faça crescer. Deus, aqui embaixo pode estar na crise, mas aí no céu, aleluia. Vá trabalhando, Jesus, no comércio de cada um. Vá, Senhor, multiplicando a renda de cada um. Vai fazendo milagres, Senhor, para a glória do teu nome. A tua palavra diz, meu Senhor, quando tu abre a porta, homem nenhum pode fechar. E foi o Senhor quem abriu. E eu creio, Senhor, que tu irás fazer um milagre. Pai querido, é o que eu te peço nesta noite, Senhor. Abençoe as famílias. Abençoe, Pai querido, ó Deus, esta cidade. Toma debaixo da tua mão potente. Veja os comerciantes, veja os feirantes, veja, Senhor, as famílias, veja nosso estado. Veja, Senhor, ó Deus, aqueles que assumem posições de autoridade. Dirija o coração dessas pessoas para benefício da multidão. Veja o nosso país chamado Brasil. Veja as autoridades constituídas, as forças de segurança. Vai dando livramento, vai ajudando. Acampa teu anjo, Senhor. Dê vitória. Ó Deus, abençoe a tua igreja, Senhor. Fortalece, cinge os lombos, Senhor, para os dias difíceis que estão chegando. Mas nós confiamos em ti, Senhor. Nós aguardamos em ti, porque tu és a nossa esperança. Tu és o guarda de Israel. Tu és Senhor, tu és Deus. E nós te louvamos, Jesus, por tudo. Continua, Senhor, mesmo que a gente não mereça, cuidando de cada um de nós. Nós te louvamos e te agradecemos por tudo, em nome de Jesus. Amém. Graças a Deus, queridos. Deus abençoe a você que esteve conosco por esta noite, nesta programação abençoada. Quero te agradecer pela vida dos teus filhos, das tuas filhas que estiveram conosco. E queremos avisar você que quinta-feira, se Deus permitir, estaremos por aqui mais uma vez, apresentando o nosso programa Novas de Paz, em nome de Jesus. Lembrando a você mais uma vez que quinta, sexta e sábado estaremos ali na nossa Polo, no pré-congresso de adolescentes. E você não pode ficar de fora. Venha! Traga sua família, traga mais um adolescente, traga uma pessoa não evangélica, vem estar com a gente, adorando a Jesus e também recebendo da parte de Deus para a glória de Jesus. Amém? Deus abençoe. Deus permaneça fazendo coisas grandes. Amém? Fiquem todos na paz, em nome de Jesus. 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
1: Cantando comigo, hein?

0: Palmas, senhoras e senhores, Dani Carretão!
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0: Muito obrigado, senhores. Muito, muito, muito obrigada. Obrigada. Obrigada por estarem aqui hoje.
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0: Obrigado.

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1: Por aqui já comprou o pão, já comprou o pão aí na padaria aí, né? Ao funcionário, para daqui a pouco, né, tomar aquele café, um pãozinho quente, coisa boa, né? Grande Quinto Branco, ligado aqui na Torre, também é firme, a gente agradece. Nosso amigo aí também está nos ouvindo, é o Hulk do Lanche, tá ligado aqui na Torre, também é firme, aí Fazenda Velha, audiência total. Um abraço aqui a seu Duda, aí do mercado, também está nos ouvindo, né, seu Duda? Muito obrigado mesmo, ligado aqui na nossa programação, o seu Duda de mercado, ligado aqui na boa, também é sua esposa. Quem está ouvindo aqui também, nosso amigo Krau, tá ligado aqui na nossa 104,9, valeu. Nosso amigo Ribeiro também, aí em Fazenda Velha, Grande Ribeiro. Vamos trazer mais uma.

0: Até aqui com o repórter Adielson Galvão, é isso? O Adielson chega trazendo informações, trazendo detalhes, montador de imóveis, ele morreu afogado, esse fato aconteceu lá em Pesqueira. Adielson, é com você, traz detalhes.
1: Um montador de imóveis morreu afogado enquanto tomava banho num clube lá na cidade de Pesqueira. Cláudio Lima dos Santos tinha 46 anos de idade. Estou aqui com o Cláudio Lima Filho, que é filho da vítima, né? Veio para cá, para o IML de Caruaru, aguardar a liberação do corpo do pai. Cláudio, ele sabia nadar, amigo?
2: Sabia sim.
1: E o que foi que você tomou conhecimento de como tudo aconteceu? Ele costumava sempre frequentar esse clube, que é um clube, inclusive, que tem várias piscinas, né?
2: Isso mesmo, ele sempre frequentava. Eu estava no trabalho no momento, quando eu recebi a ligação que ele tinha passado mal e tinha ido parar na UPA, na sala vermelha. A partir desse momento, eu tentei vir para Caruaru para saber o que tinha acontecido e no caminho eu tive a notícia do óbito dele.
1: Ele foi transferido para a UPA aqui de Caruaru, foi isso?
2: Ele estava em Pesqueira. Ele foi transferido para o IML daqui.
1: Ah, no caso...
2: A causa.
1: Ah, entendi. Aí vocês estão justamente aguardando a liberação do corpo dele, né? Inclusive, a sua mãe já está fazendo lá a liberação do corpo. Normalmente, Cláudio Júnior, Cláudio Filho, na verdade, é quando o corpo ele é liberado, né? A família já recebe um laudo preliminar. E esse laudo consta ali a causa da morte, né? O laudo definitivo, ele só sai num prazo de 30 dias. Pelo que você viu lá, já determinou a causa da morte?
2: Até o momento está constando como asfixia por afogamento.
1: Ou seja, foi realmente afogamento, né?
2: Isso mesmo.
1: Mas o que é que vocês imaginam que aconteceu? De repente ele teve um mal súbito e se afogou por conta disso?
2: Eu acredito que sim, ele tinha mergulhado, pelo que eu ouvi falar. Ele mergulhou, passou muito tempo embaixo da água e quando ele subiu, ele já estava passando mal. Aí foi quando socorreram ele, mas ele já chegou em óbito.
1: Ele estava bebendo?
2: Eu não sei essa informação.
1: Deixou quantos filhos, Cláudio?
2: 3 filhos.
1: Inclusive, você estava me dizendo que você é gerente da McDonald's lá de Porto de Galinhas.
2: Isso.
1: Batalhador, né? E os seus outros filhos também na batalha?
2: Meus outros 2 irmãos são mais novos. Um tem 10 e outro tem 15.
1: Ah, então são garotos ainda, né?
2: Isso.
1: Mas o seu pai deixa um legado de um cara do bem, trabalhador.
2: Com certeza.
1: Ok, amigo, nosso sentimento de pesar, viu?
2: Muito obrigado.
1: Então tá aí, né, gente? Cláudio Lima dos Santos, 46 anos de idade, que morreu afogado lá na cidade de Pesqueira. O corpo da vítima foi encaminhado aqui para o IML de Caruaru. A reportagem é de Adielson Galvão.
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0: Agora 6 horas mais 24 minutos, 6h24. Vai mandar para mim agora, né, o vídeo da Feira do Gado. A inauguração foi sábado e hoje, né, valendo. Muita gente, né, marcando presença na Feira do Gado aqui na cidade de Toritama, ali nas margens da P90, na saída de Toritama para Vertentes, onde era o antigo matadouro, né? Feira do Gado, muita gente mesmo marcando presença na Feira do Gado. Mandaram aqui o vídeo para mim, né? Rapaz, muita gente mesmo marcando presença aí na Feira do Gado. Rapaz, parabéns aí, né? Muita gente marcando presença na Feira do Gado aqui da cidade de Toritama, iniciando hoje, né? Pela primeira vez, Feira do Gado aqui em Toritama, tá certo? Agora 6h25, 6 horas 25 minutos. Abraço nosso amigo Gerard, tá nos ouvindo, tá ligado aqui na nossa programação, a programação da Toritama FM, a potência Gerard, aí no Alto da Saudade. Meu amigo Leléo, rapaz, meu amigo Leléo do Papa Légua, quando eu vim aqui pra emissora, ele já ia lá, ia dar uma olhada, né, Leléo? Ia comprar algum bode, alguma cabra, alguma ovelha, comprar uma vaca, um boi. É, meu amigo Leléo, grande Leléo da equipe do Papa Légua, quando ele vinha, quando eu vim aqui pra rádio, ele disse, só tô indo agora pra Feira do Gado, aqui em Toritama. Tá certo? Valeu, grande Leléo, ligado aqui na sua Toritama FM, a gente agradece. Quem tá ligado aqui na Toritama FM, tá ligado aqui na nossa programação, deixa eu ver por aqui. 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Deixa eu ver mais por aqui, que está ouvindo nosso amigo Moacir, ali do Depósito de Bebida, na PE90, ouvindo aqui a nossa programação, meu amigo aí, Moacir, aí do Depósito de Bebida e Mercado, ali na PE90. 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Meu amigo Silvânio Diantão, tá nos ouvindo, tá ligado aqui na sua 104,9. Valeu, Silvânio. 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

0: Tix também está nos ouvindo, está ligado aqui na nossa programação. 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Meu amigo Renato D'Água está nos ouvindo. Meu amigo Daniel Pedro, sendo ligado aqui na boa. E também o nosso amigo aí, Negão do Bar, lá na Coab, ligado aqui na sua 104,9. Valeu, meu amigo Negão do Bar. Ele e sua esposa. Um abraço a todo o pessoal. Bom amigo aí da Coab, ligado aqui na boa. E a potência Quinto Branco, lá na Traveta, em Fazenda Velha, ligado aqui na Turtema FM, a gente agradece. Vamos trazer aí mais uma matéria aqui com o repórter, agora o Ademilton, é isso? O Ademilton, isso, o Ademilton vai chegar trazendo informações aqui na sua 104,9 de bronca que aconteceu, rapaz. Deixa eu ver por aqui. Polícia Civil prendeu elemento pelo crime aí de importunação sexual. Foi lá em breve da Madre de Deus. É bronca, hein? Ademilton, chega aí trazendo informações, trazendo detalhes aqui na sua 104,9.
1: Mais uma prisão é realizada pela equipe da Delegacia de Brejo da Madre de Deus, sob o comando do delegado Elcio Gouveia. Dessa vez, um indivíduo chamado Edgar, ele praticou o crime de importunação sexual lá no município. A gente conversa nesse momento mais uma vez com o delegado e ele traz detalhes como se deu essa ocorrência. Nosso cumprimento, bom dia.
2: Bom dia. Enquanto realizava o procedimento do cumprimento de mandado do Ramon da Silva Miranda, uma senhora chegou à delegacia noticiando que havia um indivíduo praticando o crime de importunação sexual. Ela aproveitou, fez o registro. Em razão disso, nós determinamos que a equipe deslocasse brevemente para o local, realizasse a prisão dele em flagrante e o conduzisse para a delegacia. E assim foi feito. Os policiais chegaram no imóvel, conseguiram identificar e capturar o Edgar Lucas, que foi conduzido para a delegacia, onde foi lavrado o auto de prisão em flagrante pelo crime de importunação sexual.
1: Doutor, no momento que ele foi apresentado na delegacia por sua equipe, ele chega a confessar que estaria praticando esse crime?
2: Ele confessa, inclusive, ele é reincidente, já foi preso pelo crime de estupro e também pelo crime de importunação sexual, e estava em liberdade desde o mês de dezembro de 2025. Ele relatou que passou cerca de 11 anos no sistema prisional. Após sair, menos de 6 meses, continuou a praticar esse mesmo crime.
1: Ô doutor, a gente observa, né, que pelo tempo de prisão que ele cumpriu, era para ele ter saído, né, para o seio da sociedade novamente, com outra mente, mas infelizmente acabou voltando.
0: Agora já são 6 horas e 30 minutos, a gente vai dar sequência aqui à matéria do repórter Ademilton Silva. Ademilton.
1: Voltando para a prática delituosa.
2: Exatamente, era para ele ter passado esse período e ter conseguido se ressocializar para ser novamente reinserido na sociedade, mas infelizmente ele demonstrou que não tem condições nenhuma de conviver em sociedade, pois continua a praticar o mesmo delito. E, em razão disso, não só foi feita o auto de prisão em flagrante, como nós apresentamos pela prisão preventiva. Ele foi apresentado hoje em audiência de custódia e certamente será recolhido novamente ao sistema prisional.
1: Inclusive, doutor, teve pessoas que foram justamente testemunhas desse fato.
2: Sim, além do vídeo feito pela vítima, foram apresentadas testemunhas que presenciaram ele se masturbando e olhando para a vítima de maneira incisiva, com aquele olhar fixo, configurando o crime previsto no artigo 215-A, que é a importunação sexual.
1: E dizer a qualquer indivíduo, né, que se for praticar esse tipo de crime ou qualquer outro tipo de crime na região da delegacia de Brejo, Madre de Deus, a delegacia vai justamente tomar as providências de imediato.
2: Exatamente. O município de Brejo, Madre de Deus, nunca foi e nunca será terreno fértil para bandido. Todo aquele que infringir a lei será capturado e apresentado à justiça para que possa pagar pelo respectivo crime.
1: Doutor, obrigado por suas palavras mais uma vez. Se quiser destacar mais alguma coisa, pode ficar à vontade.
2: Nós pedimos à população que ajude a delegacia repassando informações. Esse serviço de repasse de investigação é muito importante. Eu vou deixar o telefone consignado, que é 8741-5981. O sigilo anonimato é garantido.
1: Estas são as palavras do delegado Dr. Elcio Gouveia, ele titular da Delegacia de Vertentes, porém está respondendo pela Delegacia de Brejo da Madre de Deus e relatou para a gente a respeito dessa prisão em flagrante que aconteceu no município.

0: Informações, Adem Milton Silva.
1: Agora já são 6 horas 33 minutos, 6h33. É bronca, hein? Um abraço aqui que está nos ouvindo, tá ligado aqui na Turi também, filho. 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Valeu, meu amigo Silvano Diantão. Tá ligado aqui na boa. Valeu, a potência Silvano. Também o que tá ligado aqui, rapaz, deixa eu ver por aqui. O pessoal mandando mensagem aqui pra gente. Meu amigo Ailton, aí da Coop, tá nos ouvindo, tá ligado aqui na boa. Valeu, grande Ailton. É, meu amigo Viola, aí das bicicletas, também tá sempre nos ouvindo. É, um abraço aí também, o Thiago. Todo o pessoal trabalha com Viola, ligado aqui na boa. Deixa eu ver mais por aqui quem tá nos ouvindo. Bom dia até Zé Soares, aqui do bar do Novo Coqueiral. Valeu, grande Zé, tá ligado aqui na melhor. Cadê aqui mais? Muita gente aqui mandando mensagem pra gente. Tá ligado aqui na nossa Toritama FM, a gente agradece, não é isso? O grande Gerard, a Patrícia Gerard no Alto da Saudade. Aqui o Renato, lá da Coab, também tá nos ouvindo. Tá ligado aqui na Toritama FM. Na volta, a gente vai trazer informações aqui. MC da Cinquentinha foi preso mais uma vez lá em Caruaru. Daqui a pouquinho o Adielso chega trazendo informações, trazendo detalhes aqui na Toritama FM 104,9. Nosso amigo Ivan Moura também está nos ouvindo. Meu amigo Rogério aí da Major, ligado aqui na Toritama FM, a gente agradece, valeu. Abraço a todo o pessoal aí da Coab Independente, Planalto, Coqueiral, Novo Coqueiral. O pessoal lá do Novo Alvorecer, Dona Maria, também está nos ouvindo, está ligado aqui na nossa programação. Não é isso, Dona Maria? Dona Maria, mãe do nosso amigo Léo, ligado aqui na Toritama FM, a gente agradece. 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
1: Portanto, entre em contato com o nosso amigo Nego da Malhada. Muito bom dia a ele e o pessoal trabalha com ele. Ouvindo aqui a sua 104,9 Toritama FM, onde você fica aí por dentro de tudo aqui na sua 104,9, tá certo? Muito obrigado a todos vocês aí que estão nos ouvindo, tá ligado aqui na melhor, na sua 104,9. Meu amigo Mocê, aí, grande Mocê da P90 aí, Mocê do Depósito de Bebida e Mercado, ligado aqui na Toritama FM. Portanto, abraça ele, né? 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Cadê aqui, rapaz? Vamos ao pequeno bloco de apoio cultural. Na volta, certo? Na volta, a gente traz informações do MC que foi preso em Caruaru mais uma vez. É bronca, hein? É bronqueiro esse MC. Daqui a pouquinho detalhes com o repórter Adielson Galvão. 6h37.
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1: Agora já são 6 horas mais 40 minutos, 6h40, lá de Fazenda Velha também, que está nos ouvindo, nossa ouvinte Ivânia, né? Está ouvindo aqui a nossa programação, ela, sua família, ligada aqui, a gente agradece. Também que está nos ouvindo, está ligado aqui na Tutama FM, 104,9, tá certo. Ah, meu amigo aí, Beto Pachanca, aí em Fazenda Velha, ouvindo aqui a Tutama FM, a gente agradece, tá ok? 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
1: Agora já são 6 horas mais 44 minutos, 6h44. Bom dia aqui a. Deixa eu ir por aqui. Bom dia. Tô aqui ligada. Neide, agente de saúde. Bom dia, Neide. Muito bom dia, senhora. Seu esposo, sua família ouvindo aqui a nossa programação. Muito obrigado, tá ok? Tá ligado aqui na nossa programação. Deixa eu ver mais por aqui. A Lica também tá nos ouvindo, tá ligado aqui na boa. Deixa eu ver mais aqui. Edilene, a irmã do nosso amigo Zé da Galinha, tá no, ouvindo a Torta MFM. A gente agradece. Bom dia também ao grande Zé, ligado aqui na boa. Zé da Galinha, trabalhando nesse momento, ouvindo aqui a sua 104,9. A gente só tem a agradecer. Um abraço mais uma vez ao nosso amigo Rubens, da Rubitix, ligado aqui na nossa 104,9. A gente agradece aí a Rubitix, aqui no centro da cidade de Toritama, ali em frente ao abatedor do nosso amigo Louro, tá ligado aqui na boa. A gente agradece, tá ok? Meu amigo Paraguai também tá nos ouvindo, tá ligado aqui na boa. Grande Paraguai, daqui a pouquinho tá aqui na avenida, ali em frente ao colégio, aqui na avenida João Manuel da Silva, ao lado aqui do Banco do Brasil, consertando o relógio. Portanto, seu, né, seu relógio quebrou, não há problema. O nosso amigo Paraguai está aí para consertar. A pilha acabou, né, pifou a pilha. Não tem problema, gente. É só procurar o Paraguai aqui na Avenida João Manuel da Silva. Valeu, grande Paraguai. Ligado aqui na boa. Também sua esposa, dona Severina. Ligado aqui. A gente agradece a audiência de todos. Ele está lá de segunda ao sábado, tá bom? De segunda ao sábado, aí em frente ao colégio, consertando o relógio. Agora 6 horas 46 minutos, 6h46. Deixa eu ver mais por aqui. Meu amigo que está nos ouvindo aqui é o Lourdes de Bila Lacho, está ouvindo a Torta MFM, a gente agradece. Meu amigo Jurandir, aí do corte de tecido, tá ligado aqui na boa, grande Jurandir. Também seu irmão Neoterra, Potência Terra, nosso xará, tá ligado aqui e a gente agradece, tá bom? Trabalhando e ouvindo aqui o programa Rota 104, valeu mesmo. E também o genro, né, do Jurandir, é o Daniel, sempre ouvindo aqui a melhor. São 6 horas 47 minutos, 6h47.
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0: Agora já são 6 horas. 6 horas mais 53 minutos, 6h53. Você está ligado aqui na sua 104,9 Toritama FM, ficando bem informado do que acontece na área policial. Um abraço aqui ao nosso amigo Júnior, que está nos ouvindo lá no bairro Independente, e a sua esposa, né, a Brazina, sempre ligada aqui na melhor. A gente só tem a agradecer a audiência aí, valeu mesmo. 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Um abraço aí a todos vocês aí, sempre ligado aqui na nossa programação. Valeu! São 6h54. Gente, vamos trazer aqui o repórter Adielson Galvão, trazendo informações. Aqui, MC foi preso em Caruaru. Mais uma vez, hein? Mais uma vez, o MC da cinquentinha foi preso. Adielson chega trazendo informações, trazendo detalhes aqui no Rota 104. Adielson, é com você.
1: O sargento Sandro Assis e o cabo Gouveia, né, trouxeram aqui para a delegacia de plantão de Caruaru o Gleidson da Silva Lima, conhecido Dinho DR, né, DJ.
2: O MC
1: da Cinquetinha, 28 anos de idade, e aí voltou a delinquir. Que bexiga foi que tu aprontasse agora?
2: Besteira, né? É coisa assim que vem, e aí o povo lá que mora na rua, lá não gosta de mim, eu vou fazer o quê?
1: Mas a turma não gosta de tu por quê?
2: Mas não gosta porque estilo, o cara toma um negocinho, né, um gorozinho, aí monte besteira, né?
1: Mas
2: aí,
1: quando tu toma uma, tu é de aprontar?
2: Não, eu fico sossegado. Aí também já teve uma vez que a Rocan veio me abordar, né? Aí, tipo, chegou um elemento, um desaforado, né? Pra dizer, ele é metido a barba. Eu digo, eu sou não, pô.
1: Está é de boa, né?
2: É, vem conversar uma merda.
1: Vamos lá, hoje, você aprontou o quê? Vamos lá.
2: Nada.
1: Você, aí, inclusive, o pessoal localizou uma faca ali, na sua casa.
2: A faca localizaram lá na cozinha, né? Aí os policiais queriam botar, queria não, né? Assim, eu não sei.
1: Trouxeram pra cá, né?
2: Disseram que tava na
1: mesa. Mas aí você vai poder, vai prestar depoimento daqui a pouco.
2: Pra minha proteção.
1: Certo.
2: Ninguém é.
1: Mas tem gravado alguma coisa?
2: Tem.
1: Gravasse o quê? Ultimamente?
2: Vai no chão, dá uma sentada. Vai no chão, dá uma sentada. Olha pra cara do DJ e faz cara de safado. Vai no chão, dá uma sentada. Vai no chão, dá uma sentada. Olha pra cara do DJ e faz cara de safado.
1: Uau!
2: É só acessar lá, Dinho DR daquele
1: jeito. Dinho DR lá. É o que no Instagram, é?
2: Oxe, Instagram, Facebook, tudo e tudo.
1: Tudo e tudo.
2: Oxe.
1: E pra contratar Dinho DR, como fazer?
2: 9279-8417.
1: Tu tem uma banda, é?
2: Eu não tenho uma banda, não, mas. Nós dá um
1: jeito. Te acompanha um DJ, é?
2: É. Tem o pessoal lá que toma conta de tudo lá e. É nóis, isso é besteira, pô. Isso é coisa da vida.
1: Daqui a pouco tá no mundão de novo.
2: Oxe, daqui a pouco. Eu tô em casa, caralho.
1: Tá certo.
2: Você quer brincadeira?
1: Nossa, a gente anda assim. Daqui, mais uma vez, preso, né? Dando muito trabalho à polícia. Agora a gente vê. É um cara que apronta, né? Mas é um cara que acredito que exagera da meropéia, né, sargento?
3: É, não. Com certeza, né? Quando bota o álcool na cabeça, né? Fica nessa situação. Aí ameaçando os vizinhos lá por conta da bebida.
1: Isso lá no bairro do Salgado.
3: Isso lá no bairro do Salgado. Perto ali da Academia São Salvador.
1: É, inclusive. Pelas vezes que ele fala, ah, tá um policial da Rocan, polícia assim, assado. A gente imagina que já foi preso várias vezes.
3: Isso, corriqueiro, né?
1: Pois é, e vai dar o que pra ele aqui? Se a gente quer que vocês estão constando aqui no BO, ainda estão esperando justamente o delegado decidir quais procedimentos serão lavrados contra o Dinho DR.
3: Isso, o BO foi entregar aí para o comissário, ele levou para o delegado vai ver aí a situação e o que é que vai dar pra ele.
1: Ô Dinho DR, o presídio tá precisando de um pouco de animação, tá precisando lá de um DJ, tá precisando lá de um MC, quem sabe o MC Dinho DR não vai levar um pouco de alegria lá para os apenados do PJPS ou da PJPS, a penitenciária. Juiz Plácido de Souza, vamos lá, uma moda que você vai cantar pra turma lá do presídio.
2: Eu sempre fui um cara assim, sempre trabalhador, né? Um cara sofredor, criar sem pai, né? Foi um cara criado sem pai, entendeu? Foi criado assim, solto no mundo, né? Passei fome, necessidade e tudo. Assim,
1: mas vamos lá, a música?
2: Mas,
1: pra gente fechar?
2: É, pra fazer.
1: A outra,
2: o piseiro. 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
1: Tu tá casado?
2: Eu tô casado, tô.
1: É, porque se não tivesse, ia arrumar um moinho com essa música. Ia arrumar um moinho pra o dia dos namorados.
2: Então, deixa eu sossegar, deixa eu sossegar.
1: A nega velha, né? Pra não arrumar B.O. em casa.
2: Tá, o gema tá apertando.
1: Mas ele vai afrouxar. Pronto, bronca, valeu, sendo valeu, apresentado valeu. Aqui na delegacia de plantão de Caruaru. Gleidson da Silva Lima, o MC Dinho DR. É só procurar lá nas redes sociais. É nóis, né, pai?
2: Instagram, Dinho DR. Ponto oficial 01.
1: E tal coisa.
2: É, escutar lá e acessar, bota pra seguir, é daquele modelo. Isso é besteira, pô. Isso é besteira, isso é a população que não gosta do cara.
1: Mas não gosta de tu ou das tuas músicas?
2: Não gosta porque eu não gosto também que perturba também meu sossego, aí também o cara fica meio perturbado.
1: Bota pra torar. É,
2: daquele jeitão.
0: É, bronca. Eita, mas... Agora já são 7 horas, né? 7 horas na capital do Diz. 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
0: 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Bom dia aqui mais ouvindo, nosso amigo Paraguai está aí ouvindo a nossa Toritama FM, né? Daqui a pouquinho está aqui na Avenida João Manuel da Silva consertando o relógio, tá certo? Ali em frente à escola, né? Aqui em frente ao colégio, aqui na avenida, tá ok? Tá aí de segunda ao sábado, o nosso amigo Paraguai. Bom dia mais uma vez para ele, também a sua esposa, Dona Severina. São ouvintes fiéis aqui do programa Rota 104. E a gente só tem a agradecer a audiência de todos os amigos e amigas ouvindo aqui a Toritama FM. Maria de Luzinho está nos ouvindo, está ligada aqui na boa. Valeu, Maria. Deixa eu ver mais por aqui. Muita gente aí nos ouvindo. Você pode ficar à vontade, viu, gente? Mandar mensagem pra gente no WhatsApp. Rapaz, aqui a gente com certeza vai mandar o alô pra você, tá ok? São 7h04. A gente vai ficando por aqui. Obrigado ao pessoal pelo carinho, pela audiência, né? Nosso amigo Daniel Pedro, ligado aqui na nossa programação. O grande Daniel Pedro aqui no centro da cidade. O amigo Renato da Água. E o Rubens da Robetex, ouvindo aqui. A gente agradece a todos, tá ok? 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Valeu, grande Paulo, ligado aqui na boa. 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Um abraço a tudo, pessoal, bom amigo aí de Fazenda Velha. Meu amigo Doca, tá nos ouvindo, tá ligado aqui, lá no Príncipe da Paz, grande Doca. Ligado aqui na melhor, a potência Doca. Valeu, gente. Um abraço. Obrigado pelo carinho, pela audiência de todos que está ouvindo aqui a nossa Turitama FM. A gente agradece a todos ouvindo a nossa programação, tá bom? Deixa eu ver aqui. Muito bom os pães dela terra. Tá? A nossa ouvinte aqui, a Neide. Isso é verdade, Neide. Muito bom, viu? Muito bom mesmo. O pessoal vende, ou seja, aqui da cidade do Turitama, todos os locais aí comprar pão lá na padaria, lá em Fazenda Velha, muito bom. O pessoal elogiando aí os pães, né? Aí na da padaria, ali de Fazenda Velha, né? Esse nosso amigo aí, tá nos ouvindo, tá ligado aqui na boa. Um abraço a todos vocês. Valeu, grande Ailton, ligado aqui na melhor. Valeu, gente, um abraço, dá mais tempo, mais pra nada. A gente volta amanhã, né, a partir das 6 horas com o programa Rota 104. Um abraço nosso amigo GG, rapaz, grande GG de churrasco grego, na P90, ouvindo aqui a nossa 104,9. A gente agradece, grande GG. Valeu, um abraço a todos e até amanhã. Papai do céu, abençoe a todos.
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1: Vamos lá?

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1: 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O inimigo é um mentiroso. 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
1: Pois bem, 9:06 no estado pernambucano, meio de semana, quarta-feira, 20 do mês Mariano. Madrugada enxuta de paz com sensação de tranquilidade. Trânsito está fluindo normalmente nos dois sentidos, está tudo em paz e tudo tranquilo. Nesta quarta-feira, 20 do mês de maio, Dia Nacional do Pedagogo, Dia Mundial das Abelhas. Portanto, saudamos aqui os apicultores da nossa região. 104.9, o palco da prestação de serviço da informação com qualidade, comandado por Evandro Lins. Começa o show.
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1: Meu amigo, meu irmão ninja, corpo técnico desta casa de comunicação, já está operando para melhorar o sinal da nossa emissora pelo aplicativo. 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

0: daqui a pouco neste palco. Edital da Travessia Urbana de Toritama foi autorizado em Brasília na tarde de ontem. Saiu e foi lançada a licitação. Daqui a pouco a gente traz mais detalhes. Obra avaliada em 30 milhões de reais. Ontem à noite botaram para dormir mais um ex-presidiário por nome de José Jair Vanderlei, de apenas 20 aninhos. Vá dormir, meu filho. Ele voltava de Caruaru, morava no distrito da Vila do Rafael. Na descida foi abordado pelos matadores e botaram ele para dormir. Desde as primeiras horas de hoje, que os curiosos amigos e companheiros aqui da região estão enviando mensagens com as imagens do grande movimento da nossa feira de gado, que definitivamente começou nesta quarta-feira, 20 do mês de maio, dia extremamente estratégico, não concorre com ninguém. Daqui a pouco a gente traz detalhes. Alguém da Canaã aí na sua visão pode me ajudar a identificar que obra será aquela ali naquele largo onde os circos costumam sempre se instalar? Tá toda fechada de tapumes, dá a entender que poderá ser uma praça. Alguém aí na Canaã, em sua visão, me ajude, por favor. O governo federal vai lançar, já lançou uma linha de crédito para motoristas de aplicativos e motoristas de táxi para emprestar dinheiro através do BNDES, 30 bilhões de reais. O camarada pode tomar emprestado até 150 mil reais. Daqui a pouco, no centro de compras lá de Santa Cruz do Capibaribe, começa um grande encontro dos empresários para fazer barulho, para ver se faz o filho de Lindu voltar atrás e voltar a taxar as taxinhas das blusinhas. Segunda-feira, a governadora, que continua ainda em Brasília, vai receber uma comissão de representantes aqui do Polo da Moda, do Polo da Confecção. 9 horas e 12 no estado de Pernambuco, 48 faltando para as 10 horas da manhã. Às 9h12, convocar o titular, o comandante desta bancada.
1: Evandro Lins. Evandro Lins. Evandro Lins.
2: Valeu, boi.
3: Valeu, boa, Paulinita. Começou nas primeiras horas dessa quarta-feira a primeira feira de gado da cidade de Toritama, que ficará sendo realizada exatamente nas quartas-feiras a partir das 5 horas da manhã. Eu não passei por lá, mas as informações é que nós temos uma feira bastante prestigiada na sua primeira edição, né?
0: Sim,
3: na sua primeira semana.
0: Pelo que nós vimos, né?
3: E aquela história de que a primeira impressão é que fica. Isso nos dá um certo conforto de imaginar que esse pessoal irá retornar, irá aumentar esse público, e a melhor propaganda que se pode fazer de uma feira é o boca a boca. Olha, quarta-feira eu estava lá na feira de gado de Toritama. Tinha isso, tinha aquilo, tinha variedade, tinha preço, tinha o acesso, a comodidade. É um dia na semana que você pode ir para lá tranquilo, porque você não vai perder nenhuma outra feira, porque não tem nenhuma outra feira na quarta.
0: As únicas feiras que tem para cá, mas está totalmente fora de conexão com a nossa região. Lajedo já fica ali perto de Garanhuns, e Cupira, que já fica ali perto de Panelas, portanto, estão desconectadas da nossa região. Aí nós tivemos, na sequência, no domingo, a feira do distrito do Girimum, que é de Itaquaritinga do Norte. Na segunda-feira, aí tem a feira de Santa Cruz do Capibaribe. Na terça, Caruaru. E na quarta foi o melhor dia. O melhor dia foi a quarta, porque na quinta a gente concorreria com a forte feira de Cachoeirinha, entendeu? Na sexta ficava fora do contexto. Portanto, que a quarta-feira foi um dia extremamente abençoado e estratégico para que a nossa feira pudesse ser realizada como de fato está sendo na sua primeira edição. Porém, é preciso manter, porque tudo novo é novidade, né? A inauguração da feira foi sábado, a primeira feira foi, está sendo hoje, depois de ter feito um trabalho de divulgação. Olha, a partir de quarta-feira, Toritama tem a sua feira de gado, e é uma feira que tem um mix bovino, caprino, suíno, equino, todo tipo de vinho. Então, espero que quem esteja lá possa fazer bons negócios, porque feira de gado é assim: compra, vende e troca. É feita a feira do troca. Você pode comprar, você pode vender, você pode trocar, enfim.
3: Vamos entrando, vamos comprando, vamos trocando.
0: Que todos possam fazer bons negócios e que voltem na semana que vem. E aí caberá a quem está gerindo a feira fazer ajustes. E é o senhor Arimateia, um senhor já experiente, um homem já vivido, conhece bem a cultura da nossa gente, da nossa região, está em boas mãos. Espero que hoje sirva de laboratório para que ele possa estar enxergando o que precisa melhorar para a próxima feira. Que numa feira você tem que ter, e principalmente numa feira de gado, que é um povo diferenciado e que fica às margens de uma rodovia, aí você tem que ter lá um pouco de segurança na entrada e saída de veículos às margens da rodovia PE90, limpeza, presença da Guarda Municipal, segurança. Daqui a pouco vamos abrir o que aí? Outros segmentos para fortalecer a nossa feira. O importante é manter a pegada. O importante é não esmorecer. Não, porque foi a primeira feira, todo mundo está empolgado, todo mundo está animado, aí depois começa para cá, não. Temos que manter a pegada, temos que manter a pegada. Por exemplo, vou dar uma sugestão aqui. Eu não sei se alguém da prefeitura esteve lá semana passada em Cachoeirinha, mas seria bom que neste momento o setor administrativo da feira de gado fizesse um trabalho, um material de imagens da nossa feira. Imagens. Aqui, ó, a estrutura que nós ofertamos a Toritama e região para divulgar, por exemplo, amanhã em Cachoeirinha, que amanhã você precisa conhecer, que você não conhece, mas eu conheço, sou daquela região. É uma feira de um potencial espetacular, extraordinário. Vem agropecuarista.
3: A maior feira da região é de Cachoeirinha.
0: Sim, até de outros estados, como Paraíba, Alagoas. Então, fica aqui como uma sugestão que a administração da nossa feira fizesse um material publicitário de imagens na hora do pico, como está sendo agora, né? A estrutura, a fala de compradores, vendedores que estão aí, eles dando um testemunho, aprovando a estrutura e convidando a região. Aí amanhã, alguém iria lá em Cachoeirinha e levava esse material, além de jogar nas redes sociais, dava um jeito, arrumava uma estrutura. Só foi ontem, viu? A feira de Toritama foi ontem. Olha que bênção de feira. Se você não foi, semana que vem não fique de fora. Venha pra cá. Toritama tá te esperando. Aqui se realiza bons e grandes negócios. E já chegou a resposta da pergunta que eu fiz. Aquele largo ali, onde normalmente os circos, os artistas circenses costumam se instalar naquele largo ali, desde ontem que eles estavam colocando tapumes. Será que vai ser construída uma praça? Mas já chegou a resposta. Ali é o canteiro de obras para os operários, para a construção da segunda etapa. A primeira etapa foi a mobilidade, e a segunda etapa é a infraestrutura da nossa querida Canaã. Então, aqueles tapumes que você está avistando, todo fechado, aquele terreno enorme ali, aquele largo ali, ali é o canteiro de obras da empresa que vai tocar a segunda parte. E por falar em tocar a infraestrutura, ontem, menino, tinha gente, viu? Prefeito de Jaboatão dos Guararapes, olha, foi uma farra, viu? O ministro Jorge Santoro. Ministro do Transporte, que ficou no lugar de Renan Calheiro, filho, ele se desincompatibilizou do Ministério dos Transportes, que ele é pré-candidato ao governador, ao governo de Alagoas de novo, que ele já foi governador e foi reeleito. Ontem, eu não vi Edilson. Olhei, não sei se é Edilson, foi na
3: foi coletiva, não, não.
0: Foi não, né?
3: Só se ele foi depois, mas eu acredito que não. Ele tá tem uma missão aqui em Pernambuco, Paulo, e eu acho que está priorizando, até porque ele já deixou o cargo, né, de secretário de estratégia. Então eu acredito que ele vai focar, ele deve estar focando,
0: tem que bater perna,
3: na pré-campanha dele aqui no estado.
0: Tem que bater perna. Então estava lá o prefeito, o vice-prefeito, alguns outros prefeitos, governadora, a assinatura do edital, uma cópia, todo mundo estava com uma cópia na mão. Edital da Travessia Urbana de Toritama, que foi autorizado ontem em Brasília, já tinha dito aqui pelo senador Fernando Eire, um investimento na ordem de 30 milhões. E aí, o ministro dos Transportes, o Jorge Santoro, soltou a licitação. Pois bem, posto isto, dito isto, está na hora, porque eu vi o projeto, vai mudar totalmente, radicalmente, o aspecto geográfico, fisionômico da travessia urbana da BR-104 até chegar lá no condomínio, onde se reinicia a duplicação. Sugestão de Paulo Dinita. Sugestão. Eu gosto sempre de fazer a comparação. Como era, como está e como ficou. Conjugar o verbo nos três tempos. Olha como era. Olha como está ficando. Olha como ficou. Eu não me canso de dizer que eu tenho essas imagens do perímetro urbano de Caruaru. Ninguém tem o que eu tenho. Eu comecei da SEAC e vim, não existia nem o Hospital Mestre Vitalino, até perto do polo comercial. Pá, pá, pá, pá, pá, pá. Olha como é, olha como está e olha como vai ficar. Nos três tempos, eu mostrei a meus netos e minhas netas. Aqui era Caruaru. Você não era nem nascido ainda. Pois bem, sugestão para você aqui de Toritama. Quando for sábado, domingo, faça isso domingo pela manhã. Pegue sua esposa, pegue seus filhos, tá? Bota dentro do carro e vá filmando. De um lado do outro, pá, pá, pá, pá. Até você chegar no condomínio, aonde é reiniciada a duplicação. Aí vem o que é melhor. Vem o que é melhor. Eu quero saber, seu Evandro Lins, se ontem a solenidade autorizando em Brasília, anunciando o investimento de 30 milhões, depois de muita polêmica, de idas e vindas, o ex-presidente não moveu uma palha de alho, passou por aqui, batendo perna, escanchado numa abençoada de uma moto, depois desceu de helicóptero por cá. O atual governador de São Paulo, Tarcísio de Freitas, não se preocupe não, que eu conheço aquela região, já trabalhei em Pernambuco, lá em São Bento do Una, quando eu servi o exército, também não fez nada como ministro. Avançamos um pouco, já na gestão da governadora, que foi esta obra que melhorou e muito a mobilidade da travessia da Canaã. Só sabe quem passa por ela, como nós passamos todos os dias. E como melhorou. Foi uma mudança radical, melhorando a mobilidade da nossa querida Canaã. E por conseguinte, beneficiando Toritama, logicamente. Agora, o que é que a gente espera? Que não fique no papel não, viu? Que esse investimento, de fato, ele possa sair do papel. Tudo bem. Soltar a licitação leva um tempo aí de um mês, dois, três meses para se conhecer quem foi a empresa vencedora. A pedra fundamental foi lançada, que era o que? O projeto. Como é uma obra que corta uma rodovia federal, tinha que passar pelo crivo do DENIT, Departamento Nacional de Infraestrutura. Eu não estou sendo incrédulo, preste atenção, eu não estou sendo pessimista, mas eu só vou ficar mais animado, viu, Evandro Lins?
3: Sim.
0: Quando sair o nome da empresa e que eu ver a empresa se instalar, como essa aqui está se instalando na Canaã. Olha, a empresa vencedora foi, vamos lá, Mavia Engenharia foi a vencedora. Não houve contestação, OTI Serviço autorizada. E a empresa Mavi Engenharia acaba de chegar em Toritama para montar o canteiro de obras, alojamento, e a obra vai começar. Aí eu fico animado. Eu não estou sendo pessimista e nem estou um pouco incrédulo. Porém, diante do que já passamos ao longo dos anos, para ficar animado e ter a certeza de que agora é para valer, só quando isso acontecer. Você entendeu, meu amigo?
3: Sim, Paulo, claro. Ainda mais tratando de um ano eleitoral, né? Ano eleitoral, tradicionalmente, seja eleições gerais ou eleições locais, município, existe essa prática, né? De anúncio de obra. Olha, chegou o calçamento, escute, chegou o saneamento.
0: Você vai voltar, né? Aí. Eu não vou partir seu raciocínio assim, não. Essa informação é agora. Você sabe que o Rubinho Nunes tem um empreendimento ali naquela região, né? Naquele cemitério, Parque da Paz, Morada da Paz, coisa assim.
3: Sim.
0: Não é? Foi bem. Aí ele passa para mim agora, repara isso que pensa. Amigo Paulo Evandro Lins, a Feira do Gado de Toritama está entupida de gado. Se quer gado, viu? Criação, cavalos, caminhões, é gente. Não cabe mais ninguém. Glorificar JC. Prossiga, meu irmãozinho.
3: Então, Paulo, ano de eleição é assim, né? Principalmente quem está concorrendo à reeleição, né? Como é o caso da governadora, como é o caso do presidente, como é o caso de alguns deputados estaduais e federais. Todo mundo aparece com o seu pacote de bondades para ganhar visibilidade e para melhorar a sua reputação, né? Melhorar a sua situação perante a opinião pública. O camarada às vezes está mal na fita, está com um índice de rejeição muito alto, aí daqui a pouco ele aparece com um
0: novo... Vai impactar.
3: Agora está vendo aí o projeto de fulano, o homem vai fazer isso, água, calçamento, saneamento, fim de imposto, fim de taxa, fim de não sei de quê. Então isso faz parte do ano eleitoral. A gente só tem que fiscalizar, óbvio, como cidadão, como eleitor, se realmente aquilo vai ser concluído ou não. Eu espero que, assim como a gente já esperou tanto tempo, né, pela conclusão aqui da BR-104, dessa parte de duplicação,
0: sim.
3: A gente possa de fato usufruir, vivenciar finalmente essa requalificação da travessia urbana, um trecho importantíssimo aqui para o escoamento do nosso ouro azul, que inclusive hoje é dia mundial do jeans.
0: Poxa,
3: coincidentemente,
0: sabia desse detalhe, não.
3: Dia 20 de maio é
0: Dia Mundial do Jeans.
3: É reconhecido mundialmente como Dia Mundial do Jeans.
0: Pensa de Deus, olha pra isso.
3: Foi em 1800, lá em 1800 e alguma coisa.
0: Quem descobriu o ouro azul? Foram os americanos ou não?
3: Acredito que sim, Paulo.
0: Tem tudo a ver, né?
3: Nos Estados Unidos é muito utilizado. Mas essa data foi quando houve a patente, né? Quando reconheceram de fato a calça jeans moderna, né? Como um acessório que começou a ser utilizado. Até então o pessoal usava a alfaiataria, né? Usava o que a gente usa hoje como exemplo de calça masculina.
0: E tome mais da pera, viu? E tome mais da pera. É gente, viu? Mas agora é gente. É gente de perder de vista. E agora tem outra informação que me deixou bastante animado. Feira de gado de Toritama, feira de gado de Toritama. Olha só. Olha aqui a movimentação. O rapaz está destacando aqui. Muito obrigado, hein? Edinaldo Antônio, o rapaz está destacando aqui que nem na casa dele tem. Tu sabe que banheiro de feira livre é complicado.
3: Da rodoviária,
0: por aí. Tome mais da feira. É gente, viu? Mas agora é gente. É gente de perder de vista. E agora tem outra informação que me deixou bastante animado. Feira de gado de Toritama, feira de gado de Toritama. Olha só. Olha aqui a movimentação. O rapaz está destacando aqui. Muito obrigado, hein? Edinaldo Antônio,

0: que nem na casa dele tem esse padrão de qualidade desses banheiros. É, tu já fosse no banheiro do Maria dos Anjos, vai lá para tu ver. Os currais não cabem os animais, uma bênção de Deus. Eu fui olhar, precisa fazer mais uma observação. Os currais dos bois precisa de ser mais alto, fica baixo. Se for um boi bravo, ele pula. O pessoal estava comentando sobre isto, mas posto isso, é muito organizada. Está de parabéns à prefeitura. Olha aí todo mundo felicitando, elogiando a estrutura da nossa feira. Forte abraço a todos. Portanto, gente, é o que nós esperamos, que essa travessia, ainda esse ano, possa ser iniciada, amigo. Possa ser iniciada, amigo. Que sem dúvidas vai contemplar a cidade de Toritama e aí nós ficaríamos 100%. Olha aqui, olha. Tome mais, o Pedro está mandando para mim aqui mais imagens da feira do gado. Se Deus quiser, haverá dar certo. Vai dar certo, se Deus quiser. Se Deus quiser, vai dar certo. Vai ser consolidada. Vamos ter mais uma ferramenta para oxigenar a nossa economia. Porque lá eu não fui, mas alguém pode até me dizer se tem, já tem barracas.
1: Tem, Paulo.
0: Tem, né?
1: Tem, com certeza.
0: Sim.
1: Tem que ter. Tem como você ter uma feira sem ter uma área de
0: alimentação. De
1: alimentação, até pelo horário que as pessoas chegam. Lógico, né?
0: Chega cedo demais.
1: 4, 5 horas da manhã. Acredito que já tinha gente por lá.
0: Ou pensa, gente.
1: Isso tende a se multiplicar. Sim. Eu acho que agora, essa semana, é meio que na base do improviso. Você monta uma barraca, monta uma tenda e tal, mas daqui a pouco alguém vai e constrói um bar, constrói um restaurante. Abre outros empreendimentos sexuais.
0: Para proporcionar depois. Sim. De uma manhã intensa de negócio.
1: De feira, isso.
0: Momentos de lazer e momentos de prazer.
1: Sim, sim.
0: Sexualmente falando. Pode ter, tem que ter.
1: Vai. Isso é inevitável.
0: Sim. A de Caruaru está pela misericórdia de Deus. Está sendo construída o novo espaço, lá depois da SEACAS, mais da BR-104, para onde ela vai. 9:33, as manchetes de Pernambuco e do Brasil. Se liga, portanto, Toritama e região.
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1: A gente começa com o destaque de hoje do jornal Folha de Pernambuco.
0: 473,4 milhões para obras em estradas foram anunciados ontem em Brasília para o estado de Pernambuco.
1: Aí vem o Diário de Pernambuco. O
0: Tribunal de Contas do Estado alerta para risco da volta dos lixões. Em nosso estado aqui, nós estamos libertos, graças a Deus. Isso aqui está sepultado.
1: Aí vem o Jornal do Comércio.
0: Viaduto da Vitarela será construído após uma década com verba do governo federal e parceria do governo do estado.
1: Na Bahia, à tarde, Salvador.
0: Tragédia na capital alerta para riscos das construções irregulares.
1: No Ceará, o Diário do Nordeste.
0: Tribunal de Justiça do Ceará, Ministério Público do Ceará, criam novos penduricalhos.
1: Sul do país, o Zero Hora, Porto Alegre.
0: A Assembleia Legislativa Gaúcha aprova reajuste de 5,35%. No salário mínimo regional, retroativo ao dia 1º de maio, dia do trabalhador.
1: O jornal Estado de Minas.
0: Flávio admite, o neto de Olinda, admite visita a Volcaro depois da prisão do banqueiro.
1: Na capital federal, o Correio Brasiliense.
0: Tratando do mesmo assunto, relação com Volcaro, ameaça apoio ao neto de Comadre Olinda.

0: No estado carioca, o Globo Rio de Janeiro.
1: Sob pressão, senador Neto de Olinda admite visita a Vorcaro quando ele já estava preso.
0: O estado de São Paulo.
1: Trata do mesmo assunto. Flávio admite que foi à casa de Vorcaro após a prisão. Pesquisa aponta que já está lhe causando um grande desgaste em seu projeto da sua candidatura.
0: E o destaque da Folha de São Paulo.
1: Neto de Olinda visitou Vorcaro após primeira prisão do dono do Macé. 9:35 em Pernambuco, 35 passando das 9, faltando 25 para as 10 horas da manhã.
2: A hora da verdade.
1: A hora da verdade. Isso mesmo, Mariano. Estamos celebrando o Dia Mundial do Jeans.
0: Semana que vem é o Dia da Costureira.
1: A semana que vem é o Dia da Costureira.
0: 25 de maio.
1: Deveria ser feriado aqui, né?
0: É, tá aí um feriado que eu defendo. Esse valeria a pena.
1: Deveria ser feriado e deveria ter um calendário com vários eventos, movimentações, para homenagear essa profissional e pelas suas mãos santas. Veste Pernambuco, veste o Brasil e veste o mundo. 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Pois bem, pacote eleitoreiro do Filho Lindu bate 190 bilhões com B de bola em ano eleitoral. 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Tô vendo aqui. Em plano ano eleitoral, o governo do Pidrindu anunciou 14 medidas de caráter eleitoreiro, cujo impacto nos cofres públicos vai ser inevitável, vai ser... A gente vai pagar um preço. Vamos pagar preço. Zé de Afonso, de Mandacé de Brejo. Bom dia, amigos. Às 9:37. Olha só aqui, ó. Presta bem atenção, tá? A calça jeans, eu não disse... Nasceu nos Estados Unidos em 1873, criada pelo imigrante alemão Levi Strauss e pelo alfaiate Jacob Davis. Originalmente desenvolvida como uma vestimenta de trabalho super resistente, é verdade, para os mineiros da Corrida do Ouro. A peça foi patenteada no dia 20 de maio de 1873, atualizando a história, o nosso historiador Júnior Tavares, como sempre organizado e decente. 9:38, Evandro Lins.
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1: Olha, são 9 horas e 40. A gente, depois que introduzido no país pelo CNJ, Conselho Nacional de Justiça, foi quem implantou a tal da audiência de custódia. Primeiro tem que fazer esse recorte para que as pessoas entendam melhor. O Conselho Nacional de Justiça foi quem implantou no Brasil a tal de audiência de custódia. Pois bem, eu já assisti, porque meu filho estava comandando também, participando, e eu assisti. Eu caladinho no sofá e ele lá participando da audiência de custódia. Tem um juiz, tem um promotor e tem o preso. Antigamente, quando o camarada era preso, a polícia militar prendia você, você levava para delegacia, polícia civil, polícia judiciária. De acordo com o entendimento do delegado, automaticamente ou você era liberado ou recolhido. Agora não. No momento em que você é preso e autuado em flagrante, o delegado faz a parte dele, que é a parte judiciária, e você no dia seguinte é encaminhado a um fórum. Se for feriado no final de semana, sempre vai ter um juiz de plantão e um promotor de plantão. Você vai passar por uma audiência de custódia. Você vai passar por uma audiência de custódia. Lá é o juiz e o promotor que decidem se você será recolhido ou não. Pois bem, são 9 horas e 42. Na volta, eu digo como foi o final da audiência de custódia de Antônio Marcos.
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8: Olha, são 9:50 em Pernambuco, 9:50. Vamos voltar ao caso Antônio Marcos.
9: Na verdade, o Arraial do Pix já começou desde o ano passado, né?
8: Isso vem interna do ano passado. E quem a fonte nascedora foi entre Surubim e Casinhas. Concorda, né?
9: Sim.
8: Primeiro, deixa eu dizer que esse terreno continua à venda. Ao lado da antiga prefeitura, as mais da BR-104. 14x22, terreno plano, tem escritura. 110 mil a pedida. 9405-8384. 9405-8384. Voltando ao caso do Antônio Marcos. Quem cobre o noticiário policial, Caruaru, que é uma grande cidade, Caruaru nós temos várias delegacias, Dinter 1, Biesp, Batalhão, Fórum, Justiça Federal, Ministério Público. Então, quem cobre a área policial em Caruaru, é quase impossível ele acompanhar o desfecho de uma audiência de custódia. A não ser quando seja um caso de grande repercussão, que envolva uma pessoa pública, bastante conhecida, etc, etc, etc. Pois bem, o Conselho Nacional de Justiça criou a audiência de custódia, porém, teve que passar pelo crivo do Congresso Nacional, deputados e senadores. Na audiência de custódia, o juiz pergunta se eu fui bem tratado no ato da prisão, como é que foi o procedimento do policial. O policial que participou, que cumpriu o mandado de prisão, não pode participar para não constranger o preso. Sabia disso, né? Pode não, ué. Pois bem, aí lá o juiz vai ouvir o preso, a defesa do preso, pede o parecer do promotor e no final o juiz decide se ele sai dali com a tornozeleira eletrônica, se ele é recolhido para o sistema, se cabe fiança, etc, etc, etc. No caso do Antônio Marcos, ele ontem já dormiu no presídio de Santa Cruz do Capibaribe. Por quê? Porque ele descumpriu as medidas determinadas pelo poder, pelo juiz. Ele descumpriu as medidas cautelares. O senhor não pode isso, não pode aquilo, parará, pererei, pererei, parará. Quando ele descumpre e é denunciado, o que é que o juiz faz? Emite o mandado de prisão. E a polícia tem que cumprir. Você não pode descumprir decisão judicial. Você não pense que você pode passar os pés pelas mãos. Não pense, que eu já fui vítima disso. Eu fui desobediente e o promotor era doutor
9: Vinícius.
8: Doutor Vinícius, num episódio envolvendo menor de idade lá de Fazenda Velha. Eu falei o que não devia, que ele deveria levar o menor infrator para ele tomar conta. Mesmo assim, eu vou chegando em Caruaru, primeiro, a oficial vem aqui me intimar. Aí eu disse, não, eu vou no dia que eu achar conveniente. Não é a conveniência, não é do promotor, não, é a minha. Veja bem. Aí quando é um dia eu vou chegando em Caruaru, já passava de 2 horas, de 3 eu vim até Quaritinga. Daqui a pouco, o fórum de Toritama, que ainda era no antigo local, me ligaram, disse, olha, o senhor vai ter 40 minutos para arriscar aqui no terreiro, viu? Do contrário, a viatura vai lhe buscar. Não, eu vou aqui no oculista, não quero nem saber. Voltei debaixo do viaduto. Cheguei aqui, estava o coitado de Evandro. Bom, isso já passou e está superado. Depois o doutor Vinícius se tornou um amigo nosso.
9: E recentemente recebeu o título de cidadão pernambucano.
8: Foi.
9: Na Assembleia Legislativa.
8: Ele é paulistano. Inclusive o sobrinho dele fez o concurso de promotor em São Paulo com o meu filho. Meu filho passou e ele não passou. Bom, mas vamos lá. Aí o Antônio Marcos terá que ficar lá num regime fechado por 30 dias. 30 dias. Quando ele sair, ele vai ter que usar tornozeleira eletrônica no Mocotó. Outra decisão da justiça. Ele não poderá, preste atenção, frequentar bares e nem tampouco dirigir. Avalie você. Quando ele deixar a unidade prisional lá de Santa Cruz do Capibaribe, Palácio da Moda, ele não poderá dirigir e nem tampouco frequentar bares. Se ele for pego em flagrante dirigindo ou frequentando bares, ele vai se complicar. Aí ele passa a ser ré-ré-incidente. Ré-ré-incidente. Digo, velho, nunca passe os pés pelas mãos. Nunca seja ou tente querer ser acima da autoridade. Se você desobedece os poderes, você paga preço, e um preço alto. Se foi ele, sou eu, qualquer um de nós. No exato instante em que eu descumpro uma medida aplicada pelo juiz, pelo promotor, eu estou desrespeitando a autoridade do Ministério Público, do Poder Judiciário, eu vou ser penalizado. Eu vou ser penalizado. E mais ou menos eu sei qual foi o descumprimento. deve ter sido por conta do comportamento dele. Concorda comigo, Evandro?
9: Que não é, assim, novidade para ninguém.
8: As pessoas sabem, né? Que ele, desde que o pai era vivo, o pai enfrentou problemas. Infelizmente, né? Toda família tem que ter uma ovelha negra, né? Nada contra o rapaz, pelo contrário. Mas todo mundo sabe aqui do comportamento dele. Infelizmente, ele descumpriu algumas determinações colocadas pelo juiz a ponto de ele ser recolhido. Não, pede. Você vai ficar 30 dias na tranca. Depois de 30 dias, vou dar outra oportunidade ao senhor. Porém, o senhor vai ter algumas restrições. Não poderá dirigir, não poderá frequentar bares e vai ter que usar tornozeleira eletrônica. Se isso lhe servir de lição, que eu espero que lhe sirva, porque se ele continuar desrespeitando as normas, ele vai pagar um preço muito alto. Ele é que sabe. Ele é que sabe. Portanto, precisa dizer o desfecho da audiência de custódia. Não tem repórter policial do mundo que possa acompanhar o desfecho. A não ser que você seja, porque o policial, no caso Felipe, ele é o comissário Felipe, ele toma conhecimento se aquele mandado que ele cumpriu, o resultado final da audiência de custódia, o policial sabe. O diretor da unidade prisional sabe se o camarada, se Paulo Leonel de Sobral chegou lá após a audiência de custódia. Sabe tranquilamente, isso é normal. Portanto, fica aqui o alerta e que sirva de lição. Cá a polícia está por aqui com a gente. Vou lhe mandar um vídeo, por favor. Parará e pererei, pererei e parará. Pode mandar, meu amigo. E por fim, às 9 horas e 58 em Pernambuco, tem um rapaz aqui, Jairo Santos. Meu nome é Paulo Evandro Lins. Você tem aí o número do rapaz que fecha e rebate em casa? Vou procurar aqui, Jairo, vou te mandar, tá, querido? Vou procurar e vou te mandar. E aí essa senhora continua procurando o iPhone 12 azul que foi perdido. iPhone 12 azul. Dona Maria Madalena, Dona Maria Madalena, se o pessoal da Siga Natural passar por aqui amanhã, garantido, tá? Olha o contato, se alguém encontrou este iPhone 12 azul que foi perdido aqui no Largo da Paz, 9320-6563, 9320-6563, 9320-6563, será super bem gratificado em Pernambuco, Evandro Lins. São exatos e precisos 10 horas da manhã.
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8: 10 horas e 3 no estado de Pernambuco. Evandro e Paulo, queria que vocês pedissem à prefeitura ajeitar, trocar lâmpada queimada no poste do Novo Amorecer, rua Eusébio Florentina Dantas, ponto de referência, próximo da pizzaria, em frente. Edson da La Luna Jeans, só não entendo porque esconde que é investimento do filho Lindu. Aí tem a amiga aqui, Sueli Júlia. Bom dia a todos. Churrasquinho grego, mas meu esposo na feira, na beira da pista, estão ligando para mim perguntar como é o nome da minha empresa. Epa, então deve ser o pessoal que está comercializando churrasquinho grego, churrasquinho de gato também conhecido, ali na feira, hein? Pra disciplinar, viu, amiga? Não tenha medo não, que é para disciplinar, organizar, porque a feira está registrando um grande movimento. Aí o que é que vem agora? Vem a parte da organização. Cadê a água? Ok, Brasil? Deixa eu ir para cá. Quando o capitão era presidente, a gente tinha um governo incompetente, petista assumindo, desmontou o palanque. Aí tem aqui o nosso amigo aqui, Raí Ferreira, do lado da feira de gado, tem uma casa de profissionais do CET, viu? Já está dizendo que já chegou por lá. É, Casa do Prazer, Casa do Prazer. Feira de gado está sendo um sucesso devido ao dia. Porque aqui na região não tem feira na quarta-feira. Dudu de Pão de Doce, de Pão de Açúcar, de Taquaritinga do Norte. Você está certo. E o Alan tirou aqui a foto da camisa original da Seleção Brasileira, 800 contos. Eu até visto e vestiria. Se Sami, presidente da CBF, vamos negociar o valor do Pix para eu vestir? Paulo, a feira do Din não está prestando, imagina do gado. É mais fácil vender o short ou uma vaca. Amigo, vai para lá para ver como é que tá.
9: São públicos completamente diferentes.
8: Não tem nada a ver.
9: Você não vai vender uma vaca, quem quer comprar uma calça? Sim, e nem vai comprar uma calça, quem quer comprar uma vaca?
8: O prefeito não faz festa para as costureiras. Se fosse a governadora, eu viesse para Toritama, tinha festa. Adilson, o nosso querido Ivani disse que o vereador Carlos da Saúde anda com um projeto debaixo do braço para criar esse dia, para valorizar a nossa costureira. Ele anda com esse projeto debaixo do braço. Neto Soró.
9: Valmir mandou um vídeo para tu aí, viu?
8: Eu vou chegar lá. O ano eleitoral criou vários benefícios, tipo auxílio, taxista, caminhoneiro, Uber, etc. Foi chamado de mito, agora a gadaiada tá com mimimi. Entendi. Em relação a esse lançamento de linha de crédito do Filho de Lindu para taxistas e motoristas de aplicativos. Show, e aqui não é possível. Bom dia a todos. Vamos continuar respirando esse veneno e ninguém faz nada em Fazenda Velha.
9: Chame, né, da lavanderia.
8: Cara. Tá complicado lá. Isso aí é caso para o pessoal da Vigilância Sanitária.
9: Secretaria de Meio Ambiente.
8: Isso. E o rapaz mandou aqui a cisterna de um cidadão lá no bairro do Planalto, desperdiçando água, mas é água, viu? Não dá para entender esse povo. Quando não tem, reclama. Chega da dó. Chega da dó.
9: Fala em água, Paulo. Ah. Bom dia, Paulo Evandro. Após 2 anos sem chegar água, chegou aqui no Coqueiral.
8: Olha que bênção de Deus.
9: Para soltar uma giranda. O Gilvan tá dizendo que chegou água lá no Coqueiral. Tem uma reclamação aqui. O Oziel está fazendo uma reclamação pertinente. Essas empresas de provedor de internet, elas, quando vão fazer alguma instalação ou manutenção, o pessoal deixa uma sujeira. O resto dos materiais que foram utilizados, aquelas fiações, fica tudo espalhado pelo meio da rua. Olha, um serviço labrojeiro. Que cabe aqui a prefeitura, porque tem essa questão desse ajuste com a Neoenergia, né? Isso. Porque os postes são da Neoenergia. Os provedores colocam o seu material
8: aproveita a estrutura
9: de uma forma assim meio que clandestina, né? Porque na verdade o posteamento pertence à Neoenergia e não ao provedor de internet. Então é um ajuste que precisa ser feito e a prefeitura também pode entrar nesse bolo, porque pense num pessoal, Paulo. Pense num pessoal desmantelado.
8: Nada, Virgem Maria.
9: Pense num pessoal desorganizado.
8: E aí todo canto.
9: Não são todos, mas é maioria. Você percebe que é maioria. Esse pessoal de provedor de internet é um pessoal desmantelado. Que não.
8: Labrogeiro.
9: É um serviço labrogeiro. É. Além de proporcionar, né, o emporcalhamento dos postes, que daqui a pouco quase toda semana tem. Quase toda semana tem incêndio em postes por conta daquelas gambiarras que eles deixam nos postes. E sem falar quando está fazendo manutenção. Do jeito que ele corta lá o fio, ele joga lá na calçada do cara, joga no meio da rua, fica aquele emporcalhamento, aquela bagunça, que já acaba por parte da prefeitura chamar esse pessoal para fazer um ajustamento, para que o serviço é essencial, todo mundo sabe. Quem é que quer ficar sem internet? Tu consegue?
8: Camarada hoje fica sem comer, sem água, sem luz, mas ele não fica sem internet.
9: Ficar sem internet ninguém quer. É um serviço importante, é um serviço essencial, a gente sabe da relevância agora também, minha gente. Precisa ter um pouco mais de organização, né? De organização.
8: Pois bem, GG do Churrasquinho Grego está na beira de gado. Parabéns. Aqui o movimento está grande. Amigo, peça para alguém vir tirar essa metralha na rua São Pedro, bairro Independente. Estão colocando lixo em cima, está uma podridão. Realmente as pessoas têm essa cultura, né? Quando a metralha não é retirada, aí os camaradas pegam e começam a jogar saco de lixo.
9: Faz um lixão.
8: Faz um lixão.
9: Cícero da Popa está dizendo que isso. A feira está muito bonita, mas não vi nenhuma pessoa da segurança lá.
8: Opa, tá vendo aí?
9: Precisa ter.
8: Tu sabe que feira de
9: guarda
8: rola.
9: É, tem um.
8: Rola negociações.
9: Sim.
8: Mesmo com o advento do Pix.
9: Mas é difícil ter roubo em feira de gado, viu, Paulo? Porque o pessoal da feira de gado já anda altamente preparado.
8: Tô ligado.
9: Vai fazer um furto lá na feira pra tu ver. Esse povo de feira de gado é preparado.
8: Vocês estão sabendo de alguma coisa sobre a governadora que comprou um terreno pra fazer uma universidade em Surubim? Ô Wanderson, não tô sabendo dessa informação não, viu? Sei que a Universidade Estadual de Pernambuco tá sendo tocada em Caruaru, que ela funciona no polo, vai ter prédio próprio, entendeu? Jacira da Creche está nos acompanhando. O que diz o Zé Ciclista por aqui? Lá também tem que ter a Casa do Prazer. Já falamos sobre
9: isso. É verdade, Paulo.
8: Oi?
9: A Universidade de Pernambuco, ela ganhará um campus próprio em Surubim, terreno desapropriado pelo governo do estado. Fica às margens da PE90, próximo ao posto Maracajá. São 10 mil metros de área. Atualmente, a unidade local funciona de forma provisória na escola técnica estadual. É verdade, então, essa informação aí.
8: Bom dia a todos. Pássaro Branco avisa a CTTU que aquela subida, desculpa ali no Independente, na rua do mercado, da maior bagunça, ninguém sabe o que é contramão, o que é mão, porque não coloca para um desses agentes para trabalhar, para passar uma semana ali, a mão certa e a outra vai subindo, aí vai acontecer muitos acidentes, para botar esse guardinha para trabalhar na CTTU. O amigo tá mandando aqui, é o Valmir Silva. A rua tá enfeitada de bandeirolas. Vai andando, vice. Vai andando, vice. Vai. Pinta a cara de verde e amarelo. Evandro e Paulo aqui na Manuel Borba. Mais de 30 dias que chegou água. Ontem tive que comprar. Só foi enganação. Pois bem. E aí, esse aqui tá dizendo o seguinte.
16: Deixa eu ver aqui. É o... Não tem a identificação dele, não.
8: Sempre tem que ter um Zé Ruela. É do conta, né? Comparar a Feira do Gado com Feira de Jeans. Esse tosse pra dar errado em tudo. Feira do Gado, Feira de Jeans. Homem vai entender este povo. Deixa eu ir pra aqui. Atender o nosso amigo André Gonçalves. Evandro e Paulo, por favor, falem aí os números das pesquisas que saiu ontem para presidente da Atlas, por favor. André, é o seguinte, você me permite aqui, você me dá uma oportunidade de eu fazer um esclarecimento. É o seguinte, eu só divulgo pesquisa, foi uma decisão que nós tomamos esta decisão. Eu sei que a pesquisa Atlas tem registro, tem, sim, senhor. Porém, eu já tomei uma decisão. Depois que entrou em ação, para valer a legislação, eu só divulgo pesquisa quando a consulta é feita presencial, tete a tete.
9: Sim.
8: Eu olhando para Evandro e Evandro olhando para mim. Mas pesquisa, meu caro, cuja consulta é feita por telefone ou por internet e outros meios, se não for uma consulta presencial, tete a tete, aí eu não divulgo. Eu só divulgo pesquisa com raiz, que tenha dados colhidos no tete a tete, no corpo a corpo. Entendeu, meu amigo? Mas respeito sua opinião. Claudinha Vaqueira, Levi, o filho da vida, escuta, abraço para vocês.
9: Júnior da Pop também está por aqui, certo, ouvindo a gente. Irã, Paulo, sabe informar como anda a situação da encanação do bairro Deus é Fiel? Parece que a maior parte do Deus é Fiel não tem encanação, né, Paulo?
8: Tem não.
9: Irã, até agora a gente não teve nenhuma informação sobre esse processo de encanamento aí do Deus é Fiel. Lá também tem que ir ter a casa. Tem, Zé, já tá
8: funcionando, Zé.
9: Improvisaram já uma cabana lá.
8: É, exatamente.
9: Feito um circo. Roda, sem estresse.
8: Vocês poderiam arrumar o número do telefone de um responsável sobre a área de saneamento de Caruaru, aqui na Canaã, na Rua do Cras. Está um caso sério, a obra da governadora está mais lenta. Preciso de fiscalizar para ver se anda. Meu amigo, deixa eu ver se tem teu nome aqui. Tem. Ana Clone. Ô amigo, se você falar comigo amanhã de manhã, umas 7 horas, viu? 7 horas da manhã. 7 horas da manhã. Eu passo para você o contato do responsável. Eu tenho lá na produção, tá ok? Aqui no Largo da Paz tem um terreno vazio que a maioria do povo joga lixo. É verdade, amiga, já vi. Amigos, não adianta não o pessoal da prefeitura ir lá não. Eles falam, vamos aumentar a altura da chaminé, mas a fumaça vai até o chão e toma conta de tudo. Tem que tirar essas lavanderias de dentro da cidade. Oséias.
9: Concordo.
8: Eu concordo com o senhor em ponto, vírgula e cedilha. Nós deveríamos ter aqui um distrito industrial para acomodar a instalação de todas as lavanderias. Caruaru fala-se desse projeto que vem se arrastando há muitos anos. Inclusive, aproveita. Eles dizem que vão aproveitar, né? Fica lá perto de casa, às margens da BR-104. O terreno que seria a feira, que agora não é mais, será um distrito industrial voltado para o setor de polo de confecções. Indústrias, lavanderias. Depois falou-se, vamos levar as lavanderias, que Caruaru tem muito, principalmente no bairro de Salgado, lá para o distrito industrial. Vamos criar outro distrito industrial 2, como quem vai para o Alto Moura, e tirar todas as lavanderias de dentro da cidade. Posto isto, dito isto, ano vai, ano vem, ano vem, ano vai. E elas continuam do mesmo jeito, proporcionando também esse problema: poluição. Poluição. Se você vê a quantidade de lavanderia que tem no bairro do Salgado. O bairro do Salgado, gente, é um polo industrial. Olha, o que tem de armazém de tecidos, armarinhos, aviamentos e lavanderias, e com abrigos. Principalmente na hora do meu dia e na hora das 18 horas, quando encerra o expediente. Para tu ver a quantidade de gente. Aí voltando aqui para Toritama, eu defendo. Nós temos o que aqui? Pasta de 100 lavanderias em Toritama, Evandro Lins.
9: É por aí.
8: É por aí, né?
9: É.
8: Números aproximados. Perto de 100 unidades de lavanderia.
9: Você tem as lavanderias que tem o tratamento, que respeitam os protocolos de meio ambiente, e tem aquelas lavanderias também clandestinas, como em todo lugar tem. Aqui também tem. O problema, Paulo, é que...
8: Arrumar onde o lugar?
9: É.
8: Diga.
9: Na verdade, eu vou mais além. Eu vou lá atrás. O problema é que não ninguém pensou, e quando eu falo ninguém pensou, é a gestão executiva do município, os prefeitos. Ninguém pensou no futuro. Olha, minha gente, a cidade está crescendo. A gente precisa ter uma preocupação com a saúde das pessoas, com o meio ambiente e com a saúde, né?
8: Sim.
9: Poluição do meio ambiente,
8: lógico,
9: afeta também a saúde pública. Então, lá atrás, quando começou o processo de industrialização aqui, quando começou a pulverizar e a crescer essa área industrial, lá atrás deveria ter se pensado nisso. Olha, minha gente, vamos fazer um distrito aqui, afastado da cidade,
8: isso,
9: onde nós teremos lá um espaço só para isso, só para lavanderia, só para esse tipo de atividade.
8: Ninguém teve essa visão.
9: Ninguém teve. Aí assim, aí foi construindo a torta e a direita, às vezes...
8: Empurrando com a barriga.
9: É, até a própria lavanderia talvez é mais antiga do que os vizinhos.
8: Lógico.
9: Aí todo mundo foi construindo, tá lá fazendo a velha assim, por exemplo.
8: Lógico. Aqui, vamos começar aqui na vaca leiteira.
9: A vaca leiteira tem.
8: A vaca leiteira tem a preferencial do nosso amigo Arielson. Quando ele começou ali.
9: Sem brincar, não tinha nem vizinho. Não. Aí, entendeu? Aí as pessoas vão construindo, porque é muito fácil você chegar e culpar.
8: Também fazendo a velha.
9: É, fazendo a velha mesmo. Pode. É muito fácil agora a gente chegar e culpar o dono da lavanderia. Mas. Volta um pouco lá atrás. Lá atrás, quando ele começou, tinha casa do lado dele. O bairro tava. Não tava, Paulo.
8: Tá.
9: Não tava. Duvido que alguém colocou uma lavanderia do nada. Agora eu vou botar uma avenida aqui, uma lavanderia aqui na avenida.
8: Essa avenida aqui que dá acesso à Vila de São Benedito.
9: Sim.
8: Lá na frente tem, pô.
9: É, não. Daqui pra Vila de São Benedito, acho que tem umas 10 lavanderias ou mais.
8: Acredito.
9: Tem muito.
8: Acredito.
9: Então, não. As pessoas não pensaram nisso, ó, vamos centralizar, colocar em uma área excluída. Não. Aí abriu aqui a preferencial, aí o cara abriu lá em Farra da Velha, exemplo, aí o outro, a Mamute.
8: E Adilson Tavares.
9: Exato. Veja a quantidade, veja, a Mamute ficava sozinha ali naquela área. Ali. Sozinha. Já emendou ali, é.
8: As mais do Rio.
9: Exatamente. Já emendou ali com as residências, com outras lavanderias. Então não foi pensado lá atrás uma área exclusiva. Aqui só pode isso. Como tem os distritos industriais em grandes cidades, como é o caso de Caruaru, que tem um distrito industrial ali do Alto do Moura. Então não pensaram, hoje é muito fácil, rapaz, tem que tirar, fulano tem que tirar a lavanda. Mas você chegou primeiro.
8: É. Aí vamos lá, levar para onde, diga. Porque aqui o que tem aqui, daqui a pouco não vai demorar muito. Não vai demorar muito. A Vila de São Benedito passa a ser região urbana da cidade.
9: É, já emenda.
8: Já emenda com a região urbana. Aí deixa de ser vila. Não é vila mais não. É região urbana de Toritama. O São João do mesmo jeito. O que tem de loteamento aí, e agora com esses empreendimentos no Colorado, daqui a pouco está encostando na comunidade do São João. Lá perto de Doutor. Porque o que tem de empreendimentos de construção para aquele lado ali, não vai demorar muito não, viu? Daqui a 10 anos está tudo emendado. É tudo perímetro urbano. Não vai existir mais. Não, a Vila São Benedito é zona rural. São João, zona rural, não, é tudo região urbana. Aí você vai botar onde essas lavanderias? Outra. Admitamos que a gente encontrasse aqui um espaço que não é fácil.
9: Rafael está dizendo que tem algumas casas lá na vaca leiteira. Eu morei lá, tinha casa, mas tinham poucas, quando se referindo à preferencial. Mas a maioria foi assim.
8: Porque
9: maioria...
8: eu ainda acompanhei, eu não sei se você já estava por aqui, a CITE era em cima da Caixa Econômica Federal, onde a empresa aqui que a gente está falando era lá. Olha, toda semana, viu? Toda semana era perrengue. Edilson era o presidente.
9: Sim.
8: E lá tinha um auditório, e a rádio era parede meia.
9: Exato.
8: Toda semana estava tendo reunião e de fiscalização, CPRH, que é o órgão que fiscaliza.
9: Sim.
8: Olha, era perrengue, viu? Era perrengue. Tem que se adaptar, é porque não sei o que lá, não sei o que lá, não sei o que lá, não sei o que lá. A regra é essa, as normas são essas, tá? Não prejudicar a questão do meio ambiente, a vida das pessoas. Aí me parece que diante dessa polêmica toda, a primeira que se aproximou à adequação das normas da CPRH foi a mamute. Você está entendendo?
9: Sim.
8: Olha, era perseguição o segmento de lavanderia.
9: Foi assim que surgiu a CIT. A associação, ela, inicialmente, ela foi fundada com esse intuito de defender os interesses da classe do setor de lavanderias, que sofria muita perseguição por conta do CPRH. E assim, minha gente, é um lavanderias, por mais que a gente reclame, mas fazem parte do nosso... Da nossa engrenagem da confecção. Como é que tu vai fazer tuas peças sem a lavanderia? Tu vai levar aonde? Em casa, hein? Tem como? Tem como você fazer a produção de jeans aqui sem lavanderia? Tu vai levar pra lavar aonde as peças? Então, tem que ter esse cuidado também no tamanho da crítica, porque é um braço indispensável, faz parte dessa engrenagem.
8: Lógico.
9: A lavanderia faz parte da máquina de costura. É. Sem a lavanderia, tu vai levar a peça aonde?
8: Diz aí.
9: Aí costurar e levar pra feira?
8: Desse jeito,
9: é. Então, Paulo, é o seguinte. Eu acho que tirar hoje, não, a gente não consegue mais. Acho muito difícil. Eu, sinceramente, eu não tenho esperança nenhuma. Utopia. Por dois motivos. Primeiro, que nem sequer a cidade tem espaço para isso. Tem que ser uma grande área. Uma área gigantesca. Porque se você está falando aí em pelo menos 60, 70 lavanderias, isso vai caber aonde?
8: Diz aí.
9: A mamute... Tem dimensão do tamanho daquilo ali. A céu azul do final do céu. São estruturas gigantescas. Então, imagina o tamanho do terreno que você teria que ter à disposição para levar todas as lavanderias para lá.
8: Ô, Divan, tu está dizendo que o Estado tem que comprar um terreno. Qual, aonde diz?
9: Então, pronto. Esse aí já é um gargalho. Aí tem a questão da indenização. O camarada vai querer sair daqui para lá à toa, no 0800.
8: E a montagem? A montagem.
9: Tu acha, olha, tu vai sair daí para ir para lá. Tu acha que o camarada vai... Isso é uma negociação muito complicada, muito difícil. É feita a BR aqui. Por que a BR não cortou a cidade aqui? Para desapropriar essas residências aqui, a margem da BR.
8: Ave Maria do céu.
9: Aqui na frente da Maquital, por ali. Vai para tu ver.
8: Saía tudo dali.
9: Então, como não. Isso não é um assunto muito simples. Muito simples. Não é um assunto muito simples.
8: Complicado.
9: Eu acho que o que é que... Agora, também, a gente não pode ficar de mãos atadas. Alguma coisa precisa ser feita. Por exemplo... A prefeitura, junto com a CIT, junto com o CPRH, junto com o Ministério Público, com a Secretaria de Meio Ambiente, essas instituições, elas devem também buscar junto aos proprietários, aos empresários do setor, algumas adequações. Olha, minha gente, não dá para tirar a lavanderia, não dá para colocar num distrito industrial, mas a gente precisa diminuir esse processo poluitivo. Porque está em uma zona rural, uma zona urbana, habitada, e as pessoas estão sendo impactadas, a natureza está sendo impactada e as pessoas estão sendo impactadas com a fumaça, com a poluição. Então, também precisa ter esse tipo de fiscalização. Esse não caça as bruxas, que a gente sabe que a lavanderia é essencial no nosso processo aqui, faz parte da nossa industrialização. Sim. Mas tem que ter também um controle. Também não pode ser do jeito que a gente... As imagens que as pessoas mandam aqui pra gente, esse rapaz que manda lá do Fazenda Velha...
8: Parece
9: um antigo lixão ali da BR. Então tem que ter também um certo controle, tem que buscar junto ao proprietário. O que é que se pode fazer aqui para diminuir... Essa poluição, porque também está uma coisa assim insustentável. As pessoas adoecem. É uma questão de saúde pública.
8: Principalmente o sistema respiratório de crianças.
9: Com certeza. Ficar de braços cruzados é o que não pode acontecer, que aparentemente é o que está acontecendo. Né?
8: Anthony está mandando aqui. A Feira do Gado está lotada. Lotada. Estão vindo estacionar aqui em Fazenda Velha. Tomara que faça sucesso para a nossa cidade crescer. Ela começou 5 horas da manhã, né? O prefeito cuide, que diz aqui a amiga, cidade não tem como comportar todos. Não tem um lugar para festa. O prefeito cuide em comprar o local que fez o ano, porque daqui a anos não se acha local mais. Sim, concordo.
9: E essa é uma dificuldade, Paulo. É quase que inevitável. Você pode também, vamos supor aqui que apareça um terreno e construa aí um distrito industrial. A princípio resolve o problema, por alguns anos. Mas no futuro também não vai ter como você evitar que a cidade se aproxime lá do distrito, porque vai crescer, entendeu? É, assim, a curto prazo é uma solução, você põe um distrito industrial tal. Mas daqui a pouco a construção... A população vai aumentando, os senhores vão abrindo novos loteamentos. Lógico. Daqui lógico. A pouco encosta. Não tem lógico. Como não. Inevitável.
8: O Colorado aí que o diga.
9: É.
8: Quem diria que o Colorado.
9: Tá já tem outro cidade. Loteamento depois claro, do Colorado.
8: Já vi.
9: Parece que é o Maurício de Nassau, que já está encostando lá na usina
8: não,
9: de energia solar.
8: Já chega lá no
9: Sangue. Chega, não tem como não. O Ziel tá dando um exemplo aqui de Congonhas. Congonhas foi construído na zona rural. Hoje não tem como evoluir.
8: São Paulo,
9: é, devido à cidade que encostou, exatamente.
8: Encostou, tá exatamente. Certo isso. O capitalista está dizendo que o cemitério, que pertence ao empresário Rubio Nunes, o nome do cemitério, Parque dos Eucaliptos. Exatamente, meu amigo. Exatamente. Parque dos Eucaliptos.
9: A feira de gado, vai até que hora, tu sabe?
8: Até quando tiver gente. É. Feira não tem hora para terminar. Feira, enquanto tiver negócio, o camarada pode rolar. A feira tem hora para começar. Para começar, não tem. Agora, para terminar, fique à vontade.
9: Eu acho que ainda tá rolando lá, ia alguma coisa lá.
8: Ainda tá.
9: Pé de serra.
8: Lá vem, viu? Deve ter sido. Ele deve ter levado um pezinho de serra lá, um triozinho. Isso.
9: É possível.
8: É possível, sim. E é bom ter toda a feira, viu? Daqui a pouco tem que ter
9: um cava, aquele que ficava vendendo pomada. É, tem que ter um o homem da maleta da cobra.
17: Atenção, muita atenção.
9: Cadê o...
17: Atenção, Peradeira, Jota Dores, Faria, Conselheiro Sisson. Atenção, muita atenção, Mavi Ferreira. Aqui no... Compadre Boi, aqui, Quantas Arrobas. Olha o jumento chegando, Mavi Ferreira. Atenção, Guimarães do Inorá.
8: Jota Nunes perdeu. O serviço de som saiu perdendo em todo canto.
9: Perdeu a concessão.
8: Perdeu aí. Aqui, perdeu o terminal rodoviário, perdeu a feira da Sulanca.
9: O filho de Lindu foi que não renovou a concessão, né?
8: Foi, Ministério das Obrigações.
9: É, começou aqui, Camilo botou ele pra correr daqui.
8: Foi. Parque dos Arcos.
9: É a feira.
8: É.
9: A rodoviária lá tinha também, né?
8: Tinha, a rodoviária. A feira do gado, ele perdeu. Enfim, ele saiu perdendo em tudo. Feira das Boas Vistas, os dois, ele perdeu. Feira do Parque das 8 de Maio, ele perdeu. E dando-se por aí afora. Foi bem. Então, daqui a pouco vai ser instalado o serviço de som na Feira de Gado de Toritama. Ronaldo, vamos para Ronaldo aqui. Ronaldo, ele mandou logo cedo para mim. Às 7h07 da manhã. Fechador, rebatedor, com experiência. Vou dizer, Ronaldão é fechador, rebatedor, com extrema experiência. 9328. 7198 9328 7198 7198 7198. Paz e bem para você, Ronaldão. Um abraço para dona Maria Madalena, que Deus abençoe a senhora, que a senhora seja bem feliz. E é bem a Ingrid, a senhora Ingrid, não, deve ser o esposo dela, e que ele é fechador. Então eu deduzo que isso aqui foi o esposo da senhora Ingrid. 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Aqui após a Mamute, em Fazenda Velha, os donos de lavanderia, vê sua visão.
9: Está aparecendo a feira com tanto carro, é isso, Paulo?
8: É, estou dizendo a você.
9: Está aparecendo a feira do jeans.
8: É.
9: Tem carro com força, viu?
8: Olha para aí, mano.
9: Tem carro com você. Tá aparecendo na feira do dia. Olha aí.
8: 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Aqui após a Mamute, em Fazenda Velha, os donos de lavanderia. Vê só a visão.

0: bênção de Deus. É gente, viu?
1: A feira do jeans.
0: Oxê, é gente. Então, meu querido, menino, que imagem espetacular. Espetacular. Aí vê o que é que diz o Pedro aqui. Isso é uma real. Aqui, após a mamuta em Fazenda Velha, os donos de lavanderia foram inteligentes. Fizeram o quê? Saíram comprando os terrenos do lado para não ter residências.
1: Pronto.
0: Olha, se possível, anuncie que Travete de Ralph ainda está precisando de um travetador. Ô, Ronaldo, anota esse telefone aqui, filho. 7308-3548. 7308-3548. 7308-3548-3548. Nivano está anunciando aqui, olha aí. Tô aí, só tem esse do outro lado aqui da cabeceira da ponta da Canaã. Tô vendo aqui, meu caro Nivano. Um grande abraço. Entendeu? Tô vendo aqui o que você mandou. Vamos para a dona Severina Martins, lá vem ela. A luta de Abimael sobre o território de Toritama. Não sutunou, não. Está nas comissões, dona Severina Martins. Está nas comissões. Paulo Evandro, aqui em Toritama as lavanderias estão queimando garra de facções. Garra, que a gente chama na nossa região.
1: Aquele resto de tecido, né?
0: É retalho.
1: É.
0: A gente chama retalho. Retalho. Aqui o povo chama garra.
1: Garra.
0: Não é verdade?
1: Exatamente.
0: Cada um com seu linguajar. Valeu, Jorjão. E para fechar, Feira do Cado de Toritama vai ser constituída numa das maiores feiras de Pernambuco. É mais fácil sair a travessia do que as ruas da casa do vereador Mava sem calçada. Isso é um desânimo da peste, viu? Ô, Jardiel, isso é um desânimo da TIF, né? É mais fácil sair a travessia da BR-104 do que as ruas da casa do vereador Mava serem calçadas. Ô, Brasil!
1: É um marvo da gota pra ter casa, né?
0: E de Nossa Senhora, é o maior empresário no setor imobiliário aqui de Toritama. Pode ter certeza. O prefeito já disse que ainda esse ano o calçamento vai chegar por lá. Fica tranquilo que o prefeito disse que vai chegar por lá. André Gonçalves, essas pesquisas é verídica, dependendo da forma que foi feita. O telefone, ela é registrada, tudo bem, mas eu prefiro divulgar uma pesquisa quando a consulta foi feita presencial. Eu olhando para você, André, e você olhando para o entrevistador. Bom dia, amigos. Por favor, anuncie que meu esposo, a dona Fátima Gomes, está precisando de um caseador com prática 92282876, vaga para caseador com prática 92282876, 10:35 em Pernambuco.
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11: Olha, 10 horas e 46, para a gente fechar o Fala Toritama desta quarta-feira, 20 de maio. A casa continua à venda por R$130 mil no final da rua, aquela rua compridona, como quem vai lá para a Vila do São Benedito, é quase uma avenida. 9194-3596, 9194-3596, já perto do final da rua. Esse imóvel está à venda. Eu conheci a casa, uma casa muito boa, oficial. Fiscalização, mais uma vez aqui em Fazenda Velha, Igor Esticado, e é verdade. Olha aí, as viaturas passaram por nós hoje pela manhã. Duas viaturas, tá lá, CEFAZ, Secretaria da Fazenda. É verdade, CEFAZ, Secretaria da Fazenda. Atenção, todo doente com essa virose, não posso me levantar. Dona Maria da Batata, a virose pegou a senhora, foi Dona Maria. Olha, minha gente, eu vou fazer um alerta aqui a vocês. É o seguinte, presta atenção. Todo dia eu estou recebendo ligações. É uma operadora de crédito me oferecendo empréstimo com desconto da conta de energia. Eles descobrem o seu telefone. É um negócio impressionante. Olha, principalmente no período da tarde. Seu Paulo, seu crédito foi aprovado. Seu Paulo, precisamos apenas, veja, apenas do CEP e tira a foto da sua fatura, que a fatura é do meu nome. Pois é, meu amigo, alguém está fornecendo isso aí. Meu amigo, a moça está lá, aparece ela no perfil, parece ela existe. Me parece que é uma central de atendimento que, sei lá, um negócio assim. Aí, veja, o senhor poderá ter, em menos de 20 minutos, crédito liberado do seu Pix em até R$5.000. Em até 5 mil. Desconfie dessas facilidades. Aí, lógico, rapaz. Primeiro, graças a Deus, eu não estou precisando. E tem cara que vai na onda. Aí, mande, aí fica insistindo. Seu Paulo, não desperdice a oportunidade. Estamos no aguardo do envio da sua fatura. Sim. Que está no seu nome, que de fato está no meu nome. Aí eu, vamos lá, eu tiraria uma foto, mandaria a fatura para essa central mal assombrada, né? A fatura, a conta da minha luz. Aí daqui a pouco, olha o rolo aonde eu estaria se metendo. Portanto, fique atento você, meu amigo, fique atenta você, meu amigo, e agora, meu amigo, com essa tecnologia, com essas plataformas digitais, o que tem de golpistas, já tem o falso advogado, o que tem de golpe por aí nessas plataformas digitais, viu, Servando? É preciso as pessoas terem muito cuidado. Como eu não sou, eu sou analógico, não sou de estar usando tecnologia, é muito difícil me fazer de vítima, viu? Meus amigos, hoje pela manhã, nós conversamos com Pedro Moura. Ele disse, inclusive, ele está em Santa Cruz do Caparibe. Ele está participando de um evento lá na central de compras a respeito da polêmica da isenção da taxa das blusinhas que o presidente da República assinou a semana passada uma MP, uma medida provisória e que automaticamente já entrou em vigor. Segunda-feira, a governadora vai receber uma comissão do Polo de Confecções aqui da região. Eu disse ao Pedro Moura que eu qualifiquei o Pedro como o embaixador do Polo da Feira da Moda de Caruaru, que é amanhã, que é Parque 18 de Maio e Feira da Fundac. Eu disse a ele, eu digo, olha, vocês estão fazendo esta mobilização, mas eu não acredito que o presidente possa voltar atrás e volte a cobrar essa taxa de 20%, a chamada taxa das blusinhas. Eu não acredito. Isso é luta perdida, viu? Porém, para não se pecar por omissão, aí eles estão fazendo esta mobilização, este encontro para discutir, certo? Na segunda-feira a governadora recebe essa comissão, porém, todavia, eu não acredito que isso vá ter futuro, não, viu? Não acredito. Está aqui o nosso querido Carvalho, preciso de peça para colocar COS. Já vai com a cabeça do COS aberta, Príncipe da Paz. Olha o contato do meu amigo Carvalho, 8537-8066. 8537-8066. 8537-8066. Que peste essas viaturas da Secretaria da Fazenda estão fazendo aqui em Toritama, hein? apertando para quem já vive com a corda no pescoço. Aí é passar arrumado, falar com a assessoria do deputado Abimael Santos, para que ele possa entrar em ação e conversar. Nós não estamos aqui fazendo apologia às pessoas a trabalharem na clandestinidade. Porém, todavia, é preciso também entender que o momento não é fácil, o momento é difícil. Aí fica esse arroz para cima de quem já vive com a corda no pescoço, é passar uma barra, viu, Evandro Luiz?
12: E agora ainda mais, né? Depois do fim da taxa das blusinhas.
11: Sim.
12: Ó, Paulo, vende-se aqui um terreno com área de lazer já construído, uma piscina. Tem uma piscina, tem uma área de lazer. Esse terreno mede 5 por 20, bairro Novo Coqueiral. Contato é o 9439-6724. Contato aqui desse terreno que o rapaz está vendendo lá no Novo Coqueiral. Com piscina, com área de lazer, 9439-6724. Tem aqui uma vaga para ajudante de motorista. Tem uma vaga aqui para ajudante de motorista com experiência. 9155-5861. 9155-5861. Uma vaga para ajudante de motorista com experiência. 9155-5861.
11: Cidadão, às 10h53. Três observações que o cidadão está fazendo aqui. Eu admiro ele porque ele é cabeça pensante. Ele tem informações e posições firmes e coerentes. Ele esteve lá na Feira de Gado. Ele mora aqui. Ele é esposo de Dona Sandra. Está no Valentim 2, é? Sai de... Está morando no que é seu. Ô, Glória. Pois bem, ele esteve lá. Paulo, algumas observações. Vamos lá. Primeiro, os cuais são baixos. Tem que levantar mais. Porque, vamos lá. Vai que um animal daquele se estresse. Ele se estressou. O animal também se estressa, feito ser humano. O que é que acontece? Se ele se estressa, ele pula facilmente. Ao pular, ele pode sair correndo atabalhoado e ir para a rodovia. Então, vamos fazer esses ajustes aí, viu, gente? Tem muita gente, tem? Muita gente. Ajuste. E eu sabia que tinha que ter. Altear mais os currais. Ponto 1. Ponto 2, e tem que ter, gente. Aí foi uma falha clamorosa. Aí foi uma falha imperdoável. Você sabe que toda feira de gado tem que ter uma ambulância, mano. Tem que ter uma unidade móvel de saúde, porque é um lugar em que há um contato, há um ambiente de contato entre o ser humano e o animal. Então, vai que um animal desse se estressa e alguém é vítima de um ataque de um animal desses. Tem que ter uma ambulância de plantão. Então, meu caro Arimatea, já que o senhor é o gestor, é quem administra, veja isso aí. Fala com o secretário Júnior Maranhão. Secretário, designe uma ambulância toda quarta-feira. Para essa ambulância ficar aqui, uma ambulância inclusive com uma equipe, até a feira terminar. É simples, até a feira terminar. Uma ambulância não custa nada a prevenir, melhor do que remediar. E aí, sexta-feira o prefeito vai estar aqui, eu vou fazer essa reivindicação. Sim, meu filho, e reivindicar a ele: prefeito, reveja aí, subir mais os currais, está muito baixo, pode causar inclusive uma fuga de algum animal estressado, e a presença de uma ambulância toda quarta-feira, uma ambulância presente na feira de gado. Lá vem aqui, arrecadar para a campanha do filho Lindu, tem que fiscalizar. Mas isso é fiscalização, um abraço, meu irmão. Isso é fiscalização do Estado, amigo. Isso não é fiscalização do Ministério da Fazenda, não. Isso é da Secretaria da Fazenda do Estado. CEFAZ, Secretaria da Fazenda do Estado. Dona Naira, a multa é de 14 mil para fabricante. Ah, pô, é baratinho.
12: Bocadinha.
11: Dona Naira, quanto, Dona Naira? 14 mil conto. É para tirar o cabo de tempo, viu? Não brinque não, viu? Olha, falar em multa, eu tô com 4 para pagar. Quatro anos com carro. Uma por ano, né?
12: Sim.
11: 4 anos, 4 multas. Aí eu fui lá, no extrato, de madrugada. De madrugada, não fale multa não, viu? 14 mil reais pro fabricante. É pra se lascar, meu velho. E aqui, aí vem um monte de gato aqui. Olha aí os gados do Neto, de Neto Soró. O gado de Neto Soró, o rebanho de Neto Soró.
12: Fazendeiro.
11: O fazendeiro Neto Soró.
12: É raspa-feira, foi, Neto?
11: Foi. Olha os gados dele aqui. Neto Soró vai reforçar a equipe da cidade de Comadre Maria dos Anjos. Essa gandaiada tá doente, vê só o pensamento deles. Fiscalização do Estado, aqui eles culpam o filho de Lidu, não tem nada a ver com o governo federal. Isso é a fiscalização do Estado, CEFAS, Secretaria da Fazenda. Nada a ver com o governo federal. De manhã, duas viaturas passaram por mim. Duas viaturas. E aí, logo agora aqui, a gente está querendo escapar no início dessa alta temporada. Sim. Aí lá vem essas abençoadas apertar a gente aqui. Vamos entrar em contato com o nosso querido Abimael para ver, ninguém, repito, ninguém está querendo fazer aqui apologia à clandestinidade. Hipótese alguma? Não. Porém, todavia, é preciso ter um pouco de coerência e ver que o momento é delicado, aonde nós estamos iniciando o início da alta estação. Nós temos só duas estações. É agora, maio e junho, e no final do ano. Maio e junho, no final do ano. Maio e junho, e no final do ano, para a gente tomar um refrescozinho. E esse ano? Esse ano é atípico. Porque daqui a pouco começa o São João. O São João começa de sábado agora a 8, meu amigo. Dia 30. De sábado agora a 8 já começa o São João de Caruaru. Aí vai, pá, pá, pá, pá, pá. Daqui a pouco, dia 12, dia 13. 13. Estreia do Brasil, começa a Copa do Mundo, a emenda, depois da Copa do Mundo, depois do São João, depois de todo este rebuceteio, aí começa o quê? A maratona das convenções. Começou a campanha, acabou o ano. Começou a campanha, acabou o ano. Diga pra gente, Patinho.
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11: Eita, meninos, que é coco de roda, é coco de roda. Portanto, atenção, Arimatéia, Feira do Gado de Toritama. Atenção, secretário de Saúde. Quarta-feira da semana que vem, vamos colocar uma ambulância de plantão na nossa feira de gado que hoje se apresentou para Pernambuco e para o Brasil. E a primeira impressão a que ficou foi extremamente positiva e animadora. A feira chegou e chegou para ficar. 11 horas em Pernambuco. Adeus.
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0: sua Rádio Toritão FM 104,9, meio-dia mais 18 minutos.
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1: Quarta-feira, dia 20 de maio de 2026. Cuidando muito bem aí de cada um de vocês, com muito carinho, com uma programação especial. Nós mandamos um grande abraço para todos. Até as 14 horas estaremos juntos, com certeza. E desejando a você que está de idade nova hoje, parabéns, felicidades, muitos anos de vida. Vamos ao intervalo, volto já com mais cardápio para você.
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1: Na sua Toritama FM 104,9, agora é meio-dia, mais 25 minutos. 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
2: Na sua Toritama FM, meio-dia, mais 26 minutos. 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
1: Na sua Toritama FM, meio-dia, mais 29 minutos. 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

Muito bem, então estamos firme, 104,9, de volta agora, meio-dia, mais 31 minutos, abraçando você que está ligado conosco, nessa tarde maravilhosa de quarta-feira, sempre junto com você, hoje é dia de São Bernardino de Sena, dia também da fundação da Orquestra Tabajara em 1933, dia também do Comissário de Menores, fundação também da cidade de Palmas, em Tocantins. Vamos lá, aproveitar aqui e mandar beijos e abraços para essa rapaziada, essa galera massa ligada conosco na nossa programação, sempre conosco. A gente tem esse carinho especial, óbvio, para cada um de vocês. De quarta-feira, sempre junto com vocês, hoje é dia de São Bernardino de Sena. Dia também da fundação da Orquestra Tabajara em 1933. Dia também do Comissário de Menores. Fundação também da cidade de Palmas, em Tocantins. Vamos lá, aproveitar aqui e mandar beijo.

0: Capibaribe. Comigo também sempre, também em Santa Cruz do Capibaribe, não pode faltar ela, minha amiga Valéria Silva, ligadinha conosco. Uma excelente, excelente tarde para você. Comigo na nossa programação aqui também, deixa eu aproveitar e mandar o meu boa tarde, meu beijo, meu carinho à minha querida Luciana lá em Caruaru. Alô, Luciana, Lu, beijos pra você. E as delícias, alô, hein? Vem de cada coisa maravilhosa, de dar água na boca. Seguindo aqui a nossa programação, deixa eu aproveitar e mandar um grande abraço ao meu querido Silvio André, da agência publicitária Comunica, lá em Caruaru. Comunica Propagandas, ótima, ótima, ótima tarde pra você, meu irmão, aquele abraço. Alô, alô, meu querido Rogério Cipriano, já tá por aqui pedindo música, vamos atender já já. Grande abraço pra você, quero mandar um beijão lá, cidade de Arco Verde, minha querida Dionete, ótima tarde. Beijão aí também pra minha querida Divanice, lá em Caruaru, boa tarde pra você. E aqui o pessoal não para, também em Caruaru, minha querida Cleciana Silva, não perde um só programa, boa tarde. Alô, meu querido primo Emerson Paixão, na capital pernambucana, abração pra você, bom apetite, meu querido. Mandando meu beijo especial pra minha querida Edjane em Riacho das Almas, beijão. Aqui em Toritama tem ela, minha querida Ilma Nunes, beijão pra você, beijão pras irmãs Nunes. Alô, minha querida Ângela Tavares, no Cid São João de Cima, beijos pra você, boa tarde. Alô, minha querida Claudinha, Claudinha, Cleide, sua irmã, toda a família em Caruaru, ótima, ótima tarde. Comigo também lá na cidade de Jaboatão dos Guararapes tem ela, minha querida Érica, boa tarde, Érica. Deixa eu mandar um beijão, beijo pra cidade de Lajedo. Alô, minha querida Márcia, ótima tarde pra você, Marcinha. Mandar um grande abraço ao meu querido Aldair, lá na Avenida São José, bairro São Francisco, em Caruaru. Abraços, Aldair! E com certeza, fechando essa rodada de beijos e abraços, vou mandar o meu beijo carinhoso à minha querida Jéssica Patrícia, na cidade de Garanhuns. Ótima tarde pra você, beijão!
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0: Elton John pra gente, You Gotta Love Someone, tema da novela Lua Cheia de Amor, e aí nós viajamos ao ano de 1990. Vamos nessa? Agora meio-dia, mais 35 minutos a toda a turma do almoço. Um bom apetite!

0: 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E aí, pra gente, que de abelha, como eu quero. Antes, vemos ainda Elton John e o Girl Love Someone, tema da novela Lua Cheia de Amor, do ano de 1990. Na sua Toritão FM 104,9, agora é meio-dia, mais 44 minutos. Vamos ao intervalo, volto já com mais cardápio pra você.
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1: Na sua, Tony Tama FM 104,9, agora meio-dia mais 45 minutos. 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
1: Toritama FM, agora é meio-dia, mais 48 minutos. 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
1: Na sua Toritama FM 104,9, agora, meio-dia, mais 51 minutos. 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
1: Coisa boa, já estamos de volta na melhor programação do seu rádio. Agora, faltando 7 minutos para 1 da tarde. Vou aproveitar aqui e mandar o meu boa tarde, meu carinho aí, agradecendo o meu querido Dinho Carlos. Já tá por aqui pedindo música, vamos atender ainda nesse bloco, meu irmão. Quem mais está por aqui comigo também? Deixa eu ver aqui. Deixa eu aproveitar e mandar um grande, grande, grande abraço ao meu querido amigo Paulo Tavares, vereador Paulo Tavares, ligadinho conosco na nossa programação. Ótima tarde. Obrigado pelo carinho da audiência, sempre conferindo a programação da Teresama FM, principalmente na hora do seu almoço. Alô, minha querida Neide Silva, lá em Caruaru. Boa tarde, bom apetite para você. Quem também tá comigo aqui, com certeza, ligadinha na nossa programação, mandar um beijão aí à minha querida Érica, lá em Jaboatão dos Guararapes. É isso aí, minha querida, ótima tarde, sempre conosco. Beijão aí pra minha querida Rosene Silva, lá em Caruaru. Boa tarde pra você, bom apetite. Alô, alô, Dona Glaucia Araújo, em Caruaru. Boa tarde pra senhora também, Deus abençoe. Quem mais está por aqui também comigo, com certeza, mandar um grande abraço. Abração aí, meu querido Biguá, cantor e compositor Biguá. Abração, meu querido. Alô, minha querida Aislan, na cidade de Bezerros. Beijos para você, uma tarde maravilhosa. Quem mais está conosco por aqui, com certeza, deixa eu mandar o meu beijo carinhoso à minha querida Dani Clécia, aqui em Toritama. Beijão para você, querida. Comigo também sempre ela, minha querida Ilma Nunes. Alô, alô, minha querida Neide, lá no bairro São Francisco, em Caruaru. Beijão pra você, boa tarde. Deixa eu aproveitar aqui e mandar um grande abraço ao meu amigo Zé Batata, aqui em Toritama. Boa tarde, Zé. Beijão aí pra querida Sabrina Calheiros, ligadinha também conosco na nossa programação. Beijão. Ela que nos acompanha lá em Recife, na capital pernambucana. Beijão, querida. Alô, minha querida Josineide, lá em Caruaru. Beijo, Josi. Deixa eu mandar um beijão carinhoso à minha querida Patrícia Marques, aqui em Toritama. Beijos pra você. Vamos seguindo o nosso programão com mais músicas. Vamos atendendo a pedidos agora, atendendo o pedido do meu querido ouvinte, sempre ligado conosco, Rogério Cipriano, que está lá em Caruaru, no Bar da Rabada, né? Lá em Nego da Rabada, só saboreando, aproveitando aí o seu almoço ao som do nosso cardápio. Grande abraço, meu irmão!
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1: E ele, Billy Idol, Eyes You Touch Your Face. Faltando 4 minutos da 1 da tarde.

0: Então, FM 104,9. O grande Rich pra gente, Sopra o Vento. Essa foi tema da novela Gata Comeu. Indicação aí do nosso amigo Dinho Carlos, aqui em Toritama. Valeu, Dinho. Antes tivemos ainda Billy Idol, Eyes and Touch Your Face. Indicação do meu amigo Rogério Cipriano, lá em Caruaru. Valeu, Rogério. Aquele abraço, meu irmão. Na sua Toritama FM 104,9. Agora, 1 da tarde, mais 3 minutinhos. Em intervalo, voltamos já.
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3: Na sua Toritama FM, agora 1 da tarde, mais 6 minutos. 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
3: Toritama FM, agora 1h08. 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
3: Na sua Toritama FM, agora 1h10. 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
3: Muito bem, Toritama FM 104,9, estamos de volta agora, 1:14, já aproveitando aqui, deixa eu mandar um beijão para minha querida Vivian Milena, lá em Caruaru. Alô, Vi, beijos para você, ótima tarde. Aqui em Toritama, deixa eu mandar o meu beijo aqui em Toritama para minha querida Ivone Rocha Silva, ligadinha comigo, beijos para você, querida, tarde maravilhosa e abençoada para você. A melhor programação do seu rádio à sua disposição sempre. Deixa eu mandar um beijão para minha querida Norma Lúcia, lá em Caruaru. Alô, Norma, beijos para você. Mandando um grande abraço a todo o pessoal daí da Teis Autopeças. Obrigado pelo carinho da audiência e pela parceria. Alô, minha querida Debbie, lá em Natal, ligada conosco. Boa tarde para você. Mandando um beijo aí para a cidade de Manaíra, lá na Paraíba, minha querida Márcia Wendel, boa tarde. Alô, minha querida Elisângela Araújo, lá na capital pernambucana, beijão para você, Nininha, tudo de bom. Boa tarde também para minha querida Lucy Cleide, na Vila Canaã. Deixa eu mandar o meu beijo aí para minha querida Michele, na cidade de Belo Jardim, boa tarde. Alô, minha querida ouvinte, alô, Daniela Clarice, em Caruaru, boa tarde para você, minha querida, tudo de bom, beijos e abraços, uma tarde abençoada para você. Vamos seguindo o nosso programão, com certeza, com muito mais músicas aqui, vamos atendendo agora a pedidos. Essa música eu vou tocar aqui, é uma música que faz já um tempinho que a gente não toca na nossa programação, né? Essa música é do meu querido amigo... Alô, alô, meu querido Biguá. Ótima tarde pra você, meu irmão, aí na capital pernambucana.
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3: Essa música tem um título de irresistível. Realmente é irresistível. Que letra gostosa, maravilhosa de se ouvir. Um arranjo fantástico, meu querido Biguá. Ótima tarde pra você, meu irmão. E a todos os ouvintes da Toritama FM. 1:16, boa tarde, cidade.

0: Cantori, Tamo FM 104,9, Irresistível, com o meu amigo Biguá. Sou Tony Tamo FM 104,9. E agora 1h20. Fazer o seguinte, pra gente acertar tudo, colocar ordem aqui em casa, mais um intervalo pequenininho. Eu volto aqui em 4 minutos junto com você.
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5: Muito bem, Toritama FM, 104,9. Ótima tarde para todo mundo. Agora 1h24. Seguindo o nosso programão aqui na sua rádio Toritama FM, 1h25 agora. Deixa eu mandar um beijão para a querida Leila Silva aqui em Toritama. Boa tarde para você. Excelente dia. E também está ligadinha conosco na nossa programação aqui. Quero aproveitar e mandar um grande abraço também à nossa amiga Maria, lá em Caruaru. Alô, Maria, beijos para você. Boa tarde. Também vou mandar um beijo lá para Vitória de Santo Antão, minha querida Andréa. Beijos para você, Andréa. E vamos de música, claro. Antes, deixa eu aproveitar também e mandar um abração, rapaz. Tem um pessoal aqui também ligado conosco e com certeza espera a gente mandar aquele abração. Alô, alô, meu querido Valdinho do Bragantino. Boa tarde para você, meu querido. Tudo de bom. Aquele abraço para você. E como sempre, ligado também na nossa programação, tá ele, Júnior da Pop. Ótima, ótima tarde pra você, meu irmãozinho. Aquele abraço. Vamos de música.
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5: Century Love Ride.

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0: Toritama FM 104,9. Aí pra gente, os Engenheiros do Havaí, volume 4, primeiro discaço ao vivo dessa banda, de 1989, Terra de Gigantes. Antes conferimos ainda muito mais músicas, tivemos ainda a Joana com mensagem pra você. E rolou pra gente a banda Century com Love Ride, tema da novela Tititi do ano de 1985, uma bela balada. E apresentar isso aí pra minha querida Dani Clarice lá em Caruaru. Boa tarde pra você, minha querida. Na sua Toritama FM 104,9. Agora, faltando 18 minutos para as 2 da tarde, intervalo, eu volto já com a última parte do nosso cardápio de hoje.
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0: Bom, Muito bem, Toritama FM 104,9. Estamos de volta, né, com a última parte do nosso programão. Agora faltando 14 minutos para as 14h. Vamos chegando aí com tudo com o nosso programão. Agradecendo o carinho da audiência de todos vocês que estiveram conosco. Alô, alô, minha querida Helena França, lá em Caruaru. Beijos para você. Boa tarde. Aproveitando também, mandando meu beijo à minha querida Andréa, lá em João Pessoa, lá na Paraíba. Beijos pra você, minha querida. Muita paz pra você também. Seguindo o nosso programão, agora vamos de música.
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0: Vanessa da Mata e Ben Harper. Boa sorte. Faltando 13 para as 14h. Boa tarde, cidade.

0: Metropolitano FM 104,9. Aí pra gente, Simple Mind, Mandela Day. A última do nosso programão também tivemos ainda o Queen na voz do Fred Mercury com We Are The Champions ao vivo. Vanessa da Mata e Ben Harper, boa sorte. Na reta final do nosso programão, deixa eu mandar um beijão à minha querida Ivanda na cidade de Paranatama. Beijos pra você. Vai ficando por aqui o nosso programão. Obrigado pelo carinho da audiência. Amanhã, se Deus permitir, a partir do meio-dia, estaremos de volta com mais uma edição do nosso cardápio. Na sequência, após o intervalo, está chegando Johnny Filho e o programa Conexão 104, aqui na sua Toritama FM. Na sua Toritama FM, 2 horas em ponto, tá lá cravadão. Valeu, gente. Uma tarde maravilhosa, saúde, paz e bem para todo mundo. Fui! 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
1: Opa! Vamos lá então, agora 2:09. Uma ótima tarde. Sejam bem-vindos, senhoras e senhores, moças e rapazes. A partir de agora, anual nosso programa Conexão 104 aqui na tarde da Toritama FM. Aí você que é muito mais importante, bem mais interessante, sem dúvidas alguma. Hoje é dia quarta-feira, né? Dia 20 de maio de 2026. 140 dias já se passaram, restando 225. Hoje é dia de São Bernardino de Sena. Hoje também é dia do comissário de menores. Hoje é dia da abelha, você sabia disso? Até a abelha tem dia, viu? Hoje é dia da abelha, isso mesmo. Os apicultores, hoje é dia delas, é dia da abelha. Ué, que qualidade de abelha? Qualidade de abelha? Essa tá meio sofrida, viu? Eita, vou dizer que abelhinha feia essa que colocaram aqui, pelo amor de Deus, hein? Olha aí. Lá ele. Bom, o lance é o seguinte: 98979-8989.
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1: Aí você participa com a gente, ok? Pode mandar o seu áudio.
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1: Luan Santana e Léo Foguete.

0: quê? Sempre essas coisas acontecem, filho. É, isso, a mensagem é pra todos.
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2: E no nosso flashback, vamos matar saudades. Sandra, Maria Madalena. Aí voltamos ao ano de 1986. 2h19.

0: muito bem aí pra gente, a Sandra. E aí, você lembrou dessa? No nosso flashback. Que bom, gente, saber que você tá aí do outro lado curtindo aqui a nossa tarde, a nossa programação. Lá em cima, Roberta Miranda, Corajosa, Luan Santana. Opa, Luan Santana, agora sim, fica quieto, Luan Santana e Léo Foguete, Dona. E a primeira com Deivale Santos, Juventude, Forrozeira, Mina Sensação. 2 da tarde, 23 minutinhos. Fique à vontade, participa conosco através do nosso WhatsApp 989798989.
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0: Você pode mandar seu áudio, sua mensagem de texto.
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0: Fique
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0: à
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0: Vontade, tá bom, minha amiga? Vai mandar áudio, sim. Bom, dá um tempinho, eu volto já já. Sai da sintonia, não.
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0: mandando mensagens. Deixa eu ver por aqui quem tá ligadinho conosco. Vamos tocar agora, viu? A minha amiga Patrícia. Valeu, Patrícia. Um abraço. A gente vai tocar agora. Obrigado pelo carinho. A música que você tá afim de curtir, ouvir aqui na nossa programação. Ok, Patrícia? Valendo, valendo, valendo. Ligadinhos com a gente, o Valdinho do Bragantino. Alô, Valdinho. Valdinho do Bragantino tá ligadinho. Meu amigo Júnior da Pop. Alô, alô, Júnior. Uma boa tarde pra você, meu amigo. Valendo. Enquanto isso, gente, participa conosco. Vai pedindo o teu sucesso e a tua música preferida aqui na nossa tarde. E vamos juntinhos, né? Vamos juntinhos. Até às 16 horas. Fique à vontade para participar com a gente e participar da nossa programação.
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0: Bruno e Marrone. Amor de Carnaval. 2h29, boa tarde, cidade.

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0: São da Toritama FM, a rádio do sucesso. Agora 2 da tarde, 35 minutos. Vamos chamar o ouvinte, né, para participar com a gente dentro da programação. Cadê ele? Vem de lá você. Alô, alô, muito boa tarde.
1: Olá, meu amigo Johnny Filho. Opa. Boa tarde.
0: Boa tarde.
1: Colocar aí para mim, por favor, a música A Raposa e as Uvas com o Reginaldo Rossi. Tô na escuta, tá certo?
0: Opa, tá certo, meu amigo. Valeu, grande Manuel. Aos amigos da MBC Esportes, uma ótima tarde. Reginaldo Rossi, A Raposa e as Uvas.
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1: Isso, muito bem. Vamos lá então, vamos chamar o ouvinte, né, para participar com a gente dentro da nossa tarde, da nossa programação.
2: Aldo, mande Aldo.
1: Tá certo, vamos lá então. Alô, você, boa tarde. Cadê o ouvinte? Boa tarde.
3: Boa tarde, aqui é Simone da Coab.
1: Oi, Simone.
3: Gostaria de ouvir uma música. Quero oferecer para meu marido Adeus, para todos que estão ouvindo e para você. Obrigada.
1: Certo. Vamos lá então com a música.
3: A música é de Zezé de Camargo Luciano, viu?
1: Tá certo. Vou tocar sim agora. Vamos tocar. Zezé de Camargo Luciano, me leva para casa. Aos amigos da Coab, gente, uma tarde maravilhosa aí para vocês. Muito obrigado pela audiência.

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1: Muito bem, no nosso flashback, agora 2h43, canta Long Beach, pra gente viajar, né, no túnel do tempo.

0: De 47 minutos, aí então, Londo Beat na programação, na melhor. Bom, fazer o seguinte, dá um tempinho, a gente volta já já, vem aí o apoio cultural e na sequência tem mais participação do ouvinte.
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0: aqui na frente do Hospital Regional, na lanchonete de Josilanche, fazendo aquela belíssima, nessa belíssima tarde maravilhosa, e tô aqui, né, lanchando, e audiência total no seu programa, né?
1: Beleza,
0: então,
1: obrigado.
0: Eu quero ouvir qualquer um aí de Elton John e oferecer para todo mundo que está conectado nessa tarde maravilhosa na Toritama FM. A melhor, com certeza, Rogério de Caruaru.
1: Isso, valeu meu amigo Rogério, lá em Caruaru. Tá só de boa, fazendo a boquinha lá na lanchonete e ouvindo a nossa rádio, a Toritama FM. Elton

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1: Muito bem, aí então pra gente Marília Mendonça.
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1: Isso, vamos chamar o ouvinte. Alô, alô, você, boa tarde.
3: Boa tarde, meu amigo Johnny Filho.
1: Opa!
3: Eu tô

Ampliano, lá em Caruaru. Tá curtindo, tá ouvindo aqui a nossa tarde. Antes teve Marília Mendonça. Na programação da melhor, essa aí quem pediu foi a Lizaine, oferece a todos aí da facção romana. E lá em cima, Cadu Martins e Ri Freitas e o Núzio Medeiro.

0: Bom, o lance é o seguinte: fica à vontade, participa conosco na nossa tarde, pedindo o teu sucesso e a tua música preferida, hein? Sai da sintonia não, que eu volto rapidinho. Já já tamo de volta.
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0: Legal, gente, 2h15, ou melhor, 3h15.
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0: Vamos lá então, 3h15, na capital do jeans. Vem lá você, alô, alô, boa tarde.
2: Oi, Dani, boa tarde, tudo bem?
0: Tudo bem.
2: Como é que você está? Eu gostaria de ir a música Cavaleiros do Forró.
0: Certo.
2: É, doutor, eu gostaria de oferecer para a Manuela, que está aqui comigo na escuta, e para todos, eu acho que está maravilhosa. E pra você também.
0: Opa, valeu, forte abraço, minha amiga, uma ótima tarde. Vamos ouvir Cavaleiros do Forró, Avisa Ela. Valeu, Silvana, um abraço.

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1: Isso, agora sim, vem de lá, menina, boa tarde.
2: Boa tarde, Johnny. Coloca um entalhão de cigano. Feliz todas as colegas que tá aqui, uma boa tarde aí.
1: Opa, boa tarde, minha amiga Bial, é a Maria Lucemi, lá no Planalto. Tairone canta Dieta Forçada.
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Curtindo essa, meu amigo Zoa. Alô, alô, Zoa. Aumenta o som aí, Zoa. Uma ótima tarde, meu amigo. Com certeza, obrigado pela audiência.

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Sonia, Listen to Your Heart. 1990. Disparada aí da novela Rainha da Sucata.

0: De bebida em São Severino. Alô Zé Peu, também na guarda. Dá um tempinho que eu volto já já, rapidinho. Sai daí, não. Agora 3h43.
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1: Agora 3h49.
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1: 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Roupa nova, vício. Aos amigos da BW Jeans, uma ótima tarde. Minha querida Neide, valendo, cheiro pra ti. Uma ótima tarde, um beijão. E vamos juntos até às 16 horas, só com as melhores.

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2: Valeu, valeu, minha amiga Jeane, lá em Belo Jardim, pediu a música aí do José Augusto. Aguenta coração, Jeane, um beijo pra ti, tá? Valeu, uma ótima tarde. Teve Rose Martin com Build. Beleza, mandar um abraço à minha amiga Cíntia, que tinha pedido essa música. E a primeira com Roupa Nova, Vício. Agora 4:02, um abraço a todos vocês. Vem aí, Manuel Augusto. E a minha amiga Jeane, lá de Belo Jardim. Cheiro pra ti, tá, menina? Valeu, tchau.
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8: Boa tarde, Toritama. Paz do Senhor, está no programa Voz da Assembleia de Deus. Pela Rádio Toritama FM 104,9. Hoje, quarta-feira. Hoje temos um grande evangelismo.
9: Assembleia de Deus, vem comigo.
8: Duas concentrações, uma vai ficar com várias congregações ali no bairro do Planalto, outra na congregação de Fazenda Velha 1. Orientação do nosso pastor e também do nosso coordenador das campanhas evangelizadoras, presbítero Jâniton. Todas as campanhas evangelizadoras, irmãos, crianças, mulheres, vão participar. O nosso pastor convida todos. Entregar convites às pessoas para participar da grande cruzada sexta-feira. no Parque das Feiras vai estar conosco o pastor Elijah Nai pregando a palavra do Senhor. O louvor, a dupla Canção e Louvor.
10: E agora vamos ao trono de Deus através da oração.
8: Soberano Deus, Pai, queremos nessa oportunidade te apresentar os teus filhos, as tuas filhas, esse programa. Fala conosco, Senhor, mais uma vez. Queremos também te agradecer com um coração grato pelo teu cuidado, pelo teu amor.

apresentar a feira amanhã em tuas mãos, que possa ser mais uma quinta-feira de feira abençoada para todos os cidadãos de Toritama, região, que vem participar desse momento, dessa feira. Estenda as tuas mãos, livra do perigo, dos salteadores, ladrões, e estenda as tuas mãos de misericórdia sobre a nossa cidade. Também nesta oração te apresentamos cada trabalhador, cada trabalhadora, cada empresário, cada dono de facção, de aprontamento, que sempre nos dá alegria. O teu filho, a tua filha, que liga neste momento para ouvir a tua voz e sentir a tua presença. Também te apresentamos famílias enlutadas, conforta pessoas que estão enfermas, aquelas que estão em casa precisando de um milagre, aquelas que estão nos hospitais também precisando de um milagre, de uma cura, aqueles também que estão precisando de uma salvação. Tu és Salvador, também tu és médico por excelência. Nessa tarde, nos ajuda, permanece conosco. É no teu nome, Jesus Cristo, que nós te pedimos. Amém.

8:13. Deus cuidará de ti. Deus cuidará de mim. Ele continua cuidando, viu? No verbo futuro, Deus cuidará. Descansa o teu coração. Você já entregou a Ele, já depositou toda a sua confiança nele. Sossega a alma. E nem eu, nem você, nós nunca devemos duvidar, né? Temos que confiar. Vamos ouvir com canção e louvor. Eu nunca fui forte. Você já foi? Além da canção, quem pediu foi a nossa irmã Socorro, que oferece para os seus filhos. Nossa irmã Ana Paula, minha esposa, oferece para os seus irmãos, para todas as irmãs ali da congregação Betel 2. Canção e louvor que vai estar aqui sexta-feira, na Grande Cruzada. É o hino com o tema Eu Nunca Fui Forte.

Muita vez se louvou o Diácono Márcio para sua esposa, para suas filhas. Para todos que estão na Pinheiros Aviamento, juntamente com o Diácono Márcio, Marciar, os demais que estão aí sintonizados, muito obrigado pela audiência. Para vocês, canção e louvor, eu nunca fui forte.

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1: Isaías Saad, Ousado Amor, acabamos de escutar. Quem pediu foi nosso irmão Tiago. Ele oferece para todos da Vila Cana, ele não é evangélico. Falou aqui na mensagem que escuta o programa todos os dias e pediu com Isaías Saad, Ousado Amor. Sim.

Vamos ouvir com Sérgio Lopes, A Fé. Deixa eu ver quem participou. O nosso irmão Diego, que oferece para todos que estão na sintonia. Vou passar aqui uma informação, nosso irmão Nelson. Trabalha aqui de motorista NG Tecido, mas a sua esposa tem uma facção juntamente com ele. E a facção está precisando de um ajudante. Ajudante de salão, como nós chamamos, falamos. Nosso irmão Nelson está precisando de um ajudante, viu? Paga R$500 por semana. Você está desempregado, mais uma porta de emprego. Nosso irmão Nelson trabalha aqui de frente da Policlínica. Nessa loja de tecido, é só procurar ele lá. Ajudante de salão, paga R$500 por semana, viu? Então, alô para Nelson, todos que estão também na facção. Ele está sintonizado, ele falou que escuta o programa, viu? Alô para Nelson, também para Cid Clay do Armarinho, que voltou a ligar o rádio. Está lá sintonizado. Tem um programa aqui no Armarinho, Tamires Aviamento. Obrigado, Cid Clay. Tarde de milagre. O que Deus fala com Cid Clay, ele está precisando, viu? Jesus te ama. Vamos ouvir com Sérgio Lopes, A Fé. Depois vamos ouvir com Chile, nosso irmão Tiago Tavares. Pediu com Chile, Santo, Santo. Para todos os ouvintes, também oferece para sua esposa, seus filhos. Para o pastor Severino Júnior. Oferece para o pastor presidente Ailton José Alves.

A fé, linda canção. Deixa eu mandar também para o nosso irmão Paulo, ele que está juntamente com a sua esposa Joelma, também para a sua cunhada Caricelma. Eles estão sintonizados ouvindo o programa, só ali de Surubim, né? Mas estão aqui em Toritama ouvindo o programa.

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4: Estamos de volta, 4 horas e 47 minutos, programa Voz da Assembleia de Deus. Vamos ouvir com Armando Filho, Aceita-me Como Eu Sou. Esse louvor quem pediu foi nosso irmão Rodolfo, que oferece para todos os ouvintes, também oferece para sua mãe e seu pai, e para o pastor Severino Júnior e família. O louvor é com Daleta Hungria e Helen Oliveira, Coisa do Meu Deus. A nossa irmã Neide oferece para os seus filhos, também oferece para a irmã Aldera, pastor Severino Júnior, e para todos que estão sintonizados. A nossa irmã Nice Alves, para toda a sua família, a nossa irmã Creuza, na cidade de Caruaru. Toda a sua família, também para o seu irmão Rapadura, que está sintonizado ouvindo o programa juntamente com a sua esposa e sua família, e no bairro Novo Alvorecer. E Dona Didi oferece o Hino da Sequência a todos os ouvintes. Vamos ouvir com Armando Filho, Aceita-me Como Eu Sou. Canção para o teu coração, uma ótima tarde.

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10: Programa Voz da Assembleia de Deus, são exatamente 5:08. Lembrando que hoje, quarta-feira, temos o grande evangelismo em duas partes, que foi pelo nosso pastor escolhidas, o ali, o bairro do Planalto e os bairros que fica ao lado, como também Fazenda Velha, Novo Alvorecer. Os bairros receberão vários irmãos, irmãs, dirigentes, vice-dirigentes, tanto de congregação como de campanha evangelizadora, auxiliares, para um grande evangelismo em dois lugares que será, né, concentrado. Um na congregação do Planalto e outro na congregação de Fazenda Velha 1. Queremos convidar você, meu irmão, você, minha irmã, que não tem compromisso hoje, né? Lembrando que os trabalhos seguem normais, o nosso pastor comunicou ontem no culto de doutrina, foi comunicado pela coordenação que não haveria trabalho, mas nosso pastor, por bem, né, achou algumas congregações ter o trabalho. Então, hoje, algumas congregações realizará o trabalho de culto de oração. E os demais irmãos irão participar do grande evangelismo, entregando literaturas, e o convite para participar da grande cruzada, que será sexta-feira, ali de frente do Parque das Feiras. Vai estar conosco o pastor Eli Janai, pregando a palavra do Senhor, também vários cantores da terra, e a dupla Canção e Louvor vai estar louvando ao Senhor.
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10: Lembrando que Canção e Louvor vai estar louvando ao Senhor por mais de uma hora, viu? Vai estar louvando ao Senhor, vai acontecer a cruzada, e depois a dupla Canção e Louvor vai estar louvando ao Senhor por mais de uma hora, assim como foi informado pela prefeitura para comunicar, né? Haverá cruzada também, haverá louvor, mas depois a dupla Canção e Louvor estará louvando ao Senhor por mais de hora. Não sabemos se é uma, duas, sabemos que Canção e Louvor vai estar louvando para toda a igreja e para toda a cidade, né? Você, meu amigo, você, minha amiga, é o nosso convidado. Então, marca aí na tua agenda, sexta-feira, a partir das 18 horas. Mas, irmão Manuel, ainda eu não posso chegar nessa hora. Eu vou 7 horas. Mas, irmão Manuel, eu não posso chegar. Vou 8 horas, mas eu vou. Em nome de Jesus, diga aí. Vamos ouvir com Elian Oliveira, Providência. Eu vou, quem pediu foi a nossa irmã Rejane. Que oferece para os seus filhos também Aldirã, lá na Vila Canaã, oferece para sua esposa, toda a sua família. Deixa eu mandar um alô para todos os mototaxistas lá da Vila Canaã, também para Dodô Bike na sua oficina, também mandar um alô para os mototaxistas Jacinto, Edicleno, Tom, o nosso irmão Marcos e outros mototaxistas que escutam o programa, que eu não tenho nome. Vai para você, também para você, motorista. Para o nosso amigo Val, que está na sua lanchoneta ali às margens da BR-104, de fronte da Mac Peças. Está lá na sintonia, vai ouvir com Elian Oliveira, Providência. Aqui mais uma mensagem. Pai do Senhor, sou filho da irmã Helena. Ofereço ainda a sequência para minha mãe, para o meu pai e para todos que estão ouvindo esse maravilhoso programa. Meu nome é Jonathan. Então vamos tocar com Ellen Oliveira, Providência. Muito obrigado, Jonathan. Deus continue te abençoando. Vamos juntos adorar aquele que é digno, porque o nosso Deus é Deus de providência. Você crê que está chegando uma providência do céu? Então aguarda a surpresa. Depois você vai me dizer. Essa semana, viu?
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10: em nome de Jesus.

glória seja dada ao nome do Senhor. Lembrando que hoje, grande evangelismo, a partir das 19 horas. Passar mais uma vez o aviso do nosso irmão Nelson. Atenção a você que está desempregado e quer trabalhar de ajudante de salão. Nosso irmão Nelson está precisando de um ajudante, ele paga R$500 por semana, viu? Você deseja trabalhar e quer, né? Essa é a oportunidade. Procurar o nosso irmão Nelson aqui na NG Tecidos. Fica de frente da Policlínica, ao lado da Tamires Aviamentos. O armarinho, né, que tá lá, Cid Clay. Já mandou uma mensagem aqui, viu? Já falei em Cid Clay e agora eu vou tocar o hino que ele pediu novamente. Ele pede com o irmão Deda. Que manda o hino de Deda para o meu pai, para a minha mãe Helena Sebastião, da Pracinha das Crianças. Ninguém conhece. Então, Cid Clay, pede com nosso irmão Deda, também o seu sobrinho. Nós gostamos muito de Deda. Louvores, né? De um irmão Deda, melhor dizendo. Para sua mãe Vânia, todos que estão na facção GG. E para Jefferson e para Aleph, que estão lá no Corte de Pano, só Vitória. Também oferece para Clepson, da Recal. Também Cláudio, da facção Felicidade, já mandou uma mensagem aqui. Boa tarde. Boa tarde, é um alô para todos que estão na facção Felicidade. Também o nosso irmão Bel, lá na 1011, na oficina, juntamente com o Luiz e os demais que estão aí trabalhando, a você que está consertando a sua moto. Paciência, daqui a pouco você sai com ela. Os meninos aí, rapidez, viu? Todos que estão no, na oficina da 1011.

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4: Horas e 28 minutos. Gesso Rufino, eu só quero adorar. Nosso irmão Zé Bezerra oferece para todos que estão na sintonia, todos da congregação do Areal. Também Zé Nildo do Suco, para sua esposa,

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0: Estamos de volta para a última parte do programa. E hoje vamos ouvir louvores. Vamos ouvir com Cassiane, Onde Jesus Mora.
1: Assembleia de Deus, vem comigo.
0: Esse louvor quem pediu foi a nossa irmã Luciana, que oferece para o seu esposo, seus filhos. Nossa irmã Rosinha oferece para todos da Vila Canaã. Demo oferece para todos que estão na sua facção. O próximo louvor é com Estela, Fiel a Mim. O louvor quem pediu foi nosso irmão Marcos, lá da Vila Canaã, que oferece para nossa irmã Vânia, esposa, né? Vânia do almoço, Vânia da sopa. Irmão Marcos, muito obrigado pela audiência. A todos vocês aí da Vila Canaã. Por aqui mais uma mensagem. Quem está na sintonia, a paz do Senhor, meu amigo, estamos na escuta aqui. Manda um alô aí para todos de Fazenda Velha 3, o Diácono Luciano. Sintonia também na Vila Canaã e oferece para todos os irmãos ali do ponto de pregação, Fazenda Velha 3. Que está responsável ajudando o nosso pastor Severino Júnior. Ele oferece para sua esposa, suas filhas. Também vamos ouvir com Rose Nascimento, Deus está contigo. Então, o que pediu foi a nossa irmã Marivânia. Oferece para os seus filhos, também Hilda no Citoncinha. Arthur oferece para todos os ouvintes, nosso irmão Eliel. Ali na Coab, ou melhor, na Coab, né? Faz parte da congregação Coab 1. Também o Diácono Ricardo oferece para sua esposa e todos que estão sintonizados. Também o nosso irmão Célio, lá na rua Enés Vicente. Felipe da Benilda oferece para sua esposa e todos que estão sintonizados. Nosso irmão Maciel, Nativa, também oferece para todos. Nosso amigo Pascoal, Rebeca, Isaquiel. E aqui mais uma participação. Estou na sintonia, irmão Manuel Felipe da ILS Etiquetas.
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0: Também Jaiane, oferece para todos os ouvintes. Também Alex do Churrasco, oferece para sua esposa Juliana. Jefferson oferece para Anderson, Aleph e todos que estão no Corte e Pano Só Vitória. Eu vou ficando por aqui, viu? Uma ótima tarde, uma noite abençoada também para cada um de vocês. Daqui a pouco evangelismo, grande evangelismo, vou estar lá, né? Lá em Fazenda Velha 1, que é mais perto. A todos vocês, deixa eu me dar um alô aqui, chegou agora, para o presbítero Genildo, coordenador da Uniadet, juntamente com a sua esposa, a nossa irmã Bruna Brasil, está na sintonia ouvindo o programa. Eles que estiveram aí responsáveis por um lindo congresso que foi no final de semana que passou, foram noites abençoadas. Deus continue abençoando a vida do presbítero Genildo Brasil. Esteve na responsabilidade. Mais de 700 adolescentes. O jogral foi lindo, os louvores. Foi uma noite, ou melhor, foram noites maravilhosas, onde nós sentimos o poder de Deus. Na sexta com o evangelista Enoque, no sábado com o presbítero Jânito, no domingo com o evangelista Marcelo Teles. Vem aí o Congresso de Jovens. Fiquem todos com Deus.
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0: E a paz do Senhor.
3: Que

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0: Alô, alô, muito boa noite, aqui é César França, estamos chegando com mais uma edição do seu, do meu e do nosso Jornal da Noite, o JDN da Rede Agreste Comunica. E hoje é quarta-feira, 20 de maio de 2026, às exatas 18 horas e 7 minutos na capital do Jeans, 6 horas e 7 minutos da noite, iniciando mais uma noite aqui na capital do Jeans, mais uma noite de muita notícia, informação, memória sonora. Hoje Fabiano Celestino e Jadiel, a gente vai falar mais sobre o cinema aqui na cidade de Toritama. A gente começou há algumas semanas, acho que faz mais de mês já, né, Jadiel? A gente começou essa pauta, o pessoal gostou bastante, aí 7 horas aqui o JDN, parece que quando tem entrevista fica menor o tempo, num instante chega a hora de finalizar, então ele veio hoje pra gente ter esse bate-papo massa, arretado, falando sobre a história do cinema aqui na cidade de Toritama. Éder Matheus já também está se encontrando aqui nos estúdios da Toritama FM, já vem se dirigindo aqui para o estúdio, e hoje a gente vai trazer aí também muita notícia, deixar você sempre bem atualizado e bem informado. E só estou aqui, Jadiel só está aqui, Éder Matheus daqui a pouco só vai estar aqui, porque você está aí do outro lado, sintonizado, sintonizada na 104.9. Então gratidão por estar com o seu rádio ligado, você também que está conectado aí nas plataformas digitais acompanhando o JDN de hoje. Então gratidão por deixarmos adentrar sua casa, sua residência, sua facção, seu aprontamento, você que está aí sempre sintonizado, sempre bem informado nos inícios das noites aqui na cidade de Toritama, e faço um convite especial para que você possa interagir, porque a gente gosta de interagir com vocês, mandar aquele alô para essa turma massa que está no serão nosso de cada dia. Então 8979-8989, o WhatsApp já está aberto aqui da Rádio Toritama FM, mais uma vez 8979-8989, faça que nem o Daniel, divulgações, já está por aqui no WhatsApp mandando aquele alô, Dona Aline também sintonizada diretamente do bairro da Coab, Jeane lá em Belo Jardim, todo mundo acompanhando, sintonizado aqui na Toritama FM. E é isso, 18 horas e 9 minutos, eu vou trazer agora as principais manchetes de hoje do seu, do meu e do nosso Jornal da Noite aqui na Toritama FM. Rapaz, estreia com sucesso, viu? Primeira feira de gado de Toritama movimenta a economia e atrai grande público aqui na cidade. Livro celebra os 70 anos da composição da música Feira de Caruaru, de Onildo Almeida. Em Brasília, deputado estadual Edson Vieira participa de reunião em defesa do Polo das Confecções. Prefeito Sérgio Colim defende a isenção de impostos ao Polo das Confecções. E olha essa, Jadiel. Recife é a quinta capital brasileira com pior qualidade de vida, segundo o IPS 2026. Vai trazer a lista completa das 10 cidades com a pior qualidade de vida, de acordo com o IPS 2026. TCE alerta para risco de volta dos lixões em municípios de Pernambuco. Tá dando marcha ré. SDB discute lançar Aécio Neves à presidência da República para aproveitar desgaste de Flávio Bolsonaro. Olha só, Michele Bolsonaro chamou Moraes de irmão em Cristo e falou em possível conversão. Para você que gosta de chocolate, o chocolate vendido aqui no Brasil precisa ter no mínimo 35% de cacau a partir de agora, viu? E quebrada, a fábrica de brinquedos Estrela entrou com pedido de recuperação judicial. Situação está bem complicada. Essas são as principais manchetes de hoje do seu, do meu e do nosso Jornal da Noite. Cadê Matheus? Já está participando também, ele vai vir aqui para os estúdios da Toritama FM, mas antes ele vai fazer uma entrada externa agora, todo início de noite. Ele está em algum ponto na cidade, ontem ele estava ali no trevo, ali entre a PE90 e a BR-104, atualizou sobre a fluidez do trânsito, trouxe também a previsão do tempo para os próximos dias. A gente teve umas chuvinhas boas aí nas últimas semanas, mas segundo o Éder ontem, a previsão para essa semana é de zero chuva aqui na capital do jeans, mas ele vai entrar já já aqui também no JDN. Ele está aqui na Avenida João Manuel da Silva, vai entrar em frente ao Hospital Municipal Nossa Senhora de Fátima. Em seguida ele se dirige aqui para os estúdios para tocar entrevista muito bacana com o Jadiel. Vou pedir para o Jadiel já dar o seu boa noite para o público ouvinte que está em casa. Só confere se o microfone está ligado, Jadiel. Botão para cima aqui embaixo, ó. Dá uma conferida se ele está para cima. Tá, acho que tá. Vamos embora. Jadiel, muito boa noite. Hoje a gente vai falar sobre o cinema aqui em Toritama, né?
1: Boa noite, César. Boa noite a todos os nossos ouvintes que estão nos escutando nesse momento. É, pela segunda vez.
0: Isso.
1: Eu estou aqui nesse estúdio. E vamos falar um pouco sobre cinema, sobre essa arte tão bonita, né?
0: Que com certeza.
1: Até hoje fez história em Toritama e ainda faz.
0: Com certeza. A gente vai relembrar aí um pouco mais da história do cinema. Mandar um abraço para todo mundo que está em casa sintonizado. Cine Aurélio, né?
1: É, seu Zé Aurélio. É, tem aquela. Tem. Fã de seu Barone.
0: É, olha só.
1: É tá a turma do cinema. É, Marcos Ribeiro. Tem uma turma grande que são fãs de cinema aqui em Toritama.
0: Coisa boa. Seu Zé de Aurélio, que já passou aqui também no Minha História Minha Vida.
1: Sim.
0: Também foi um programa muito especial. 18 horas e 13 minutos na capital do Lins. Daqui a pouco a gente vai ter esse bate-papo Memória Sonora nas quartas aqui, resgatando a história, a cultura da cidade de Toritama. Aí, quadro comandado aí pro nosso irmão Fabiano Celestino. Eden Matheus vai atualizar sobre a previsão de chuva daqui a pouco, mas eu tô aqui com a tendência de precipitação da APAC aberta. O Agreste não tem nenhuma previsão de chuva para os próximos dias. Então amanhã, sexta e sábado, zero chuva. Existe uma possibilidade pequena de chuvas fracas domingo. No próximo domingo, lembrando que todos os dias atualiza, então a gente vai estar atualizando. Mas até pelo que eu tô vendo aqui no estado de Pernambuco, viu? Não tem previsão de chuva nem na Mata Norte, nem na região metropolitana, Mata Sul, Agreste, Sertão. E aí só lá em Fernando de Noronha que tem a possibilidade de chuva moderada aí para os próximos dias. Tá aí a previsão da APAC, que daqui a pouco ela vai confirmar e também vai chegar aqui nos estúdios da Toritama FM. Jadiel, que estreou hoje em Toritama foi a Feira de Gado.
1: Sim.
0: Deu um movimento bom, viu?
1: Eu não fui olhar, acredita?
0: É?
1: No trabalho não tive a oportunidade de olhar a inauguração lá e também a estreia, né?
0: Isso,
1: foi hoje.
0: Isso.
1: Mas eu acompanhei pelas redes sociais, um bom movimento.
0: Muita gente. A primeira edição da Feira de Gado de Toritama aconteceu com sucesso na manhã de hoje, atraindo um grande público e gerando excelentes oportunidades de negócio. É bom que é mais uma oportunidade, né? Comércio aqui na nossa cidade e atraindo muitos criadores e compradores de toda a região, viu, Jadiel? Eu vi que tinha gente de Vertente, de Passira, de outras cidades aqui da região, Brejo da Mar de Deus, Taquaritinga, todos aqui presentes na Feira de Gado, que teve início das atividades comerciais aí. Esse é um projeto da gestão municipal, definindo o evento aí de forma fixa no calendário. Então, todas as quartas a feira vai acontecer a partir das 5 da manhã, Feira de Gado. Então, a novidade representa um marco aí para o município de Toritama, expandindo a dinâmica econômica, além do tradicional setor têxtil. E aí, Toritama, no calendário de feiras, agora na quarta, a partir das 5 da manhã, vai ter a Feira de Gado. Na quinta, segue aí com a Feira do Jeans, também a partir das 6 da manhã. E no sábado e no domingo, a Feira de Frutas e Verduras, Feira de Manga. Um pastelzinho caldo de cana é bom demais, né, Jadiel? Tem pareia, não, rapaz.
1: É bom.
0: É, o novo polo comercial aí, que foi inaugurado oficialmente no último sábado, conta com investimento estimado em mais de R$1 milhão. Então, a estrutura foi instalada estrategicamente no terreno do antigo matadouro, às margens da rodovia PE-90. A obra foi projetada para beneficiar diretamente criadores de animais e proprietários de frigoríficos, oferecendo uma área moderna e adequada para o manejo e a comercialização pecuária aí, sobre a administração de José de Arimatea, que é o diretor da Feira de Gado. E aí, de acordo com o prefeito de Toritama, o Sérgio Colim, a escolha da quarta-feira, o dia da semana para a Feira de Gado, foi estratégica para transformar o dia em mais uma opção viável de comércio na região do Agreste, competindo e integrando aí o circuito regional. E é como forma de incentivar o trabalho das atividades e apoiar os trabalhadores do setor. Então, a gestão municipal anunciou que durante esses primeiros 6 meses de funcionamento, desse restante aí de 2026, todos os comerciantes que vão utilizar o local da feira aí para comercializar vão ter isenção total de taxas. Muito importante aí essa ação. E aí estou aqui vendo os comentários dos nossos ouvintes elogiando. Aqui vou trazer a Andréia Carla, o Jobson Jonas, a dona Cleonice, Edeilson Chagas, está aqui o Neto Soares dizendo que a feira é top, a estrutura. A Wanda também. Toritama agora tem uma feira de gado. O Francisco de Assis também está destacando que estava lá vendendo galinhas. O José Elísio está dizendo que essa não vai dar certo, Jadiel. Já deu. tá destacando aqui a feira de gado. E o Augusto Sérgio também está elogiando aqui a prefeitura pela feira de gado, quem era Toritama antes e quem é Toritama agora. O questionamento aqui do nosso ouvinte lá na Rede Agreste Comunica, também nossos seguidores, blog Direto ao Ponto, a publicação de destaque de hoje, a gente inicia destacando aí a feira de gado. Mandar um abraço para Júnior da Pop, Implacável, já chega por aqui, tá aqui no WhatsApp da Toritama FM. Cícero da Polpa também tá destacando, ó, que vai ser a maior feira de gado de Pernambuco daqui para frente. O pessoal tá realmente empolgado e realmente a estreia foi um sucesso. Grande movimentação ali, tem espaço para estacionar, calçada ali, a gente viu realmente tem um vídeo aí publicado na Rede Agreste Comunica, um público grande aí na estreia. E Deus abençoe a feira de gado da cidade de Toritama, mais uma opção de comércio, muito bom por sinal. Vamos trazer aqui cultura, porque cultura é muito importante e está sendo celebrado, Jadiel, os 70 anos e uma das composições mais emblemáticas. Já que eu estou falando da feira de gado, agora vamos falar da feira de Caruaru, né? A tradicional feira de Caruaru. Então, os 70 anos de uma das composições mais emblemáticas da música nordestina vão ser celebrados aí no próximo dia 30 de maio, às 3 da tarde, com o lançamento do livro A Feira de Caruaru, de Onildo Almeida, 70 anos, na Bodega do Velho, em Serra Negra, Bezerros. É escrita pelo jornalista e pesquisador José Teles e publicada pela editora Bagaço, a obra literária chega logo após o relançamento em áudio da gravação original de 1956 nas plataformas de streaming. Há algumas semanas a gente trouxe também aqui no Jornal da Noite. É, o evento de lançamento vai ter entrada gratuita e vai contar com uma tarde de autógrafos, além de um pocket show especial do próprio Onildo Almeida, acompanhado por um trio de sanfoneiros. Então, idealizado aí por Kira Aderne, o projeto comemorativo joga luz sobre o impacto histórico da canção e foi eternizada nacionalmente na voz do rei do Baião, Luiz Gonzaga.
1: Seu Onildo Almeida está com 98 anos,
0: 98 anos. E extremamente lúcido.
1: Sim, eu tive a oportunidade de conhecer ele na Esposaga, que nós tínhamos aqui em Toritama.
0: Ele veio nas duas vezes, 2018 e 2023.
1: Eu tive a oportunidade de conhecer ele.
0: Coisa boa.
1: Pessoalmente, uma figura simpática e lúcido, como você mesmo falou.
0: Como ele era novo, rapaz. Eu tô aqui. Aí tá vendo aqui na tela que já é o Onildo Almeida. E olha só, o livro contextualiza a criação da música dentro do cenário da década de 1950, revisitando personagens importantes de Pernambuco e reunindo curiosidades exclusivas. As páginas trazem ainda a versão original, manuscrita por Onildo Almeida, e a tradução de diversas expressões populares presentes na letra, servindo aí como um valioso documento de preservação da memória popular. E é para a organização do evento, Adiel, poder festejar as 7 décadas do hino caruaruense ao lado de Onildo Almeida, como você disse, 98 anos de idade, realmente é um privilégio. Eu acho que é um privilégio raro e um privilégio histórico. Então, vou abrir aspas aqui para a fala da Kira. A Feira de Caruaru de Onildo Almeida representa a cultura pernambucana e simboliza Caruaru e sua gente como nenhuma outra canção. E temos a sorte de ter um Onildo Almeida com quase um século de vida cantando e encantando com a Feira de Caruaru há 70 anos. Um momento histórico que merece ser bastante celebrado. Fecha aspas aí para ela, que destacou. E aí vou até trazer aqui a fala da Kira na publicação da Rede Agreste Comunica. Viva os 70 anos da Feira de Caruaru. Viva Onildo Almeida. Obrigado, imprensa querida da nossa amada cidade. Vem junto, minha gente. Vamos celebrar esse momento histórico. Dia 30, lá na bodega de Serra Negra. Já foi Serra Negra, Jadeu?
1: Já tive a oportunidade de conhecer, né? Serra Negra. As duas vezes que eu estive lá, foi para prestigiar um festival de cinema que acontece no anfiteatro lá em Serra Negra. E assim, é um lugar que durante o dia tem um clima agradável e à noite melhor ainda.
0: Rapaz,
1: meu amigo,
0: eu gosto.
1: Amigo, esfria que é uma beleza.
0: Eu gosto demais da conta. Lembra um pouco Taquaritinga.
1: Lembra
0: um pouco. 18h21. Éder Matheus, tais da onde, meu patrão? Muito boa noite, meu irmão.
2: Olá, olá, boa noite a todos e a todas que estão ouvindo mais uma edição do Jornal da Noite. Éder Matheus, seu amigo, hoje aqui fazendo uma reportagem em nosso estúdio volante. Hoje, nesta noite, estamos aqui em frente ao Hospital Municipal. Mandar um abraço para César França aí no estúdio. Johnny Filho na direção, Camila Nayara também compondo o screte aí que forma o Jornal da Noite. Produção, realização e transmissão pela Rádio Toritama FM. Nesse momento, nos céus da cidade de Toritama, 25 graus Celsius, temperatura quente. Hoje o dia foi bastante quente na cidade de Toritama, e é o que prevê aí, conforme você avisou, César França, a APAC prevê nenhuma chuva para esta semana. E aí a coleta aqui de lixo vem passando na avenida da nossa cidade, na Avenida João Manuel. E o que isso tem a ver? Tem a ver com a questão de uma matéria que foi divulgada aí pelo Tribunal de Contas do Estado de Pernambuco, anunciando aí a iminência do risco da volta dos lixões, aqueles lixões a céu aberto que haviam contribuído de forma bastante negativa, sendo bastante negativo os lixões a céu aberto. Eu creio que Toritama com certeza tem essa situação bem resolvida. Mas nesse momento, César, aqui contando um pouco do que estou vendo aqui nas ruas de Toritama nesse momento, o Hospital Municipal, estamos vendo aqui um movimento médio, pouca movimentação no Hospital Municipal. Graças a Deus, a saúde da população está bem. O hospital com pouca movimentação hoje aqui na capital do Jeans. A CTTU também, a Companhia de Trânsito e Transportes Urbanos, também está aqui presente na cidade de Toritama, na Avenida João Manuel da Silva, sempre na vigilância. Toritama tem reduzido bastante os índices de violência. É isso, César França, nossa reportagem volante aqui de frente ao Hospital Municipal da cidade de Toritama. Dentro de instantes estarei de volta ao estúdio. Um abraço.
0: É, 18 horas e 23 minutos, a participação de Adem Matheus diretamente do Hospital Municipal aqui na Avenida João Manuel da Silva. Ele já está chegando aqui nos estúdios da Toritama FM. Eu vou chamar um bloco de apoios culturais. Quando voltar, a gente faz aquela maratona rápida de notícias e já entra no Memória Sonora com o Jadiel, que hoje a gente vai falar sobre a história do cinema aqui na cidade de Toritama.
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6: 18 horas e 28 minutos na capital do Dins. Estamos de volta com o segundo bloco do JDN. E esse homem está numa fase esplendorosa, numa fase extraordinária. Há pouco ele participou na Avenida João Manuel da Silva, externa, em frente ao hospital, atualizando até sobre a movimentação do Hospital Municipal de Toritama. E agora já está presente aqui nos estúdios da Toritama FM. Fabiano diz, Jadiel, que ele é uma pessoa garbosa.
7: Eu comentei esse detalhe.
6: Então, boa noite, pessoa garbosa, Éder Mateus.
7: De volta, seu amigo Éder Mateus, aqui no estúdio para dar mais uma vez boa noite. Estava lá, César, agora há pouco no hospital, justamente acompanhando a movimentação dessa cidade tão dinâmica que é Toritama, que o jornalista tem muito a oferecer. E tem Jadiel, nosso amigo que está aqui, tem muito a documentar nessa cidade muito especial. Nosso amigo documentarista Jadiel, muito obrigado por estar aqui nos estúdios. César França também, muito obrigado por fazer parte dessa equipe maravilhosa, que é esse jornalismo que a gente faz aqui na noite da cidade de Toritama, o Rádio Jornal. E tem notícia, né, César França? A gente sempre traz notícia. Hoje Brasília foi bastante movimentada, inclusive cumprindo a agenda em Brasília. O deputado estadual Edson Vieira, do Podemos, participou, né, hoje, né, ontem no caso, de uma importante reunião conduzida pela governadora Raquel Lira, ao lado de prefeitos e lideranças das cidades que integram o Polo das Confecções do Agreste. O encontro teve como pauta principal os desafios enfrentados pelo setor diante da atual política tributária e os impactos diretos na economia da região.
6: Representando o Polo de Confecções na Assembleia Legislativa de Pernambuco, Edson Vieira destacou a necessidade, Éder, de união entre os municípios, o governo do estado e as lideranças do setor produtivo para garantir medidas que protejam milhares de empregos e fortaleçam também essa competitividade da cadeia têxtil aqui no Agreste.
7: E o parlamentar citou lá, né, abre aspas, ele falou: onde eu estiver, seguirei defendendo o Polo das Confecções do Agreste, porque sei da importância que ele tem para nossa economia, para milhares de famílias e para o futuro da nossa região, afirmou Edson Vieira, que também anunciou para a próxima terça-feira, dia 26, a realização de uma audiência pública na Assembleia Legislativa de Pernambuco. O debate contará com a participação de entidades e representantes da cadeia produtiva do Polo das Confecções.
6: E que importante, né, Eder? Muito importante essa ação, inclusive passou agora no bloco da Toitama FM, essa audiência pública que vai acontecer na Alep. E aí, durante o encontro em Brasília, também foram discutidas alternativas e estratégias para minimizar os impactos enfrentados pelo setor, especialmente diante da concorrência desigual provocada pelas mudanças tributárias que atingem diretamente. Edson Vieira reforçou que esse é um momento que exige diálogo, compromisso e união em defesa de uma das maiores forças econômicas de Pernambuco.
7: E ele deixa uma citação aqui, né? Ele diz que é hora de união, de diálogo e compromisso. Ele fala também, o deputado Edson Vieira, que quando a nossa gente se junta em defesa de uma causa tão importante, mostramos a força de quem trabalha, produz e faz a economia girar. Edson Vieira diz também que seguirá defendendo o que é nosso e lutando por mais oportunidades para o polo crescer ainda mais, concluiu aí o parlamentar Edson Vieira.
6: Tá, a importância, Eder, de ter um representante do polo de confecções na Alep. Então, Edson Vieira vem desempenhando esse papel como deputado estadual da região. Então, é de suma importância, justamente num momento delicado como esse da taxa, que muita gente enxerga como algo positivo, né, zerar a taxação. Mas é quem também se posicionou nas redes sociais, inclusive com um discurso bem incisivo, foi o prefeito Oritama Sérgio Colim, que está em Brasília. Então, ele falou justamente aí sobre essa história de zerar a taxa das blusinhas importadas. E apesar de ser um benefício, na verdade, quem pode pagar essa conta é o Polo das Confecções. E segundo a fala do prefeito, Toritama produz 6 milhões de peças por mês, o que totaliza aí 20% de tudo que o Brasil veste. Então, ele está destacando que ele não é contra a isenção para ninguém. O que a gente quer aqui para o Polo das Confecções, e vai de encontro aí com o deputado Edson Vieira, é essa competitividade igual, Edson, né? Se o produto que vem de fora não paga imposto, aí, segundo aqui a fala do prefeito, por que que a costureira, o produtor aqui em Toritama tem que pagar essas taxas? Então, é isso que é o Polo das Confecções está batalhando, aí o deputado Edson Vieira, o prefeito de Toritama Sérgio Colim, o próprio pré-candidato a deputado federal Edilson Tavares, representantes do polo estão batalhando, assim como outras entidades, a CITI, a gente vê também a CDL. Então, as cidades estão se unindo, Santa Cruz do Caparibe, Caruaru, Toritama, enfim, todo o polo de confecções, para defender o polo diante aí dessa polêmica.
7: Isso mesmo, César França. A gente lembra que essa taxa das blusinhas aí, a dita taxa das blusinhas, que cobrava mais impostos em 20%, né, de quem compra na Shopee, na AliExpress, até mesmo na Amazon. Essas taxas de produtos importados, né, quem compra no AliExpress também, havia uma cobrança de 20%. Aí essa cobrança aí foi revogada, mas foi uma medida provisória. Isso aí vai terminar e só é válido por 180 dias, né? Depois vai embora, mas aí surge essa oportunidade política para a cidade de Toritama de conseguir avançar em benefício tributário.
6: É isso aí, era 18 horas e 34 minutos. Inclusive hoje, dia 20 de maio, é o dia do jeans, é o dia internacional do jeans, é o dia também do técnico de auxiliar de enfermagem, também é o dia do pedagogo. Então, o dia tem várias celebrações, inclusive o nosso ouro azul. Éder, rapidinho aqui. Recife é a quinta capital brasileira com pior qualidade de vida, segundo os dados do Índice de Progresso Social, o IPS 2026, divulgados na última quarta-feira. A capital pernambucana piorou sua média em relação ao ano passado e agora ocupa a 23ª posição entre as 27 capitais do país, ficando à frente apenas de Salvador, na Bahia, Macapá, no Amapá, Porto Velho, Roraima e Rio Branco, no Acre. Então, o levantamento avalia o desempenho social e ambiental dos 5.570 municípios brasileiros por meio, de 57 indicadores distribuídos em três dimensões, que são necessidades humanas, básicas, fundamentos do bem-estar e oportunidades, sem considerar critérios econômicos como o PIB. No cenário das capitais, Curitiba, no Paraná, lidera nacionalmente, enquanto João Pessoa, para surpresa de zero pessoas, lidera também aqui na região do Nordeste, onde João Pessoa se destaca.
7: Aí a gente traz aqui as 10 cidades de Pernambuco com pior qualidade de vida, de acordo com o índice IPS 2026. Temos aqui os 10 municípios que tiveram as menores baixas, ou seja, os piores municípios do estado de Pernambuco. Tá bonito. Aí tem, na contagem, os últimos 10: Carnaubeira da Penha, depois Paranatama, Casinhas, tô surpreso com Casinhas aí nessa lista. Santa Filomena, Bodocó, Buíque, Santa Cruz, mas não é Santa Cruz do Capari, viu? É só Santa Cruz. Santa Maria do Cambucá, aqui pertinho, Afrânio e a última cidade, Maraial, a pior cidade de Pernambuco aí. É. Não, na verdade, Carnaubeira da Pranha,
6: a pior,
7: né?
6: Onde fica Santa Filomena? Vocês sabem dizer?
8: Não tenho ideia.
6: É, nunca ouvi falar de Santa Filomena. Enfim, 18 horas e 36 minutos. 3 anos após anunciar a erradicação dos lixões de Pernambuco, o Tribunal de Contas do Estado voltou a acender o alerta para o risco de retomada do descarte irregular de resíduos sólidos em alguns municípios pernambucanos. E as fiscalizações já iniciaram em março. Que é isso, Are? Tá voltando atrás, Are? Tá voltando
7: atrás? E foram identificados indícios de funcionamento inadequado de pontos de transbordo e possíveis reativações de áreas de despejo irregular, ou seja, a fiscalização relaxa, o pessoal começa a jogar de novo. Ainda bem que Toritama aproveitou o território, fez ali a usina solar, né? Isso. E também destina muito bem o seu lixo lá para o aterro STA.
6: Isso aí, o PSDB discute lançar o nome do deputado federal Aécio Neves para a presidência da República após o desgaste da candidatura do senador Flávio Bolsonaro pela revelação de conversas com o ex-banqueiro Daniel Vorcaro do Banco Master, em que ele pediu dinheiro para um filme do seu pai, já pensasse?
7: E hoje a ex-primeira-dama Michele Bolsonaro chamou o ministro do Supremo Tribunal Federal Alexandre de Moraes de irmão em Cristo, fecha aspas, em encontro em Brasília nesta terça-feira. Ao comentar sobre o ex-presidente Jair Bolsonaro, que está em prisão domiciliar, ela mencionou uma possível conversão do ministro.
6: É isso aí, Ed. E olha só, o mercado de doces no Brasil passará por mudanças importantes com a entrada em vigor de uma nova regulamentação que define critérios mais rígidos para a identidade do chocolate. Gosta de chocolate, Adel?
8: Sim.
6: É bom. A partir de agora, os produtos comercializados nas prateleiras nacionais vão precisar conter obrigatoriamente, no mínimo, 35% de sólidos de cacau em sua composição para receber oficialmente a denominação de chocolate em suas embalagens. A medida representa um avanço na legislação do setor de alimentos e vai impactar diretamente o padrão de fabricação da indústria nacional.
7: E depois da notícia do chocolate, vem a notícia do brinquedo. A fabricante de brinquedos Estrela informou nesta quarta-feira que entrou com pedido de recuperação judicial. O requerimento foi protocolado na Câmara de Três Pontas, em Minas Gerais, e inclui outras empresas do grupo. Está aí a empresa Estrela, tão conhecida nos anos 90, quebrando aí a empresa A Estrela.
6: É isso aí, Ed. 18 horas e 38 minutos. Já aproveita que você está no embalo e com sua elegância das palavras, chama o bloco de apoios culturais, que é rapidinho, 1 minuto e 40, para quando a gente voltar, já voltar em definitivo com memória sonora.
7: Isso mesmo. Antes das 18h40, a gente volta dentro de instantes com mais informações e nosso amigo Jadiel com participação especial.
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4: Às 18h41 na capital do Jeans. Estamos de volta agora em definitivo com Memória Sonora, Jadiel Ferreira. Eu acho que já tem uns 2 meses que ele passou por aqui, iniciou aí esse bate-papo sobre o cinema, e aí depois a gente tentou remarcar, mas aí a correria, né, os compromissos, sim, Jadiel. E agora a gente entra novamente nesse assunto, Éder. E aí, para quem não escutou lá atrás, até para relembrar, a gente vai relembrar um pouquinho dessa história do cinema em Toritama, Jadiel. E eu lembro que você já estava trazendo na última participação sua, é a respeito do início, né? Qual foi o primeiro cinema aqui registrado na cidade de Toritama, Jadiel?
5: Segundo eu soube, o primeiro cinema registrado aqui na nossa cidade foi um cinema que pertenceu ao senhor Zé Batista. Senhor Zé Batista, ele morou na Rua do Comércio, ali próximo à loja de Isabela, e já é falecido, já tem alguns anos. E ele trouxe a primeira sala de cinema aqui para Toritama, segundo eu conversei com o filho dele, que faleceu recentemente também. O pai dele trouxe a sala de cinema início dos anos 40.
4: Década de 40.
5: Sim. E na época funcionou ali onde era o antigo cartório. Da lotérica. E naquela época a cidade de Toritama, os filmes que passavam na cidade de Toritama eram somente filmes mudos. Porque sempre a cidade de interior tiveram aquela dificuldade de se atualizar. Hoje tudo é melhor, né? Digitalização, o cinema digital hoje percorre o Brasil inteiro numa rapidez muito grande. Mas naquela época era película mesmo. E não era fácil eles se atualizarem em lançamentos, sim, né?
4: Era uma outra época, realmente.
5: Sim. Apesar que na década de 40 o cinema já estava totalmente sonoro. Mas cidade interior tinha essa dificuldade. E Toritama naquela época só exibia filmes mudos. Aí depois o Zé Batista vendeu o cinema para o senhor Luiz Bahia, que morou ali hoje onde funciona o videogame de Elvis, nosso amigo Elvis. Sim. E o senhor Luiz Bahia ficou com o cinema ali, onde também é o antigo cartório, trabalhou ali durante muitos anos. Aí já nos anos 50, foi aberto o cinema que ficava ali em frente do Bonanza, supermercados. Pertencia a Deca Jordão, era o Cine Teatro Toritama. Mas o Deca Jordão, ele não teve um longo período trabalhando com cinema, não. Talvez por falta de experiência, eu acho. Ele passou pouco tempo com cinema e ele acabou alugando o cinema. Seu Luiz Bahia fecha ali o antigo cartório, desce e aluga o Cine Teatro Toritama. Ficou também por um curto período.
4: No mesmo local?
5: Sim. Ele foi para lá, passou pouco tempo. Já estava em final de carreira também, já tinha uma idade até um pouco avançada. E ele depois sai, entrega o cinema. Joel Moraes vem de Santa Cruz de Caparibe, alugou também aquele cinema, passou pouco tempo, até que Mário Neves compra aquele prédio junto com o pai dele. E eles inauguram o Cine Marisa Neves, que eu acho que hoje é o mais conhecido, né? Porque o Cine São Luís e o José Batista são muito antigos e poucas pessoas lembram. Mas o Cine Marisa Neves teve muito sucesso.
4: Eu acho que foi até Daiana pensou que esse era o primeiro cinema, não, dele, não. Que ele era o mais conhecido, justamente por isso.
5: O cinema do José Batista foi primeiro, é muito antigo. Poucas pessoas lembram. Inclusive eu já cheguei a conversar com pessoas com mais de 80 anos e elas não lembram desse cinema. Lembram do seu Zé Batista, mas não lembram do cinema. Então é muito antigo, né? E lembrando que esses cinemas, tanto seu Zé Batista, passando pelo seu Luiz Bahia e até Deca Jordão, não tinha energia elétrica em Toritama.

0: da produção do documentário sobre o Padre Otto, né?
1: Sim, isso é. Eu dirigi,
0: interessante a sua trajetória. Essa bagagem que você tem, conte mais sobre histórias incríveis que o cinema de Toritama trouxe à história dos cinemas.
1: Você fala em produções feitas por toritamenses?
0: Isso.
1: Toritama, nesses últimos praticamente 5 a 6, menos de 10 anos, tem aparecido muitas produções feitas aqui em Toritama, com a ajuda das redes culturais, né, que está dando uma força bem legal esse pessoal. E muita coisa está sendo registrada em Toritama. Né? Teve Cine Aurélio, que foi um documentário bastante premiado. Cidade de Pedras, foi um documentário de Valderiza Pereira, um documentário muito bom.
2: Muito bom.
1: Teve o do seu Nelson Tavares. E, enfim, tiveram vários. E tem mostrado a força do cinema toritamense, da nossa cidade. Tem muita coisa para se contar ainda, Éder. Muita coisa.
2: E a importância já de documentar isso? Porque é contar a história de Toritama.
1: Sim, contar a história da nossa cidade.
2: Eu acredito que seja muito gratificante para você. Cada projeto que...
1: Cada projeto é um desafio. Não deixa de ser um desafio. Mas é bem gratificante, porque o que a gente documenta para o futuro tem uma importância muito grande. Às vezes até um estudante quer fazer um trabalho, e hoje em dia no YouTube, internet, tudo você encontra, né, com facilidade. E antigamente a gente tinha que pensar em livros. Mas a partir do momento que você faz um documento, em imagens ou em texto, mas vamos falar de documentário, fica bem mais fácil desse pessoal no futuro ter uma fonte de pesquisa para futuros trabalhos, né?
2: Ô Jadiel, você estava contando a história das salas de cinema em Toritama. Existe algum levantamento que diga a quantidade de salas que teve aqui já em Toritama?
1: Então, recentemente veio um pessoal do Instituto Joaquim Nabuco, que estiver aqui em Toritama, início desse ano, e eles lançaram um livro na cidade do Recife, chamado Cinemas de Rua de Pernambuco. E eles fizeram um levantamento desde a capital pernambucana, Recife, até o sertão. E ficaram um bom tempo fazendo essa pesquisa e registraram muitos cinemas de rua nesse livro. Passando por Toritama, eles fizeram esse registro através de uma ajuda minha.
2: Muito importante.
1: Sim, nós registramos cerca de... Deixa eu ver, e César. Mais ou menos. Menos de 10 salas.
2: Eu ia te perguntar se chegava em 10.
1: Não, não, chegou em 10 salas, não. Seu Zé teve o Cine São José, que foi nos anos 90, na Rua da Roda. Cinema que marcou uma geração ali dos anos, final dos anos 80 para os anos 90. Ele também teve um cinema na Rua 13 de Maio.
0: Era de quem aquele? Eu lembro desse cinema
1: na Rua 13 de Maio. Era de Seu Zé.
0: Seu Zé, o quê?
1: Sim. Seu Zé Aurélio.
0: Era Seu Zé Aurélio. E ele era o mesmo que hoje é. Ali, né? O mesmo dono, né?
1: Sim. Na época ele tinha o cinema da Rua 13.
2: Ele contou aqui no Minha História Minha Vida mesmo, que essa mudança.
1: Quando ele saiu da... Quando o cinema Marisa Neves foi vendido, que ele trabalhava simultaneamente com o Mário Neves, né? Um período passava com o Mário, outro período era com o Seu Zé. Daí quando eles fecharam aquele cinema, Seu Zé construiu o cinema da Rua 13 de Maio, mas lá ele só exibia filme de 16mm, era uma fitinha mais estreita. E depois, com pouco tempo, ele começou a construção do Cine São José. Isso a gente já está falando no final dos anos 80 para início dos anos 90. E ele chegou a trabalhar com os dois cinemas simultaneamente. Chegou a trabalhar. Depois ele encerrou o cinema da Rua 13 de Maio e ficou só com o cinema São José da Rua da Roda, né? Depois ele encerra aquele cinema, eu acho que antes de 94, eu acredito. E nesse período é interessante que ele, no Cine São José, já não tinha mais exibição em película, já era exibição digital.
2: Isso na década de 90.
1: E sim, início dos anos 90. Ele comprava fitas VHS e ligava o videocassete no projetor digital e fazia exibições.
2: Que massa.
1: Era.
2: Que massa.
1: E chegou de uma maneira que ele tinha tanta fita VHS que depois ele abriu a locadora.
0: Foi, depois já abriu a locadora. Um negócio complementou o outro.
2: Que marcou a geração também aqui.
1: Sim,
2: tem
1: a locadora.
0: Marcou, quem não lembra da locadora, né? Eu assisti muitos filmes na década de 90 no VHS, né? No videocassete. Era uma coisa. Aí ficava chiando, tinha que limpar o cabeçote.
2: Olha aí.
0: Quanto você mais limpava,
2: nostalgia.
0: Piorava mais piorava ainda. Só
2: nostalgia. Eu já peguei o finalzinho das fitas cassete, que eu não lembro da minha infância. Na minha casa ainda tinha algumas fitas cassete. Minha mãe tinha o aparelho, né, de videocassete. Mas foi bem o finalzinho, foi quando surgiu o DVD. Daí tava se popularizando. Logo em seguida, a minha lembrança de manhã já comprando um aparelho de DVD. Mas realmente, que nostalgia.
1: E interessante que o filme de 3 horas em VHS eram duas fitas, tu lembra, Éder?
2: Tinha que tirar.
1: Você assiste a primeira fita no videocassete, daqui a pouco você tirava e colocava a segunda.
0: E aquele filme Coração Valente, que era um filme longa-metragem.
1: Mais de 3 horas de duração, eram duas fitas.
0: Horas,
1: Titanic eram duas fitas. Senhor dos Anéis, saiu em VHS, todos os três eram de duas fitas cada.
0: Isso.
1: Aí depois ele faz a transição para o DVD, ficou mais prático assistir o filme, porque você assistia um filme de 3 horas em um único disco, não precisa você estar trocando a mídia. E essa locadora com DVD, eu acho que ela ficou, acho que até 2012, se não me foge a memória. Depois tivemos aquele problema de pirataria, né?
3: Sim.
1: O comércio do ramo de locadora sofreram bastante, todo o Brasil. E depois chegou a Netflix, que foi quem...
2: Aí veio os streams, a internet, aí daí...
0: Deu tiro de misericórdia.
1: Deu tiro de misericórdia, isso mesmo.
0: Agora que hoje em dia, às vezes eu acho que a locadora era muito mais fácil de você localizar um filme. Hoje você tem que pagar várias plataformas, né? Porque alguns filmes tem na Netflix, mas outros não. Você tem que pagar a Amazon
2: para
0: poder ver outra... Aí se não tiver nem na Amazon, nem no, na Netflix, aí você tem que pagar pro Telecine, ou seja lá que plataforma.
1: E lembrando também que nem todo filme você encontra nesses aplicativos, viu? Não tem. Tem filmes que... Tem colecionadores que tem DVD, em VHS, que não tá em nenhuma plataforma digital. É interessante.
2: Muito interessante.
0: Filme, principalmente os filmes antigos.
1: É, sim.
2: Jadiel, aqui a gente tá conversando com um apaixonado pelo cinema.
1: Sim.
2: E aí deixa eu lhe perguntar. Qual é a sua lembrança do primeiro filme que você assistiu e o primeiro cinema que você frequentou?
1: Então, vamos lá. Eu nasci no final dos anos 80. No início dos anos 80, no ano que eu nasci, já ainda tinha cinema em Toritama, né? Como eu falei, era o cinema da Rua 13 de Maio e o São José. Mas eu era muito criança, eu não cheguei a frequentar nenhuma dessas duas salas, apesar que eu lembro do cinema de São José, eu tenho uma pequena lembrança, não cheguei a assistir. Depois, quando os cinemas fecharam em Toritama, que a gente só veio ter cinema em 2016.
2: Sim.
1: Mas o que é que acontece? Eu vim ter meu primeiro contato com uma sala de cinema já praticamente adulto, na cidade de Caruaru, quando tinha o Cine Caruaru no shopping, que ainda não é, já era um antigo nome. Não é isso?
0: Você
1: não
0: chegou aí no Cine Grande Hotel, não?
1: Não cheguei, apesar que eu conheci o Cine Grande Hotel.
0: É um bom cinema,
1: né? É, claro, mas eu não cheguei
0: a ainda é um ótimo auditório.
1: E o shopping era chamado Shopping Caruaru, não era nem North Shopping.
2: É.
1: E tinha as salas de cinema lá. E o primeiro filme que eu assisti foi Dois Filhos de Francisco.
2: Ah, rapaz.
1: Foi. Dois Filhos de Francisco.
0: Mas você demorou demais,
1: né? Demorei.
2: Já foi nos anos 2000?
1: Não, foi. Foi já. Nos anos 2000.
0: Acho que a primeira vez que eu fui ao cinema foi pra assistir Ghost. Do outro lado da vida, aqui no cinema de Seu Aurélio.
1: Sim, início dos 90.
0: É isso.
1: Mas é porque a questão de eu ter demorado de ir a uma sala de cinema foi questão da locadora. Porque a gente tinha filme novo todo mês.
0: Você tem todos os filmes pra ir a cinema.
1: Cinema.
0: É bem óbvio isso.
2: Assistia tudo aqui. A primeira experiência em cinema já
1: e
2: foi.
1: E mais barato.
2: Nos anos 2000.
1: A locação de um filme custava R$2,50. Um filme de lançamento. Eu ainda lembro dos valores, viu? O mais antigo tu pagava R$2,00. O lançamento R$2,50 e o filme de 3 horas R$3,00. Aí o preço do cinema naquela época devia ser o que? Acho que uns R$10,00. Então,
2: E fora o deslocamento.
1: Sem saber a hora que você voltar pra casa, né?
0: Três fitas, né? Tinha direito a passar um dia a mais.
1: Não era. Geralmente era na sexta-feira que você entregava na segunda. Era na sexta-feira. Na segunda-feira.
2: Aí acho que o pessoal fazia fila, né?
0: Todo já pegava mundo queria pegar o filme do
1: lançamento.
0: Momento, né? O lançamento.
1: Aí você, para interessante, mas agora você veja a importância também ter o streaming.
2: Também.
1: Porque toda forma tem uma importância o streaming.
2: Sim, com
1: o
2: certeza.
1: Lançamento do filme chega hoje, então todo mundo assiste uma vez só.
2: São épocas, assim. Né? São épocas.
1: Para vocês terem uma ideia, quando foi lançado o Exterminador do Futuro 3, em 2003, ele foi lançado, se não me foge a memória, em agosto daquele ano. Eu só vim assistir ele em 2004, meses depois. Porque eu chegava na locadora, o filme estava locado. E eu fiz minhas contas e sabia que eu não ia conseguir assistir ele rápido. Quando foi início, antes do. Eu lembro direitinho, que foi antes do Carnaval 2004, eu assisti. E o pior, a fita legendada. Não era dublado em português. Tive que ler o filme.
2: E prestando atenção na legenda.
1: Sim, sim. Mas era muito bom.
2: A gente lembra com nostalgia, claro, dessa época de locadora, porque realmente foi uma época que marcou geração, mas hoje é inimaginável. Né?
1: É.
2: Porque são tempos, são recortes da. O tempo passa, as coisas mudam, né?
0: Ninguém pode
2: é natural.
0: É
2: inimaginável. A gente fica com. A gente lembra com carinho, com nostalgia, mas realmente o tempo passa. E Jadiel, tem algum fato assim curioso nos cinemas de Toritama, assim, que
1: curioso.
2: Merece ser contado aqui
1: então,
2: nesse momento?
1: Eu vou tentar lembrar, vou falar. Do que pouco estou lembrando agora, né? Mas sempre teve muita coisa. Mas teve um fato que ocorreu no Cine São Luís. Isso, a primeira vez que eu escutei foi quando o seu Mário Araújo tinha um programa na rádio aqui em Toritama. E eu não sei se está registrado no livro dele. Eu não tenho lembrança. Mas um ex-operador do Cine São Luís, que ainda está vivo, me contou. Foi que eles estavam fazendo uma exibição no Cine São Luís, lá no antigo cartório. E naquela época, quando eu, assim que eu falei há minutos atrás, que não tinha energia elétrica em Toritama.
2: Num gerador.
1: É, num gerador. E do nada uma faísquinha de fogo pegou no projetor. Porque antes dos anos 40, todo filme ele era feito de nitrato, material bastante inflamável. Pra você ter ideia, até o calor faz o filme pegar fogo, não precisa nem uma chama para incendiar o filme. Mas daí pulou uma faíscazinha, ninguém sabe de onde, acho que algum curto-circuito na máquina, pegou no filme, o projetor pegou fogo, e a chama refletiu na lente, pegou na lente e foi refletido na tela, que é normal, tudo que acontece entre a lente e o foco do projetor tem que aparecer na tela. E o pessoal, quando vira a tela com a imagem do fogo, achou que o cinema estava pegando fogo e corre tudo dentro do cinema. Naquela época, segundo o seu Pedrinho me contou...
2: Imagina o desespero.
1: Sim, porque hoje o cartório tem aquela porta larga, mas na época eram duas portas. Ali eram duas portas. E o pessoal, para passar de uma vez só nas duas portas, foi agonia. É. Até explicar que não tinha problema e tal. Mas aí o que
0: aconteceu isso mesmo?
1: Aconteceu,
0: sim. Foi igual a história dos irmãos Lumière, né? Que quando foram... fazer a primeira exibição, filmaram o trem da estação.
1: E teve gente que correu
0: em direção à tela, o pessoal saiu da frente assim.
1: É. Mas aí o que acontece? Aí, segundo o seu Pedrinho me contou, que seu Luiz Bahia teve que pagar o filme, e na época o filme foi mais caro que o projetor, que é a máquina. O filme era caro. É, o filme vinha importado dos Estados Unidos. Esse é o primeiro. Esse é um fato curioso. Outra história também, aí eu não vou poder falar tudo, porque tem. Mas aí tem um caso também do filme O Exorcista, que foi exibido aqui em Toritama de uma forma não tão legalizada, e causou um problema judicial e deu muita confusão.
2: Nossa,
0: foi mesmo. Foi. Era proibido, né? Apavorou as famílias.
1: Não foi nem a questão do filme em si, legal. A história. Foi uma questão que um filme veio aqui de uma forma um pouco ilegal e, né? E o que aconteceu é que a exibição foi meia-noite. E
0: eita,
1: foi meia-noite a exibição. Ela aconteceu simultaneamente. Aliás, perdão,
0: que
1: simultaneamente
0: mistério,
1: não. Ela não é, pra você ter ideia, na mesma noite ela passou em duas cidades, Taquaritinga do Norte e desceu pra Toritama. E aqui em Toritama, aí aconteceu um problema. Depois eu vou contar em off pra vocês. Mas teve um problema.
0: Curiosa,
1: uma história curiosa. Teve
2: e
1: um
2: que
1: problema.
2: Faz parte, né, da história do cinema.
1: E assim podia. Teve outras histórias, como por exemplo, no Cine São José teve uma sessão. É uma matinê do filme dos Trapalhões, e meu irmão foi assistir. Ele estudava na época em um colégio lá perto da Lavanderia Mamute. E quando eles entraram no cinema, que já estava todo mundo pronto para assistir o filme, faltou energia.
2: Eita.
1: Aí todo mundo voltou para casa com vontade de assistir o filme. E tem essas histórias, né? É. Sempre tem muita coisa. Quem assistiu, que frequentou essas salas de cinema, sabe muita coisa.
2: Jadiel, para a gente finalizar, 18h58, a importância do cinema. Qual a importância do cinema aqui para a cidade de Toritama?
1: A importância do cinema para Toritama, primeiramente cultura, né? Nossa cidade necessita muito de cultura. Não deixa de ser um contador de histórias.
2: Sim, com certeza.
1: Que traz conhecimento para as pessoas, diversão. Mas tem essa importância para a nossa cidade. E eu queria até aproveitar a oportunidade e incentivar as pessoas para frequentar nosso cinema.
2: Sim.
1: Nossa cidade tem um cinema muito bom.
2: E que é tão valorizado por pessoas de outras cidades, a gente vê.
1: Justamente. O cinema Toritama já recebeu.
2: Recentemente, de Pernambuco.
1: Nosso cinema, o Cine Aurélio, já recebeu até estrelas de filmes de nome. Como, por exemplo, ano passado, teve uma edição do Curta Taquari e tivemos a participação. Aliás, ela foi homenageada à atriz, uma atriz que trabalhou em Central do Brasil, de Walter Salles. Ela esteve aqui em Toritama, foi homenageada. E, enfim, teve também um produtor do Alto da Compadecida, a primeira versão, teve aqui em Toritama também, conheceu o cinema. Isso fora jornalista, que sempre vem durante o ano,
2: que
1: poucas pessoas sabem, mas eles vêm. Gente, o cinema Toritama já recebeu. Nosso cinema, o Cine Aurélio, já recebeu até estrelas de filmes de nome. Como, por exemplo, ano passado, teve uma edição do Curta Taquari e tivemos a participação, aliás, ela foi homenageada à atriz, uma atriz que trabalhou em Central do Brasil. De Walter Salles.

0: Tem um cinema em São José do Egito também, que por sinal é Cine São José, e o Cine São Luís em Recife, que é um marco histórico, né, para a cidade do Recife, e foi onde já aconteceu grandes festivais de cinema. Teve também a exibição de lançamento do Agente Secreto, foi no Recife, e é um cinema que recentemente foi passou pela restauração novamente, também já pelo governo de Raquel Lira. E, enfim, pouco cinema que tem no nosso estado tem que ser mais valorizado.
1: Valorizar, né? Realmente. Muito, muito feliz a sua fala, Jadiel. E como você disse, cinema é cultura, é contar história. E esse também é o nosso objetivo com o quadro Memória Sonora. Então eu digo a Fabiana e a todo mundo que o Fabiano traz. Esse quadro é de vocês. O espaço é seu. Quando você precisar divulgar os novos projetos, nem pense duas vezes. Só manda mensagem. César, tô indo pra aí.
0: Já até pra dar uma antecipada, nós estamos já produzindo um documentário sobre o Rio Capibaribe. E eu acredito que daqui para dezembro deve ficar pronto, porque minha vontade é lançar ele durante a edição do Curta Taquari de 2027. E nós tivemos a oportunidade de entrevistar essa semana o seu Joãozinho.
1: É.
0: Ele é um personagem para o documentário, contando suas histórias.
1: Coisa boa.
0: Né? E, enfim, vai sair, já tem trabalho novo.
1: E vamos divulgar aqui, né? Depois
2: vamos
1: ter
2: embora já, né? E vamos pra terminar, mandar um abraço para o seu Mário Neves, que ainda nos acompanha, para toda a família Neves aí em Caruaru. E Jadiel, muito obrigado pela sua presença aqui,
0: César. Obrigado. França,
1: vamos embora. Voz do Brasil. 19 horas em ponto, chegando ao fim mais uma edição do JDN. Gratidão, Jadiel. Precisando, sabe que o espaço está por aqui, meu irmão. Deus abençoe.
0: Obrigado, eu agradeço vocês pela oportunidade. E mais pra frente, quem sabe eu não volto novamente.
1: Vamos embora, com certeza. Com certeza. Vamos embora, Eric, que amanhã tem mais Jornal da Noite da Rede Agreste Comunica. Sua região
2: é notícia.
1: É notícia.
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4: Que ampliam o cuidado com as vítimas e endurecem medidas contra os agressores.
5: Todo mundo precisa trazer para si a responsabilidade de que a luta não é dos outros, a luta não é dela, a luta não é feminina, a luta é de ser humano.
6: E ainda, Brasil ganha mais de 500 mil novos professores prontos para a sala de aula.
4: Esse é o resultado da primeira prova nacional docente, Jéssica Gonçalves.
7: Com base nas novas regras para a educação à distância, o MEC informou que todos os cursos de licenciatura EAD não podem abrir novas matrículas e serão encerrados quando as turmas concluírem a formação.
6: Em menos de 24 horas, Move Táxi e aplicativos já tem mais de 160 mil motoristas inscritos.
4: O programa oferece 30 bilhões de reais em créditos para o financiamento de carro zero com juros mais baixos. Nazibrum.
8: As condições de financiamento para homens e mulheres são diferenciadas. Pelo programa, as mulheres podem dispor ainda de 15 mil reais para comprar equipamentos de segurança.
6: Hoje, na apresentação da Voz do Brasil, Mariana Jungmann e Luciano Seixas.
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6: 100 dias de trabalho intenso dos três poderes, executivo, legislativo e judiciário, para combater a violência contra a mulher.
4: Hoje, todas essas esferas se reuniram novamente no Palácio do Planalto para fazer um balanço do Pacto Nacional Brasil contra o Feminicídio.
6: E o presidente Lula anunciou novas medidas que incluem a proteção das mulheres no ambiente digital.
9: Mais proteção à mulher no ambiente digital. O presidente Lula determinou que as plataformas digitais retirem conteúdos íntimos divulgados sem consentimento. E a partir de agora, plataformas digitais serão responsabilizadas, por exemplo, por publicar fraudes, tentativas de golpes e violência contra mulheres e meninas. A medida regulamenta o marco civil na internet. Os anúncios foram feitos no dia em que marca os 100 dias do Pacto Nacional Brasil contra o Feminicídio, firmado entre os três poderes, executivo, judiciário e legislativo. O presidente Lula destacou os avanços que o governo tem feito para combater agressões domésticas e o feminicídio e convocou toda a sociedade para aderir à luta.
5: Todo mundo tem que se sentir agredido quando uma mulher é agredida. Todo mundo tem que se sentir violentado quando uma menina de 12 anos é violentada. Todo mundo precisa trazer para si a responsabilidade de que a luta não é dos outros, a luta não é dela, a luta não é feminina, a luta é de ser humano.
9: Durante o evento, também foram sancionados projetos de lei que criam um Cadastro Nacional de Agressores, ampliam as determinações para afastamento imediato do agressor do convívio com a vítima, endurecem

0: medidas contra criminosos que continuam ameaçando mulheres mesmo após a prisão e reduzem burocracias para acelerar a efetivação de medidas protetivas. A primeira-dama, Janja da Silva, destacou a importância do trabalho conjunto que o Pacto Brasil contra o Feminicídio desenvolveu.
1: Proteger a vida das mulheres não é pauta de um ou de outro grupo, de um único governo e de uma só instituição. É uma missão coletiva. Quando convocamos todos por todas, buscamos unir as múltiplas vozes que ecoam pela proteção da vida das mulheres.
0: Nesses 100 dias, o governo do Brasil promoveu um mutirão nacional que resultou em mais de 6.300 prisões de agressores, com 30 mil medidas protetivas acompanhadas e mais de 38 mil vítimas atendidas. Já as Casas da Mulher Brasileira realizaram 148 mil atendimentos neste ano e chegaram a 12 unidades em funcionamento no país. Além disso, mais de 6.500 agressores passaram a utilizar dispositivos de rastreamento e o Ligue 180 ampliou o atendimento para 24 horas por dia, por telefone, WhatsApp, e-mail e videochamadas em Libras. No primeiro trimestre de 2026, foram registrados 301 mil atendimentos. Reportagem Márcia Fernandes.
2: E a gente segue falando desse assunto porque nós temos conosco aqui no estúdio da Voz do Brasil a Secretária Nacional de Enfrentamento à Violência contra a Mulher, Estela Bezerra.
3: Ela vai nos falar um pouco mais sobre as medidas assinadas hoje pelo presidente Lula na proteção dos direitos das mulheres. Boa noite, secretária, bem-vinda.
4: Boa noite, é um prazer imenso estar aqui com vocês.
3: Secretária, vamos começar falando dessa regulamentação do Marco Civil da Internet para ampliar a proteção das mulheres no ambiente digital. Um decreto assinado hoje pelo presidente determina que as plataformas retirem conteúdos íntimos de mulheres vazados sem o consentimento delas. Quais são os termos dessa determinação e como é que vai funcionar para que as mulheres consigam essa retirada rápido, urgente?
4: Olha, o decreto ele de imediato obriga as plataformas digitais a se corresponsabilizarem por esses conteúdos, fazendo com que as plataformas criem canais específicos de denúncia, retirem os conteúdos ofensivos até 2 horas, promovam e mantenham as provas e ainda divulguem o canal do 180 para que as mulheres possam ter acesso a outras informações. É o compartilhamento da responsabilidade dos conteúdos veiculados com as plataformas digitais.
2: E aí a expectativa, então, é que com essa responsabilização das plataformas que a senhora mencionou, elas se tornem mais proativas nesse processo, ou seja, elas próprias já façam esse monitoramento, já façam essa retirada e isso resulte em mais agilidade?
4: A proposta é essa, que tenha proatividade, corresponsabilidade. Se os meios de comunicação, que são concessões públicas, são corresponsáveis pelos conteúdos que veiculam, as plataformas digitais também o são. Eles têm tecnologias e filtram para aquilo que é necessário. Então, terá que ser também usar a tecnologia para a proteção das meninas e das mulheres. Isso também se estende às inteligências artificiais, que, por exemplo, retiram as roupas das pessoas, das mulheres e meninas, e que oferecem imagens falsas produzidas sinteticamente. Isso também será vedado pelo decreto.
2: Ah, isso é um ponto que eu acho interessante a gente abordar. Elas também, então, vão ter que se responsabilizar quando há esse uso de inteligência artificial para simular uma nudez, por exemplo, que nunca foi feita, inclusive.
4: Exatamente. Hoje você tem plataformas que ofertam isso, retirar a roupa das pessoas. Isso é uma questão ética. Então, nós colocamos também no decreto que a inteligência artificial ela é vedada a esse uso e a plataforma é responsável pela veiculação dessas imagens falsas.
3: E os criminosos que fazem, que publicam esse tipo de coisa, também serão mais facilmente identificados, porque as plataformas terão que guardar e fornecer, né, quando solicitadas, informações sobre a origem dessas publicações, né?
4: Sim, a tecnologia é capaz de rastrear absolutamente tudo, de onde é postado, como é reproduzido. Essas 2 horas, inclusive, elas são muito poucas. Em 2 horas você pode ter uma difusão, uma disseminação de informação muito grande. Portanto, ele vai ser obrigado a vedar essa difusão e também a apagar esses conteúdos. todos. Eles vão ter que investir em tecnologias para isso, porque eles já investem isso em termos de mercado. Então, vai ter que investir também para a proteção das mulheres.
2: Agora, secretária, também foi sancionada hoje a lei que cria o Cadastro Nacional de Agressores. Esse cadastro, ele poderá ser acessado pelas mulheres, ele vai ser uma consulta pública ou ele vai ser de uso exclusivo de autoridades, por exemplo, para a polícia fazer investigações?
4: Isso ainda não está resolvido, isso vai ser regulamentado, né? Essa é uma lei que foi sancionada hoje, ela vai precisar de regulamentação e é necessário que a gente tenha muito zelo, muito cuidado com os conteúdos que vão ser utilizados. O que a gente tem compreensão é que esse cadastro vai reunir estupradores, feminicidas, agressores, tanto físicos como psicológicos, e esse cadastro de imediato será utilizado para investigação, mas há possibilidade de uso específico para usuários também. Isso ainda vai ter uma discussão na regulamentação da lei.
3: Outra preocupação, secretária, é com a proteção das mulheres vítimas de violência que denunciam seus agressores. Hoje também foram oficializadas medidas para oferecer mais segurança a essas mulheres. Que medidas foram essas?
4: Existem duas situações muito preocupantes. Uma é aquela em que o agressor continua insistindo em ameaçar as mulheres. Acho que vocês acompanharam. Agressores que são presos e dizem vou matar, e dentro do presídio continuam a agir para que essas mulheres tenham uma vida atormentada e às vezes sejam vítimas de feminicídio. Então é um endurecimento das leis dirigida aos agressores que persistem em fazer ameaça, e a outra é o afastamento imediato do agressor do lar. Muitas vezes as mulheres ficam submetidas a voltarem para a residência. Existe 65% das mulheres, elas não têm só dependência emocional, têm dependência financeira, ou total ou parcial. E nesse sentido precisa afastar o agressor do lar. Então, aumentaram as condições de afastar de imediato o agressor do lar.
2: Bom, para concluir, a gente não pode deixar de mencionar, né, secretária, que a gente está completando aí 100 dias do pacto entre os três poderes para esse combate ao feminicídio e à violência contra as mulheres. Queria que a senhora dissesse para a gente o que se pode destacar de avanços nesse período.
4: Olha, a gente avançou muito na ideia de responsabilização do agressor, de não naturalização da violência, porque quando a sociedade diz que um agressor fica solto ou não é punido, a gente está dizendo que ele está agindo comumente. Né? Mas existe um grande destaque, né? É a articulação dos três poderes, onde o executivo, o legislativo e o sistema de justiça estão agindo coordenadamente, e ainda um desafio muito grande para a sociedade brasileira, que é a gente trabalhar com prevenção. Quando a gente falou em ambiente digital, a gente não está falando só de conteúdos criminosos, a gente está falando de conteúdo de ódio, de ideia de civilidade que está indo aí nessas rede pills ou pílulas vermelhas, né, que são inclusive com atores que são capazes de ir para a mídia para dizer mentiras, criando situações e factoides que dá a entender que as mulheres são agressoras. Então, nós vivemos num momento em que a prevenção, a ação nas escolas, nos meios de comunicação, nas instituições religiosas, precisam disputar um modelo de civilidade. E eu acho que o presidente Lula fez um movimento muito importante. Quando ele chama os homens para o centro do debate, ele desloca a questão. Então, tem dois deslocamentos. Os homens estão no centro do debate. Se são agressores, podem ajudar a resolver o problema. O outro é que a vergonha não pode ser da vítima. Então, nós estamos nessa construção de uma sociedade que tem um modelo civilizatório onde as mulheres precisam ser respeitadas e não executadas pelos seus parceiros íntimos. Porque a diferença da violência contra os homens, da violência contra as mulheres, é justamente que o seu agressor faz parte da sua relação de intimidade familiar. E isso é insustentável.
3: Muito bem, nós conversamos com Estela Bezerra, secretária nacional de enfrentamento à violência contra a mulher. Muito obrigado por sua entrevista aqui à Voz do Brasil.
4: Eu que agradeço, Luciano.
2: E as empresas de tecnologia Google, Meta, TikTok, Kuai e Microsoft foram notificadas pela Advocacia Geral da União, que solicitou a colaboração no combate e na prevenção de fraudes digitais relacionadas ao programa Novo Desenrola Brasil.
3: A iniciativa tem como objetivo apoiar famílias brasileiras na renegociação de dívidas.
2: Na notificação encaminhada às empresas, a instituição destacou que os golpes digitais, além de explorarem a vulnerabilidade dos beneficiários, fragilizam a confiança em políticas públicas legítimas e representam um dano à credibilidade das ações estatais.
3: Motoristas por aplicativo e taxistas já começaram a se inscrever no Move Táxi Aplicativos para o financiamento de veículos novos.
5: O governo do Brasil acredita que o programa tem potencial para comercializar até 300 mil veículos em todo o país.
3: E o programa traz vantagens para as mulheres, como taxas de juros mais baixas e recursos para a compra de equipamentos de segurança.
6: Em menos de 24 horas, 164 mil motoristas se inscreveram para participar do programa Move Táxi Aplicativos. Podem participar motoristas de aplicativo com cadastro ativo há pelo menos 12 meses, com ao menos 100 corridas na mesma plataforma e taxistas registrados em atividade. As condições valem para carros novos de até R$ 150 mil, reais, de montadoras habilitadas no programa Mover. O taxista Francisco Neto, de Brasília, acredita que assim todos saem ganhando.
7: Parece que é um projeto bom, né? Todo mundo ganha, né? Porque se a frota está renovada, é tendência que melhor para todo mundo.
6: Para fazer a inscrição no programa, basta acessar gov.br/movebrasil. Como conta o Wallace Moreira Lima, secretário nacional de Desenvolvimento Industrial, Inovação, Comércio e Serviços.
8: A partir desse link que o trabalhador se cadastra, ele já vai ter a informação em 5 dias se ele estar apto ao programa. E aí ele já vai saber que ele pode se beneficiar desse programa.
6: E as condições de financiamento para homens e mulheres são diferenciadas, como explica o secretário Wallace Moreira Lima.
8: Para as mulheres, terá uma taxa de juros menor, a carência para o homem e para a mulher são de 6 meses. Para o homem, o financiamento em até 60 vezes, mas para as mulheres em até 72 vezes.
6: Pelo programa, as mulheres podem dispor ainda de R$ 15 mil para comprar equipamentos de segurança. Para a motorista por aplicativo, Karine Trindade, uma oportunidade para as mulheres.
9: Para nós, é uma grande vitória, e para as mulheres, que vai ter os juros mais reduzidos também, e esse financiamento mais facilitado para todos os trabalhadores e trabalhadoras de aplicativo.
6: O total de crédito disponível para o programa é de R$ 30 bilhões por meio do Banco Nacional de Desenvolvimento Econômico e Social, BNDES. Os financiamentos devem ser efetivados a partir do dia 19 de junho. De acordo com o Ministério da Fazenda, esse prazo é necessário para definição de detalhes e informações aos bancos comerciais sobre o programa. Com locução de Nazi Brum, reportagem de Luciana Colares de Holanda.
5: Hoje, no programa Bom Dia Ministro, produzido pela Empresa Brasil de Comunicação, Volney Queiroz, da Previdência Social, afirmou que o governo trabalha para reduzir a fila do INSS.
3: Entre as ações para reduzir as filas estão a realização de mutirões e a contratação de novos peritos.
5: Segundo o ministro, a fila de solicitações do INSS caiu mais de 500 mil nos últimos 2 meses e agora está no menor patamar em 16 meses.
10: O nosso desafio, a nossa tarefa é deixar essa fila abaixo de 1.300.000, ou seja, 1.300.000 é só o fluxo do mês, não tem ninguém
5: normal
10: esperando, e abaixo dos 45 dias. E nós estamos indo bem nessas duas categorias, digamos. Estamos avançando bem. Estou querendo zerar essa fila até o final desse ano.
3: A equipe de meio ambiente do governo do Brasil fez um alerta para os impactos de 5 projetos de lei em tramitação no Congresso Nacional, que, segundo o Ministério, se forem aprovados, vão trazer grandes prejuízos ao ecossistema no país.
5: De acordo com o Ministério do Meio Ambiente, os textos podem permitir, por exemplo, que uma espécie em extinção não faça parte da lista nacional oficial, se houver interesse econômico, reduz áreas protegidas e restringe punições de crimes ambientais.
3: Entre os pontos criticados está a proibição do uso de imagens de satélite para embargos remotos em áreas desmatadas. Segundo o presidente substituto do IBAMA, Jair Schmidt, grande parte das fiscalizações contra o desmatamento depende dessa tecnologia.
11: Hoje eu diria que 2/3 de todas as autuações que o IBAMA realiza, voltada à fiscalização da flora, combate ao desmatamento, né? Não só na Amazônia, nós temos um olhar específico para a Amazônia, mas também nós temos desmatamento nos outros biomas, né? Alguns muito sensíveis, que também são afetados por vários desses projetos de lei antiambientais.
5: O ministro do Meio Ambiente e Mudança do Clima, João Paulo Capobianco, informou que vai continuar atuando junto a deputados e senadores para discutir os projetos.
12: Continuamos atuando na Câmara lá, debatendo, buscando um entendimento, mas está muito difícil, como vocês têm visto. Vamos atuar no Senado e vamos atuar após, caso isso tramite seja aprovado no Senado, vamos também trabalhar em relação a apresentar ao Presidente da República esses fatos para que o presidente possa analisar os encaminhamentos que deverá propor.
3: O Brasil ganha reforço de quase 500 mil professores considerados qualificados para o ensino.
5: É o que apontam os resultados da prova nacional docente, realizada pela primeira vez no ano passado.
3: A avaliação integra o exame teórico do ENADE das licenciaturas, que avalia a formação inicial de professores.
5: O Ministério da Educação divulgou os dados hoje e anunciou mudanças nos cursos de licenciatura com base nas novas regras da educação à distância.
13: A primeira edição da prova nacional docente teve quase 1.100.000 inscritos. Criada dentro do programa Mais Professores para o Brasil, a prova nacional docente não é obrigatória, mas pode ser usada por estados e municípios em concursos públicos e processos seletivos para professores. Ao todo, 1.530 redes de ensino aderiram à prova. Do total de participantes, 65% foram considerados proficientes. O ministro da Educação, Leonardo Barchini, destacou que a prova pode ajudar as redes públicas a melhorar a seleção de professores.
14: Temos quase 500.000 de professores proficientes e que estão à disposição das redes municipais e estaduais, e agora elas têm à disposição um instrumento poderoso que vai poder selecionar da melhor maneira possível.
13: Além da prova nacional docente, o Ministério da Educação divulgou os resultados do ENADE das licenciaturas 2025, que avalia a qualidade da formação inicial de professores. Entre os concluintes de cursos presenciais, 73% foram considerados proficientes. Na educação à distância, o percentual foi de 47%. Também houve diferença por tipo de instituição. Nas universidades públicas federais, a proficiência foi de aproximadamente 76%. Nas públicas estaduais, de 73%. Nas instituições privadas, o índice ficou em 46%. Segundo o MEC, 56% dos cursos avaliados ficaram com conceitos 3, 4 ou 5 no ENADE. O ministro da Educação, Leonardo Barchini, destacou o ineditismo dos dados e os desafios para a formação de professores no país.
14: Pela primeira vez temos resultados dessa magnitude. Com esse detalhamento, a gente vai instituir novas políticas e novas ações para que a gente possa melhorar em todas as áreas a formação de professores no Brasil.
13: Com base nos resultados e nas novas regras para a educação à distância, o MEC informou que todos os cursos de licenciatura EAD não podem abrir novas matrículas e serão encerrados quando as turmas atuais concluírem a formação. Os cursos presenciais também terão que se adequar. Até maio de 2027, deverão reduzir a carga horária à distância de 40 para 30%. Reportagem Jéssica Gonçalves.
3: A próxima edição da Prova Nacional Docente já tem data marcada. Será no dia 20 de setembro.
5: Nesta edição, o exame vai avaliar 21 licenciaturas e os resultados serão divulgados em dezembro.
3: Mais rapidez e segurança na hora de fazer check-in em hotéis e pousadas pelo país. Já está valendo a Ficha Nacional de Registro de Hóspedes.
5: A medida do governo do Brasil busca reduzir a burocracia, dar mais conforto aos viajantes e garantir segurança à rede hoteleira.
3: A ficha é obrigatória, 100% digital e conectada ao sistema gov.br.
15: O que antes era feito no papel, agora em formato 100% digital. A Ficha Nacional de Registro de Hóspedes agiliza a identificação dos turistas, evitando filas e reduzindo custos. A iniciativa preza pelo respeito à privacidade e cumpre a Lei Geral de Proteção de Dados. É o que garante o gerente-geral, Jean Nogueira.
16: É um sistema 100% seguro, né? Na verdade, a gente melhora o processo para evitar fraudes, né? A ficha digital, ela é conectada direto com gov.br, você acaba tendo um controle melhor, é uma segurança a mais para o hóspede e uma segurança a mais para
15: o
16: hotel.
15: O novo sistema passou a ser obrigatório desde 20 de abril. Ele parece com os check-ins de aeroportos. O registro digital pode ser realizado previamente ou na hora da hospedagem. Para a hóspede paulista Tayane Garcia, o check-in digital poupa tempo para quem tem pressa.
17: Tudo que dê para facilitar o teu dia a dia é sempre bem-vindo.
15: A plataforma não coleta dados sobre despesas do cliente e nem monitora pessoas. Serve apenas para registrar informações sobre o turismo e também apoiar a segurança pública. Um ganho para hóspedes e para a rede hoteleira, como defende Jean Nogueira.
16: Os dados que o cliente preenchia na ficha ficha antiga, a gente tinha que mensalmente enviar para os órgãos competentes. Isso hoje é feito automaticamente.
15: No caso de turistas estrangeiros, a ficha disponibiliza módulos específicos em inglês e espanhol. O sistema é intuitivo e respeita os padrões globais de hospitalidade. Reportagem Cleide Lopes.
5: Essas foram as notícias do Governo do Brasil.
3: Fique agora com o Minuto do TCU. Em seguida, as notícias do Poder Judiciário e do Congresso Nacional. Boa noite.
5: Boa noite para você e até amanhã.
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19: Minuto do TCU.
20: O novo ministro do Tribunal de Contas da União, Odair Cunha, tomou posse do cargo nesta quarta-feira, dia 20 de maio. A cerimônia foi realizada na sede do TCU, em Brasília, e teve a presença do presidente da República, Luiz Inácio Lula da Silva, o vice-presidente Geraldo Alckmin e diversas outras autoridades. Durante seu discurso, Odair Cunha relembrou sua trajetória e destacou que chega à Corte de Contas devido à sua história pública.
21: Hoje estou aqui porque fui escolhido pelo Congresso Nacional, por homens e mulheres eleitos pelo povo brasileiro. Recebo essa escolha não apenas como uma honra pessoal, mas também como um reconhecimento de que a experiência pública, a escuta e o diálogo podem contribuir para a missão dessa instituição.
20: O ministro ocupa a vaga deixada por Haroldo Cedrás, que se aposentou em fevereiro. Saiba mais em tcu.gov.br.
19: 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Você vai ouvir agora notícias do Poder Judiciário.
22: Presidente do STF e do CNJ anuncia avanços na concessão de medidas protetivas para mulheres.
23: STJ identifica habeas corpus com erros gerados por inteligência artificial e comunica caso à OAB.
22: Presidente do TSE destaca a atuação da Justiça Eleitoral no combate à fraude e à cota de gênero.
23: Boa noite, eu sou Marcela Luiza.
22: E eu sou Walter Lima.
23: Mais de 50% das medidas protetivas de urgência são concedidas no mesmo dia em que são requeridas e cerca de 90% são analisadas em até 48 horas.
22: O dado foi apresentado hoje durante cerimônia no Palácio do Planalto, que marcou os 100 dias do Pacto Brasil de Enfrentamento do Feminicídio entre os três poderes. Pablo Lemos.
24: O presidente do CNJ e do Supremo Tribunal Federal, ministro Edson Fachin, afirmou que os resultados iniciais demonstraram avanço na resposta institucional aos casos de violência doméstica e feminicídio.
25: Quando os três poderes caminham juntos, o Estado brasileiro é capaz de proteger quem mais precisa e é capaz de fomentar uma mudança cultural.
24: Fachin também destacou a implementação do Formulário Nacional de Avaliação de Risco, documento eletrônico que permite a tramitação digital dos pedidos de medidas protetivas.
23: Ministro do STJ identifica habeas corpus com erros criados por IA e determina a comunicação à OAB.
22: A defesa pedia a soltura de um preso preventivamente por tráfico de drogas em Minas Gerais. Fátima Uchoa.
26: O ministro Rogério Schietti Cruz apontou que no pedido havia citações fabricadas em série, fenômeno conhecido como alucinação de inteligência artificial, quando a ferramenta cria informações falsas com aparência de verdadeiras. O advogado admitiu o uso eventual da tecnologia, mas afirmou ter feito revisão técnica e jurídica do conteúdo. No entanto, para o relator, os elementos contradizem essa afirmação. Assim, Schietti determinou o envio de ofício à Ordem dos Advogados do Brasil para a ciência dos fatos e eventual adoção de medidas cabíveis, mesmo com as falhas identificadas no habeas corpus.
23: O presidente do TSE destaca a atuação da Justiça Eleitoral no combate da fraude à cota de gênero.
22: Ministro Nunes Marques ressaltou novo pleito em Melgaço, no Pará.
0: Fábio Ruas.
1: Melgaço elegeu 3 mulheres em eleições suplementares para ocupar cadeiras na Câmara Municipal. De acordo com Nunes Marques, a nova eleição teve como destaques a agilidade e a eficiência da apuração em um município marcado por extensas áreas ribeirinhas. O presidente do TSE reafirmou o compromisso da Justiça Eleitoral com a inclusão política das mulheres e de outros grupos da sociedade, o que, segundo ele, é uma verdadeira exigência democrática.
2: A Justiça do Trabalho segue em ação na Ilha do Marajó.
0: Durante a itinerância, juízes estão dando solução a várias pendências judiciais. Luma Soares.
4: Em Melgaço, a Justiça Trabalhista reforça o combate ao trabalho escravo contemporâneo e infantil, além de garantir um protocolo para julgamentos com perspectiva inclusiva. Um outro eixo de apoio aos moradores houve doação de computadores e cursos de inclusão no mercado de trabalho. O mutirão do Justiça Itinerante vai até sexta-feira, dia 22.
2: MPF pede a suspensão imediata de leilões de energia elétrica que podem encarecer a conta de luz em pelo menos 500 bilhões de reais pelos próximos 15 anos.
0: Caso os órgãos não atendem à recomendação no prazo de 48 horas, o MPF poderá adotar medidas judiciais. Tatiana Castro.
7: A investigação do MPF aponta que os preços teto dos leilões, isso é, o valor máximo que o governo aceitaria pagar pela energia, sofreram um aumento repentino, entre 73% e 100%. Além da suspensão imediata do leilão, o MPF também pede que os órgãos refaçam os cálculos com base em premissas neutras e independentes. Caso os órgãos não acatem a recomendação no prazo de 48 horas, o MPF poderá adotar as medidas judiciais.
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2: Uma boa noite.
0: E até amanhã.
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9: Eu sou Paula Groba.
27: E eu sou Humberto Pinheiro.
9: E estes são os destaques de hoje do Jornal do Senado, que começa agora.
27: Senado aprova novo piso para médicos e cirurgiões dentistas. Texto segue para a Câmara.
9: Governo e Senado negociam MP para criar crédito especial a produtores afetados por desastres climáticos.
27: Plenário conclui votação de indicações para embaixadas, CVM e Corregedoria do Conselho Nacional de Justiça.
9: Boa noite.
27: Boa noite.
9: Médicos e cirurgiões dentistas poderão passar a ter um piso salarial nacional definido em lei. Uma proposta aprovada na Comissão de Assuntos Sociais fixa o valor inicial de R$ 13.662,00, com previsão de reajuste anual.
27: A proposta segue para análise da Câmara dos Deputados. Repórter Patrícia Oliveira.
28: Médicos e cirurgiões dentistas passam a receber um piso salarial de R$ 13.662 para uma jornada semanal de 20 horas. O reajuste de salário foi aprovado na Comissão de Assuntos Sociais. A proposta da senadora Daniela Ribeiro, do Progressistas da Paraíba, atualiza regras da legislação de 1961 sobre a remuneração dessas categorias. O senador Fernando Dueira, do PSD de Pernambuco, também determinou reajuste anual pelo IPCA, adicional de 50% para trabalho noturno e horas extras, além de intervalo de descanso de 10 minutos a cada uma hora e meia trabalhada. Dueire destacou que o congelamento do piso desde 2022 contribuiu para a precarização das relações de trabalho na área da saúde, além da dificuldade de profissionais permanentes em municípios pequenos e regiões remotas.
6: Ao fixar piso concreto com correção anual, contribui para reverter essa tendência. Para que as políticas de interiorização de profissionais produzam efeitos duradouros, em vez de depender exclusivamente de programas emergenciais e transitórios.
28: A proposta prevê ainda que o aumento das despesas de estados e municípios seja custeado por transferências do Fundo Nacional de Saúde. Se não houver pedido para votação no plenário, a proposta segue para análise da Câmara dos Deputados.
9: E seguiu para o plenário do Senado a ampliação de direitos para agentes de vigilância sanitária e agentes indígenas de saúde e saneamento. A proposta equipara benefícios já garantidos a outras categorias do SUS e reconhece o papel desses profissionais na prevenção de doenças e no atendimento a comunidades vulneráveis, muitas vezes em áreas remotas.
10: E uma sugestão legislativa transformada em projeto de lei pela Comissão de Direitos Humanos poderá reajustar em até 100% as bolsas do programa Mais Médicos. As informações com Rodrigo Rezende.
11: As bolsas pagas no programa Mais Médicos podem ter um reajuste de até 100%. Uma sugestão legislativa com esse tema, apresentada por meio do programa E-Cidadania, foi acatada pela Comissão de Direitos Humanos e Legislação Participativa e passará a ser analisada no Senado como projeto de lei. O relator, senador Zequinha Marinho, do Podemos do Pará, ressaltou que os reajustes das bolsas desde a criação do programa não acompanharam a inflação.
12: Efetivamente, quando da criação do programa, em 2013, as bolsas pagas eram formação de R$10 mil, supervisão de R$4 mil e a tutoria de R$5 mil. 13 anos depois, enquanto a bolsa formação é de R$14.161,63, as outras duas sequer tiveram os seus valores atualizados.
11: O projeto de lei que será discutido reajusta as bolsas para os seguintes valores: formação, R$20 mil, supervisão, R$8 mil e tutoria, R$10 mil. A partir da publicação da possível lei, os reajustes seriam anuais baseados no IPCA.
9: O presidente do Senado, Davi Alcolumbre, convocou uma sessão conjunta do Congresso Nacional para analisar vetos à Lei de Diretrizes Orçamentárias que impedem municípios inadimplentes com até 65 mil habitantes de celebrar convênios e receber recursos federais.
10: Segundo Alcolumbre, a votação poderá permitir o acesso de mais de 3 mil municípios a recursos federais. Ele afirmou ainda que a pauta foi definida após pedido apresentado durante a Marcha dos Prefeitos, organizada pela Confederação Nacional dos Municípios, realizada nesta semana em Brasília. A sessão do Congresso está agendada para esta quinta-feira.
13: Nós fizemos um compromisso, o Senado e a Câmara dos Deputados, para convocarmos uma sessão no dia de amanhã com apenas 4 dispositivos da LDO que tratam da derrubada dos vetos que viabilizam mais de 3.100 municípios brasileiros acessarem os recursos com convênios federais do Brasil.
9: E o Senado aprovou nesta terça-feira a indicação de 7 diplomatas para chefiar embaixadas e representações do Brasil no exterior. Entre os nomes aprovados estão os novos embaixadores do Brasil no Japão, Vietnã, Omã, Albânia, Belize e Bahamas, além do representante permanente do país na Organização das Nações Unidas, Ricardo de Souza Monteiro.
10: O plenário também aprovou indicações para a Comissão de Valores Mobiliários e para a Corregedoria do Conselho Nacional de Justiça. Otto Eduardo Fonseca Lobo foi aprovado para a presidência da CVM. Os indicados agora poderão ser nomeados pela Presidência da República.
9: E a Comissão de Assuntos Econômicos adiou a votação do projeto que cria uma linha especial de crédito para produtores rurais afetados por eventos climáticos e crises internacionais. Relator da proposta, o senador Renan Calheiros, do MDB de Alagoas, retirou o texto da pauta após pedido do Ministério da Fazenda para novas negociações.
10: A proposta prevê o uso de recursos do Fundo Social do Pré-Sal para financiar agricultores prejudicados por secas, enchentes e impactos econômicos de conflitos geopolíticos
27: políticos. O texto também estabelece juros diferenciados, prazo de pagamento de até 10 anos com 3 de carência, além de regras para atender produtores, cooperativas e associações em situação de calamidade ou com perdas na produção. Após reunião com a equipe econômica na tarde de hoje, Renan Calheiros afirmou que houve avanços nas negociações e sinalização de apoio do governo à medida.
3: Está tudo caminhando bem no sentido de se publicar uma medida provisória com critérios de enquadramento, de juros, de carência e de prazo de 10 anos para pagar. O ministro da Fazenda está fazendo da sua parte tudo, absolutamente tudo, para que essa negociação seja concluída na próxima segunda-feira.
5: Enchentes, secas e ondas de calor cada vez mais intensas estarão no centro de um debate no Senado sobre mudanças climáticas. A discussão vai tratar dos impactos de fenômenos como o El Niño e das formas de prevenir e responder a desastres naturais.
27: Para o senador Esperidião Amin, do PP de Santa Catarina, o objetivo é trabalhar para reduzir perdas humanas, sociais e econômicas causadas por eventos climáticos extremos. A sessão está marcada para o próximo dia 28 de maio.
14: Reduzir danos significa salvar vidas, em primeiro lugar, e reduzir o impacto na economia, na sociedade brasileira, especialmente dos estados que venham a ser os alvos maiores desta possível calamidade climática, ou pelo menos desse transtorno climático, a nos prevenirmos.
5: Já o senador Cleitinho, do Republicanos de Minas Gerais, criticou a proposta que permite o parcelamento de dívidas de partidos políticos. O texto foi aprovado pela Câmara dos Deputados e deve ser analisado pelo Senado.
27: O parlamentar defendeu que o Congresso Nacional priorize medidas para melhorar a qualidade de vida dos trabalhadores. Segundo Cleitinho, o alto custo de vida tem dificultado o acesso da população a itens básicos. Ele também cobrou mais debates sobre a escala de trabalho 6x1.
15: Vim falar que não pode discutir essa questão do fim da escala 6x1. Pois tem que discutir sim. Traga a compensação, coloque na balança aqui, equilibra a balança, tanto para o empresário quanto para o trabalhador.
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27: Edição de Paula Groba e trabalhos técnicos de Eliseu Caires. O Jornal do Senado fica por aqui. Acompanhe agora as notícias da Câmara dos Deputados. Boa noite.
5: Boa noite e até amanhã.
17: Jornal Câmara dos Deputados. Câmara aprova mudanças nas regras de prestação de contas de partidos.
18: Plenário aumenta a pena para crime virtual contra crianças e adolescentes.
17: Deputados defendem a descentralização de recursos para os municípios.
18: Boa noite. Gilson Daniel, do Podemos do Espírito Santo, aproveita a marcha dos prefeitos em Brasília para defender a ampliação dos recursos destinados aos municípios. Ele assinala que é nas cidades que a população busca atendimento de saúde, educação e assistência social.
17: Gilson Daniel avalia que a Câmara precisa debater o financiamento municipal para desconcentrar verbas públicas da União e dos estados. O congressista reforça a importância das emendas parlamentares como instrumento de apoio aos mais de 70 municípios capixabas.
18: Gabriel Nunes, do PSD, defende solução definitiva para as dívidas dos municípios com o INSS, principalmente nas pequenas e médias cidades. O parlamentar aponta que, na Bahia, prefeituras enfrentam dificuldades para pagar suas obrigações sem comprometer os serviços oferecidos à população.
17: Gabriel Nunes pede que o Congresso enfrente a pauta diante do peso da alíquota previdenciária nos cofres das prefeituras. Ele propõe o retorno do índice de contribuição a 8%, com o objetivo de aliviar os gastos das pequenas e médias cidades baianas.
18: Daniel Tzerciak, do PSDB do Rio Grande do Sul, comemora a garantia da Agência Nacional de Transportes Terrestres de que este ano não haverá cobrança de pedágios nas BRs 116 e 392. O deputado afirma que o fim do antigo contrato de concessão interrompe um ciclo de tarifas elevadas.
1: Daniel Tzersiak considera que a pausa nas cobranças é necessária para estimular o desenvolvimento econômico, atrair investimentos e gerar empregos nos mais de 100 municípios da mesorregião da metade sul gaúcha.
18: Marcelo Nilo, do Republicanos, critica a gestão do governo da Bahia, afirmando que áreas como saúde, segurança pública, educação e geração de empregos enfrentam dificuldades. O parlamentar também questiona gastos com eventos institucionais diante de demandas sociais da população.
1: Marcelo Nilo relembra o rompimento político com o PT após décadas de aliança e faz críticas ao governo federal. Na visão do deputado, a insatisfação popular com as atuais gestões petistas na Bahia e no país.
4: Trabalho.
18: Benedita da Silva, do PT do Rio de Janeiro, reforça seu apoio à PEC do fim da escala 6x1. A deputada argumenta que a redução da carga horária melhora a produtividade por diminuir o esgotamento físico e mental que afeta os trabalhadores no país.
1: Benedita da Silva afirma que a mudança para o modelo 5x2 viabiliza períodos adequados para o descanso e para a convivência familiar. Ela critica o posicionamento contrário à PEC e classifica a jornada 6x1 como exaustiva para a classe trabalhadora.
18: João Daniel, do PT de Sergipe, defende o fim da escala 6x1 e afirma que a redução da jornada vai garantir mais qualidade de vida aos trabalhadores, com mais tempo para descanso, convivência familiar e cuidados com a saúde.
1: João Daniel também enaltece mobilizações sociais e sindicais em defesa da proposta e sustenta que a mudança pode fortalecer a economia e ampliar a valorização da classe trabalhadora no país.
18: Daiana Santos, do PCdoB do Rio Grande do Sul, defende a adoção da jornada de 5 dias de trabalho para 2 de descanso. Segundo ela, a proposta garante condições mais humanas e combate rotinas exaustivas enfrentadas por milhões de trabalhadores.
1: Daiana Santos critica medidas que condicionam a redução da jornada a mudanças em direitos trabalhistas, como cortes no FGTS e desoneração patronal. Para a deputada, a melhoria das condições de trabalho não deve servir como moeda de troca nas negociações do Congresso.
18: Fernando Mineiro, do PT do Rio Grande do Norte, defende o fim da escala 6x1 com redução da jornada semanal para 40 horas. O legislador sustenta que a mudança tem apoio da maioria da população brasileira por garantir mais tempo de descanso aos trabalhadores.
1: Fernando Mineiro critica a tentativa de mudança na PEC do fim da escala 6x1, que acrescenta o período de 10 anos para a implantação da escala 5x2. Ele pede que a sociedade e as centrais sindicais acompanhem a votação para pressionar o Congresso em defesa da redução do tempo de trabalho.
18: Marcon, do PT do Rio Grande do Sul, condena parlamentares da oposição que não apoiam a PEC do fim da escala 6x1. O deputado afirma que os trabalhadores precisam de mais tempo para cuidar da saúde, conviver com a família e ter acesso ao lazer.
1: Marcon critica a apresentação de uma emenda que prevê, em vez de reduzir a jornada para 40 horas, aumentar para até 52 horas de trabalho por semana. Na opinião do congressista, quem defende esse tipo de mudança trata o trabalhador como máquina, não como ser humano.
4: Votação.
18: Câmara aprova projeto que permite que o trabalhador empregado na safra agrícola continue a receber o Bolsa Família. O repórter Marcelo Larcher tem mais detalhes.
20: O plenário da Câmara concluiu a aprovação de um projeto que garante a continuidade do pagamento de benefícios sociais, como Bolsa Família, para o trabalhador que se empregar em atividade ligada à safra agrícola. Esse tipo de serviço varia de acordo com a atividade agrária e compreende o período entre o preparo do solo e a colheita. Os contratos para esse tipo de trabalho, de acordo com a lei de 1973, têm um período máximo de 2 anos. Acontece que as regras do Bolsa Família estão atreladas a um valor máximo de renda por pessoa. Esse limite foi definido em R$ 218,00 mensais. O que faz com que o trabalhador perca o direito se obtiver um trabalho com carteira assinada, como é o caso da safra. O argumento é de que algumas culturas agrícolas, como o café, o alho, a batata, a uva, a maçã e a cebola, têm elevada necessidade de mão de obra, o que faz com que o trabalhador prefira manter a Bolsa Família a trabalhar com carteira assinada. O projeto apresentado pelo deputado Zé Vitor, do PL de Minas Gerais, foi aprovado pela Câmara em 2024 e depois foi alterado pelo Senado. A proposta retornou para análise dos deputados e o relator, deputado Evair Jair Vieira de Mello, do Republicanos do Espírito Santo, rejeitou a maioria das mudanças feitas pelos senadores. O texto original aprovado pela Câmara retira do cálculo da renda familiar, para efeito do recebimento de benefícios sociais, o salário recebido pelo trabalhador no contrato da safra. O Senado, por sua vez, optou por alterar a regulamentação do programa Bolsa Família, para prever a reinclusão do beneficiário excluído no caso da média anual de renda da família superar o limite permitido. Para o relator Evair Vieira de Mello, a mudança não garante a permanência do trabalhador safrista no Bolsa Família.
0: Entendemos que a proposta do Senado Federal, ela não aprimora significativamente a operacionalização do programa Bolsa Família, na medida em que continua a impedir a contratação de safristas, cuja condição, mesmo após a sua contratação, ainda é de vulnerabilidade social em face das peculiaridades inerentes à atividade agropecuária que é sazonal. O contrato de safra desempenha papel essencial para a manutenção da produção agrícola e da pecuária nacional.
20: O projeto que garante a continuidade do pagamento de benefícios sociais como Bolsa Família para o trabalhador que se empregar em atividades ligadas à safra agrícola seguiu para a sanção presidencial e já pode virar lei. Da Rádio Câmara de Brasília, com informações de Antônio Vital, Marcelo Larcher.
2: Agricultura.
7: Tiago de Joaldo, do Republicanos de Sergipe, cobra do governo a conclusão de estudos sobre possível prática de dumping na importação de leite da Argentina e do Paraguai. Ele afirma que a concorrência estaria prejudicando produtores brasileiros e tornando a atividade economicamente insustentável.
21: Tiago de Joaldo também pede ações do governo de Sergipe para fortalecer a cadeia leiteira local. Ele menciona, por exemplo, incentivos tributários, compras públicas de leite produzido no estado e apoio institucional aos produtores do sertão sergipano.
7: Dr. Flávio, do PL, exalta a exposição de produtos do agronegócio do Rio de Janeiro na Câmara, com a participação de produtores da região serrana e do norte fluminense. O parlamentar assinala que a divulgação de produtos regionais amplia mercados e fortalece a agricultura do estado.
21: Dr. Flávio pediu ainda a derrubada do veto presidencial ao projeto que reconhece o norte e noroeste fluminense como região do semiárido. Para o deputado, a medida vai facilitar o acesso ao crédito e ampliar investimentos para os produtores rurais da região.
2: Justiça.
7: Câmara aprova projeto que aumenta a punição para pedófilos quando o crime é cometido pela internet. O repórter Antônio Vital acompanhou a votação.
22: Deputados e deputadas aprovaram um projeto que aumenta penas para crimes relacionados a abusos sexuais de crianças e adolescentes em ambientes digitais, inclusive com o uso de ferramentas de inteligência artificial. A proposta considera a violência sexual de criança ou adolescente qualquer representação de atividade sexual ou nudez que envolva criança ou adolescente real ou fictícia. Isso vai valer para fotografia, vídeo ou imagem digital, mesmo que produzida, manipulada ou gerada com o uso de tecnologias digitais, inclusive inteligência artificial. A proposta também deixa claro no Código Penal que todos os crimes contra a dignidade sexual, como estupro e estupro de vulnerável, também serão caracterizados quando cometidos no ambiente digital. Todos esses crimes passam a ser considerados hediondos, o que significa mais tempo de cumprimento de pena em regime fechado. O projeto também torna crime o simples acesso a conteúdo de pedofilia na internet. Ou seja, isso será crime mesmo se a polícia não encontrar arquivos com conteúdo de abusos sexuais ou violência contra crianças e adolescentes armazenados no computador ou na nuvem do acusado. A proposta também aumenta em até um terço a pena para aliciamento de crianças ou adolescentes por meio de inteligência artificial ou filtros capazes de alterar a imagem ou a voz do criminoso para enganar a vítima. O agravamento da pena vai valer também no caso de perfis falsos em plataformas de jogos online, aplicativos de mensagens, salas de bate-papo e redes sociais. Segundo a relatora, a deputada Rogéria Santos, do Republicanos da Bahia, esse dispositivo foi inserido na proposta após o caso de um criminoso no Rio Grande do Sul que vitimou 127 meninas usando perfis falsos criados por inteligência artificial. Além do aumento de penas, o projeto legaliza a infiltração policial em investigações sobre redes de pedofilia na internet, em especial as chamadas rondas virtuais, com possibilidade, inclusive, de requisição de dados de conexão às plataformas sem a necessidade de autorização judicial. Isso poderá ser feito no caso de risco iminente à vida ou integridade física de crianças vítimas de abusos. Para a relatora Rogéria Santos, a proposta moderniza a legislação.
23: A proposição institui medidas modernas de enfrentamento e repressão aos crimes de violência sexual contra crianças crianças e adolescentes no ambiente digital. Ao regulamentar a ronda virtual e os crimes praticados com o uso de inteligência artificial e da utilização de técnicas de mascaramento de endereço de IP, os números, senhoras e senhores, são alarmantes.
22: O texto também cria novo crime no Estatuto da Criança e do Adolescente, com pena de até 6 meses de prisão para quem deixar de comunicar ao Conselho Tutelar, ao Ministério Público ou à Polícia casos de abuso sexual pela internet. A proposta garante ainda à criança ou adolescente vítima de violência sexual o direito ao atendimento psicológico e psicossocial especializado no Sistema Único de Saúde, o SUS, e o agressor será obrigado a cobrir todos os custos do tratamento, incluindo ressarcimento ao SUS. Para o deputado Osmar Terra, do PL do Rio Grande do Sul, autor do projeto, a proposta fecha portas que estavam abertas para os criminosos. O projeto, que aumenta apenas para crimes relacionados a abusos sexuais de crianças e adolescentes em ambientes digitais, inclusive com o uso de ferramentas de inteligência artificial, seguiu para análise do Senado. Da Rádio Câmara, de Brasília, Antônio Vital.
4: Educação.
21: Lincoln Portela, do PL de Minas Gerais, critica a decisão judicial que condenou um casal do interior de São Paulo por evasão escolar relacionada aos filhos. Ele questiona a medida e argumenta que a família estaria garantindo uma educação domiciliar às crianças.
2: O parlamentar também chama atenção para os índices de evasão escolar no país e defende prioridade no enfrentamento de casos de estudantes sem acesso à educação. Segundo Lincoln Portela, a situação exige foco das autoridades públicas e do sistema de justiça.
4: Segurança Pública.
21: O escolto do PT da Paraíba elogia a atuação da Polícia Federal no enfrentamento às organizações criminosas que se infiltraram no sistema econômico nacional. Ele argumenta que as investigações sobre fraudes financeiras devem prosseguir sem interferências políticas.
2: O escolto salienta que os órgãos de inteligência precisam seguir os rastros documentais de transações suspeitas envolvendo autoridades e empresários citados em CPIs. Na avaliação dele, esse é o caminho para fortalecer a segurança pública e a soberania do Estado brasileiro.
4: Eleições.
21: Câmara aprova mudanças nas regras de prestação de contas de partidos políticos. A repórter Daniele Lessa acompanhou a votação dessa mini-reforma eleitoral.
6: A Câmara dos Deputados aprovou o projeto que altera regras sobre prestação de contas, punições e funcionamento administrativo partidário, modificando diversos pontos da Lei dos Partidos Políticos. Relator da proposta, o deputado Rodrigo Gambale, do Podemos de São Paulo, argumentou que o projeto foi construído a partir das demandas dos líderes partidários, com o objetivo de dar mais segurança jurídica às legendas. Já os deputados contrários ao projeto destacaram que nenhum parlamentar subiu a tribuna para defender a proposta no plenário. O projeto proíbe bloqueios e penhoras automáticas sobre recursos do fundo partidário e do fundo eleitoral, exceto em casos de uso irregular reconhecido pela Justiça Eleitoral, ponto criticado pelo deputado Kim Kataguiri, do Missão de São Paulo.
8: E aqui eu faço chamo a atenção de todos os partidos que dizem defender o trabalhador. Esse projeto está dizendo o seguinte: se um partido contratar um trabalhador e ele der calote nas verbas trabalhistas, se o partido não pagar o INSS, se o partido não pagar o FGTS, esse partido não poderá ser penhorado.
6: A deputada Adriana Ventura, do Novo de São Paulo, criticou a falta de debate sobre o projeto, que foi divulgado publicamente apenas 30 minutos antes da votação. Ela reconheceu que a proposta simplifica a burocracia, mas classificou como aberração o trecho que suspende processos administrativos e judiciais dos partidos anteriores durante fusões entre legendas.
12: Um partido se alimenta de dinheiro público, se é sustentado com dinheiro público do cidadão brasileiro, faz um monte de irregularidade. Aí, o que acontece? Tem uma fusão, então tem um partido podre que funde com o outro partido, tudo do partido podre não passa para o novo, ele não assume responsabilidade nenhuma. Tudo é suspenso. Isso é grave, gente.
6: Segundo o texto, o novo partido responderá pelas dívidas das legendas anteriores, mas não sofrerá suspensão de recursos do fundo partidário por irregularidades em contas antigas que já foram julgadas. A deputada Fernanda Melchiona, do PSOL do Rio Grande do Sul, pontuou que os cidadãos não têm acesso ao prazo de 15 anos para pagarem suas dívidas, ponto que também está na proposta.
9: Digo mais, o aumento das parcelas em 180 parcelas é 15 anos para os partidos pagar. O pobre do povo pega ali no cheque especial, tem que pagar, senão é o juro, não sei o que. Os partidos vão ter 15 anos, independente do valor.
6: O texto também prevê que em semestre eleitoral não poderá haver suspensão de repasses do fundo partidário ou do fundo eleitoral por irregularidades em prestações de contas anteriores. Outra mudança trata da análise das contas partidárias. O texto determina prazo de até 3 anos para julgamento dos processos de prestação de contas pela Justiça Eleitoral. Se esse prazo não for cumprido, o processo poderá ser extinto por prescrição. O projeto ainda cria regras para uso de aplicativos de mensagem por partidos e candidatos. As legendas poderão registrar números oficiais para envio de mensagens a eleitores e essas contas não poderão ser bloqueadas pelas plataformas sem decisão judicial. A proposta, que foi chamada de mini-reforma eleitoral, vai ser agora analisada pelos senadores. Da Rádio Câmara de Brasília, Daniele Lessa.
10: Direitos Humanos.
11: Charles Fernandes, do PSD da Bahia, registra o Dia Nacional da Luta Antimanicomial, celebrado em 18 de maio. O parlamentar ressalta a importância da mobilização por um modelo de tratamento humanizado, digno e em liberdade para pessoas em sofrimento psíquico.
13: Charles Fernandes lembra que a data também marca os 25 anos da Lei da Reforma Psiquiátrica. O deputado defende o fortalecimento da rede de atenção psicossocial com ampliação dos CAPs e das residências terapêuticas.
10: Saúde.
11: Otone de Paula, do PSD do Rio de Janeiro, cobra do Executivo Federal o recolhimento de um guia sobre pré-natal distribuído pelo Ministério da Saúde. Ele argumenta que o material descumpre o compromisso do governo de vetar políticas públicas que abordem a interrupção da gravidez.
13: Otone de Paula contesta as diretrizes do documento ao apontar que o texto oficial substitui as palavras mãe e gestante pela expressão pessoas que gestam. Ele reforça sua discordância com a destinação de recursos públicos para informativos que tratam do tema.
11: Segundo denúncia de Marangoni, do Podemos de São Paulo, empresas de auditoria médica estariam negando procedimentos de saúde em larga escala. Ele cita o caso de uma empresa que utiliza algoritmos e planilhas controlados pelos próprios planos de saúde para...
13: Notar que o texto oficial substitui as palavras mãe e gestante pela expressão pessoas que gestam. Ele reforça sua discordância com a destinação de recursos públicos para informativos que tratam do tema.
11: Segundo denúncia de Marangoni, do Podemos de São Paulo, empresas de auditoria médica estariam negando procedimentos de saúde em larga escala.

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0: Muito boa noite a todos os ouvintes da Toritama FM 104,9. Sejam bem-vindos, por aqui nós fazemos a ZYL823, Rádio Toritama FM 104,9. Emissora pertencente à Associação Comunitária Joaquim Mariano da Costa, Toritama, Pernambuco. Hoje é dia 20 de maio de 2026. Você que está aí soprando velhinhas, meus parabéns, feliz aniversário, tudo de bom. Que essa data se repita por muitos e muitos anos em sua vida. Um forte abraço desse que vos fala, que Glovião de todos que faz a Toritama FM. Vamos juntos, você já ouviu muito sucesso, já curtiu Laura Pausini, Rafaela Santos, já curtiu a Valquíria Santos, Ana Castela, Gustavo Lima, rapaz, só sucessos aqui no som da Toritama FM. Mas o sucesso continua.
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0: Isso mesmo, chegando o som do Mano Walter e Thalita Mel.

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1: Muito bem, Ana Castela. Você está no programa Ouvinte Radiante, hein? Olha onde eu tô, Ana Castela. Seu desejo, perdi você, com a participação de Valquíria Santos, Paula Fernandes, Amar de Novo, Luan Santana, Dona, com a participação do Léo Foguete. É Toritama FM, 104,9. Também você curtiu o Mano Walter e Thalita Mel. Aqui no som da Toritama FM. O Mano Walter e Thalita Mel cantou Te Encontrei na Vaquejada. E já já tem mais música pra você aqui na Toritama FM. Volto já já. Fica com Kiko.

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104,9, a Rádio 10 da Cidade. Boa noite pra você que está aí do outro lado do rádio. Alô, Albiedna, alô, Chapão. Alô, Dona Terezinha, no centro da cidade. Boa noite, Dona Terezinha. Aumente o volume do rádio, já já tem o sucesso às antigas. Com certeza vocês vão matar a saudade de cada música daquelas que faz um tempão que você... Faz um tempão que você ouviu e vai ouvir já já aqui na Toritama FM. Vamos com mais sucessos aqui na 104,9.